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2: 8 e 3.
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8h23.

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4: Oito e trinta e cinco.
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0: Jorge Matheus! Muito
1: obrigado, cara! Que bom poder estar aqui com você!
2: Valeu demais, viu?
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1: Nove dezessete.

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5: Nove trinta e quatro.

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1: 9:50.

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6: Dez e quatro.

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1: 10:20.

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9: Dez e trinta e três.

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1: 10:50.

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1: 11:07.

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1: 11:24.

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1: 11:42.

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0: Meia-noite e dois.
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Viena, Áustria. Um lapso de décadas entre os séculos XVIII e XIX, logo após ter visto o brilho reluzente de gênios da música universal, verdadeiras pérolas do período barroco, o mundo passou a assistir os feitos de três dentre outros grandes gênios da humanidade que moldaram a música ocidental daquele período e a transformaram daquele momento em diante: Haydn, Mozart e Beethoven. A famosa Trindade Clássica, ou Tríade Vienense mais especificamente, que fez cunhar do alemão a expressão Classicismo Vienense. Três compositores considerados os pilares do período clássico da música ocidental, fortemente ligados à cidade de Viena, embora nenhum dos três tenha nascido lá. Naqueles tempos, Viena era o epicentro cultural da Europa e lugar perfeito para abrigar e promover as obras dos compositores. Para além de ser majestosa cidade de realeza e palácios, Viena reunia o cenário necessário para emoldurar a alma da música do Ocidente. Influenciados e influenciadores desde então, Haydn, Mozart e Beethoven são três vozes que ecoam há mais de dois séculos com força total. Mestres que não apenas escreveram partituras, mas arquitetaram ideias, desenharam emoções e reinventaram som e silêncio. Cada um transformou o mundo à sua maneira e, em conjunto, estabeleceram um modo singular que culminaria em outro. A clareza luminosa de Haydn, a elegância e teatralidade de Mozart, a força arrebatadora de Beethoven. Classicismo vienense que fez história e se mantém presença viva. Haydn nasceu em Rohrau, perto da fronteira com a Hungria. É tido como o pai da sinfonia e o pai do quarteto de cordas, o que acabou lhe valendo o apelido de Papa Haydn, também por conta do afeto dos músicos para com sua figura paterna e protetora. Sua trajetória abarca desde o fim do Barroco ao início do Romantismo, sendo assim considerado como a ponte e o motor dessa evolução pela qual atravessou o período clássico. Visto também como arquiteto da forma, seu legado musical é marcado pela clareza e estrutura formal, por humor sutil e por uma sofisticada inventividade altamente inspiradora. Prolífico, sua produção é vastíssima. Só as sinfonias são mais de 100. De Joseph Haydn, um finale e um minueto. O quarto movimento da Sinfonia número 104 em Ré maior, Londres, e o terceiro movimento do Quarteto de Cordas em Si bemol maior, Sunrise. A aurora, que emerge suave no primeiro movimento ao nascer do sol, desperta agora leveza dançante, música sinfônica e música de câmara.

0: Quarto movimento da Sinfonia número 104, Londres, e terceiro movimento do Quarteto de Cordas em Si bemol maior, Aurora, de Haydn. Filarmônica de Berlim, regida pelo maestro Herbert von Karajan, e Quarteto Alban Berg. Na sequência, refinamento musical digno de coroação.
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a tríade vienense Haydn, Mozart e Beethoven, além de compartilhar a mesma linha do tempo, espaço geográfico e período histórico, numa rede de inspiração, também formou uma cadeia de influência artística profunda e transformadora, onde cada um absorveu e reinventou a genialidade do outro. Os tantos e especiais atributos do austríaco Haydn se encontravam agora com outros tantos do austríaco Mozart, nascido em Salzburgo. Prodígio de personalidade marcante, seu legado é sinônimo de beleza, equilíbrio e leveza, que trouxe refinamento e profundidade emocional às formas clássicas. Tudo na maior elegância. O arquiteto Haydn, mestre de importantes formas musicais, como a sonata e a já citada sinfonia e quarteto de cordas, surpreendia com pausas inesperadas, mudanças súbitas de dinâmica e modulações. A partir de motivos simples para desenvolvimentos temáticos, os transformava ao longo da peça com maestria, além de incorporar melodias folclóricas em suas partituras. O caráter mozartiano, fluido, expressivo e elegante, combinava clareza formal, emoção e harmonia refinada em cantáveis e memoráveis linhas melódicas. Versátil, reluziu em todos os gêneros, na música de câmara, sinfônica, sacra e na ópera, onde brilhou desde cedo com sensibilidade dramática, dotando personagens de intensa carga psicológica. De Wolfgang Amadeus Mozart, perfeição formal e espírito teatral. O primeiro movimento da Sinfonia número 41 em Dó maior, Júpiter, e a abertura da ópera As Bodas de Fígaro. Uma vibrante explosão de energia e teatralidade.

Primeiro movimento da Sinfonia número 41, Júpiter, e abertura da ópera As Bodas de Fígaro, de Mozart. Filarmônica de Viena, regida pelos maestros Leonard Bernstein e Cláudio Abbado.

Haydn, Mozart e Beethoven se conectaram e se influenciaram dentro do classicismo vienense como tríade perfeita, ouro sobre azul celestial. Não apenas definiram o estilo clássico, mas modelaram o futuro da música erudita. Papa Haydn inspirou os mais novos. Com Mozart, teve uma amizade de profunda admiração e respeito. Com o aluno Beethoven, teve uma relação de mestre e discípulo, meio tensa, mas proveitosa para o novo gênio que despontava. Mozart influenciou Beethoven, que estudou intensamente as obras do prodígio e se inspirou para criar suas primeiras. Alemão, nascido em Bonn, Beethoven herdou dos grandes e elevou tudo a um outro patamar. Ao romper barreiras, transcender fronteiras, inovador, se tornou o precursor do romantismo. Levou o classicismo ao seu auge expressivo e passou a representar a transição entre os dois períodos. Beethoven recebeu a alma de Mozart pelas mãos de Haydn e introduziu tensão, conflito e catarse musical. Todos três, gênios e mestres, cada um com assinatura sonora única, mesmo que contemporâneos, compartilhando o mesmo período histórico. De Ludwig van Beethoven, a vibração que Wagner chamou de apoteose da dança e a emoção contida. O segundo movimento da Sinfonia número 7 em Lá Maior e o segundo movimento da Sonata para Piano número 8 em Dó Menor, Patética. Um caráter fúnebre e meditativo, seguido de outro lírico e delicado. Introspecção de atmosfera hipnótica e serenidade contemplativa.

0: Segundo movimento da Sinfonia número 7 e segundo movimento da Sonata para Piano número 8, Patética, de Beethoven. Filarmônica de Berlim, regida por Herbert von Karajan e o pianista solista Daniel Barenboim. Adornada por arquitetura barroca e salões de concerto, Viena foi palco para orquestras com trajes e instrumentos de época e corte para o classicismo musical. Uma cidade pulsante onde se ergueu um vívido monumento trino a ressoar até hoje com graça e encantamento. Três mentes, três universos, três alicerces, criadores de uma música que firme respira e o mundo atentamente escuta. Uma rede de influência não apenas linear, mas dialética, eis que cada compositor dialogou também com os anteriores, absorvendo e recriando, somando e multiplicando. Haydn, que ecoa em Mozart e vice-versa, ambos em Beethoven, que apreende e avança, rasgando limites. Um desenvolve com virtuosismo técnico, outro ilumina com a dádiva dos anjos e um terceiro incendeia com paixão. Um tríptico de muitos predicados: a forma, a elegância, a fúria, a estrutura, o drama, a força, o paternal, o irreverente e o revolucionário. Imortais, sepultados em Viena, jazem imorredouros, eternos para a humanidade. Até a próxima edição, em mais um passeio pela magia da música erudita. 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
2: Meia-noite 57.

Em nome do Pai, e do Filho, e do Espírito Santo. Amém. Que alegria estar com você, meu irmão, minha irmã, para rezarmos juntos o Santo Rosário. Essa oração tão antiga da Igreja, onde todos os santos recomendam, os papas recomendam, prática muito comum em João Paulo II, em tantos homens e mulheres de Deus, o Santo Rosário. Quero convidar você a rezar comigo esta oração, que eu também gosto tanto e procuro rezar todos os dias. Então, juntos, vamos rezar unidos à Nossa Senhora. Gente, o Rosário é uma forte arma para vencermos o inimigo. O Rosário é uma forte arma para vencermos as nossas batalhas. Você que está rezando por um filho, você que está rezando para alguém se libertar das drogas, a graça de um emprego, a cura de uma enfermidade, eu não sei, eu sei que esta oração, ela é poderosa. E poderosa por quê? Porque nós meditamos em cada Ave Maria, os mistérios de Cristo. Não ficamos falando palavras vazias, não. São palavras cheias de autoridade, cheias de poder. Palavras bíblicas, e vamos juntos meditar os mistérios de Cristo. E isso tem um grande poder. Tem poder de salvação para a sua vida, tem poder de libertação. Então quero convidar você, com fé, juntos, a rezarmos o nosso Santo Rosário. Creio em Deus Pai, Todo-Poderoso, Criador do céu e da terra, e em Jesus Cristo, seu único Filho, nosso Senhor, que foi concebido pelo poder do Espírito Santo, nasceu da Virgem Maria, padeceu sob Pôncio Pilatos, foi crucificado, morto e sepultado, desceu à mansão dos mortos, ressuscitou ao terceiro dia, subiu aos céus, está sentado à direita de Deus Pai Todo-Poderoso, de onde há de vir a julgar os vivos e os mortos. Creio no Espírito Santo, na Santa Igreja Católica, na comunhão dos santos, na remissão dos pecados, na ressurreição da carne e na vida eterna. Amém. Quero convidar você a rezar um Pai Nosso e três Ave Marias para introduzirmos esse Santo Rosário. Pai Nosso, que estais nos céus, santificado seja o vosso nome, venha a nós o vosso reino. Seja feita a vossa vontade, assim na terra como no céu. O pão nosso de cada dia nos dai hoje, perdoai as nossas ofensas, assim como nós perdoamos a quem nos tem ofendido. E não nos deixeis cair em tentação, mas livrai-nos do mal. Amém. A primeira Ave Maria, em honra a Deus Pai. Ave Maria, cheia de graça, o Senhor é convosco, bendita sois vós entre as mulheres, e bendito é o fruto do vosso ventre, Jesus. Santa Maria, Mãe de Deus, rogai por nós, pecadores, agora e na hora de nossa morte. Amém. A segunda Ave Maria, em honra a Deus Filho. Ave Maria, cheia de graça, o Senhor é convosco. Bendita sois vós entre as mulheres, e bendito é o fruto do vosso ventre, Jesus. Santa Maria, Mãe de Deus, rogai por nós, pecadores, agora e na hora de nossa morte. Amém. A terceira Ave Maria, em honra ao Espírito Santo. Ave Maria, cheia de graça, o Senhor é convosco, bendita sois vós entre as mulheres, e bendito é o fruto do vosso ventre, Jesus. Santa Maria, Mãe de Deus, rogai por nós, pecadores, agora e na hora de nossa morte. Amém. Glória ao Pai, ao Filho e ao Espírito Santo, como era no princípio, agora e sempre. Amém. Primeiro mistério gozoso. Nós queremos contemplar a anunciação do anjo à Virgem Maria. O anjo chega àquela menina de 14, 15 anos e lhe anuncia: você vai ser mãe de Jesus, você vai ser mãe do Salvador. Gente, o céu esperava aquele sim. O céu estava ansioso por aquele sim. Aquela mulher daria luz ao Salvador. Se a primeira mulher deu a luz ao pecado, se a primeira mulher deu a luz às trevas, esta daria a luz ao mundo. Mas ela precisava dizer seu sim. E ela disse sim. Rezemos juntos. Pai nosso, que estais nos céus, santificado seja o vosso nome.
Venha a nós o vosso reino, seja feita a vossa vontade, assim na terra como no céu. O pão nosso de cada dia nos dai hoje, perdoai as nossas ofensas, assim como nós perdoamos a quem nos tem ofendido. E não nos deixeis cair em tentação, mas livrai-nos do mal. Amém. Ave Maria, cheia de graça, o Senhor é convosco. Bendita sois vós entre as mulheres, e bendito é o fruto do vosso ventre, Jesus. Santa Maria, Mãe de Deus, rogai por nós, pecadores, agora e na hora de nossa morte. Amém. Ave Maria, cheia de graça, o Senhor é convosco. Bendita sois vós entre as mulheres, e bendito é o fruto do vosso ventre, Jesus. Santa Maria, Mãe de Deus, rogai por nós, pecadores, agora e na hora de nossa morte. Amém. Ave Maria, cheia de graça, o Senhor é convosco. Bendita sois vós entre as mulheres, e bendito é o fruto do vosso ventre, Jesus. Santa Maria, Mãe de Deus, rogai por nós, pecadores, agora e na hora de nossa morte. Amém. Ave Maria, cheia de graça, o Senhor é convosco. Bendita sois vós entre as mulheres, e bendito é o fruto do vosso ventre, Jesus. Santa Maria, Mãe de Deus, rogai por nós, pecadores, agora e na hora de nossa morte. Amém. Ave Maria, cheia de graça, o Senhor é convosco. Bendita sois vós entre as mulheres, e bendito é o fruto do vosso ventre, Jesus. Santa Maria, Mãe de Deus, rogai por nós, pecadores, agora e na hora de nossa morte. Amém. Ave Maria, cheia de graça, o Senhor é convosco. Bendita sois vós entre as mulheres, e bendito é o fruto do vosso ventre, Jesus. Santa Maria, Mãe de Deus, rogai por nós, pecadores, agora e na hora de nossa morte. Amém. Ave Maria, cheia de graça, o Senhor é convosco. Bendita sois vós entre as mulheres, e bendito é o fruto do vosso ventre, Jesus. Santa Maria, Mãe de Deus, rogai por nós, pecadores, agora e na hora de nossa morte. Amém. Ave Maria, cheia de graça, o Senhor é convosco. Bendita sois vós entre as mulheres, e bendito é o fruto do vosso ventre, Jesus. Santa Maria, Mãe de Deus, rogai por nós, pecadores, agora e na hora de nossa morte. Amém. Ave Maria, cheia de graça, o Senhor é convosco. Bendita sois vós entre as mulheres, e bendito é o fruto do vosso ventre, Jesus. Santa Maria, Mãe de Deus, rogai por nós, pecadores, agora e na hora de nossa morte. Amém. Ave Maria, cheia de graça, o Senhor é convosco. Bendita sois vós entre as mulheres, e bendito é o fruto do vosso ventre, Jesus. Santa Maria, Mãe de Deus, rogai por nós, pecadores, agora e na hora de nossa morte. Amém. Glória ao Pai, ao Filho e ao Espírito Santo, como era no princípio, agora e sempre. Amém. Ó meu Jesus, livrai-me do fogo do inferno, levai as almas todas para o céu e socorrei principalmente as que mais precisarem da vossa misericórdia. Nossa Senhora do Carmo, rogai por nós. Santa Teresinha do Menino Jesus, rogai por nós. Segundo mistério gozoso, nós queremos contemplar a visitação de Nossa Senhora à sua prima Santa Isabel. Que bonito quando Nossa Senhora descobre que a sua prima está grávida por um milagre de Deus e quer correr logo para ajudar a sua prima. Nossa Senhora é generosa, Nossa Senhora é caridosa e quer prestar um serviço e sai correndo imediatamente para ajudar sua prima Isabel. Quando Isabel vê Nossa Senhora, o seu ventre pula de alegria. João Batista, que já está lá dentro, pula de alegria ao se encontrar com o Salvador da humanidade. E Isabel diz: bendita és tu entre as mulheres, e bendito é o fruto que nasceu do teu ventre. Meditemos juntos esse grande mistério de nossa fé. Pai nosso, que estais nos céus, santificado seja o vosso nome. Venha a nós o vosso reino, seja feita a vossa vontade, assim na terra como no céu. O pão nosso de cada dia nos dai hoje, perdoai as nossas ofensas, assim como nós perdoamos a quem nos tem ofendido. E não nos deixeis cair em tentação, mas livrai-nos do mal. Amém. Ave Maria, cheia de graça, o Senhor é convosco. Bendita sois vós entre as mulheres, e bendito é o fruto do vosso ventre, Jesus.
Santa Maria, Mãe de Deus, rogai por nós, pecadores, agora e na hora de nossa morte. Amém. Ave Maria, cheia de graça, o Senhor é convosco. Bendita sois vós entre as mulheres e bendito é o fruto do vosso ventre, Jesus. Santa Maria, Mãe de Deus, rogai por nós, pecadores, agora e na hora de nossa morte. Amém. Ave Maria, cheia de graça, o Senhor é convosco. Bendita sois vós entre as mulheres e bendito é o fruto do vosso ventre, Jesus. Santa Maria, Mãe de Deus, rogai por nós, pecadores, agora e na hora de nossa morte. Amém. Ave Maria, cheia de graça, o Senhor é convosco. Bendita sois vós entre as mulheres e bendito é o fruto do vosso ventre, Jesus. Santa Maria, Mãe de Deus, rogai por nós, pecadores, agora e na hora de nossa morte. Amém. Ave Maria, cheia de graça, o Senhor é convosco. Bendita sois vós entre as mulheres e bendito é o fruto do vosso ventre, Jesus. Santa Maria, Mãe de Deus, rogai por nós, pecadores, agora e na hora de nossa morte. Amém. Ave Maria, cheia de graça, o Senhor é convosco. Bendita sois vós entre as mulheres e bendito é o fruto do vosso ventre, Jesus. Santa Maria, Mãe de Deus, rogai por nós, pecadores, agora e na hora de nossa morte. Amém. Ave Maria, cheia de graça, o Senhor é convosco. Bendita sois vós entre as mulheres e bendito é o fruto do vosso ventre, Jesus. Santa Maria, Mãe de Deus, rogai por nós, pecadores, agora e na hora de nossa morte. Amém. Ave Maria, cheia de graça, o Senhor é convosco. Bendita sois vós entre as mulheres e bendito é o fruto do vosso ventre, Jesus. Santa Maria, Mãe de Deus, rogai por nós, pecadores, agora e na hora de nossa morte. Amém. Ave Maria, cheia de graça, o Senhor é convosco. Bendita sois vós entre as mulheres e bendito é o fruto do vosso ventre, Jesus. Santa Maria, Mãe de Deus, rogai por nós, pecadores, agora e na hora de nossa morte. Amém. Ave Maria, cheia de graça, o Senhor é convosco. Bendita sois vós entre as mulheres e bendito é o fruto do vosso ventre, Jesus. Santa Maria, Mãe de Deus, rogai por nós, pecadores, agora e na hora de nossa morte. Amém. Glória ao Pai, ao Filho e ao Espírito Santo, como era no princípio, agora e sempre. Amém. Ó meu Jesus, perdoai-me, livrai-me do fogo do inferno, levai as almas todas para o céu e socorrei principalmente as que mais precisarem da vossa misericórdia. Nossa Senhora do Carmo, rogai por nós. Padre Pio, rogai por nós. Terceiro mistério gozoso. Nós queremos contemplar o nascimento do menino Jesus. Gente, que coisa linda! A luz brilhou, Jesus nasceu. O mundo que vivia nas trevas viu uma grande luz. Veja, o primeiro homem nos levou ao pecado. O primeiro homem nos levou à perdição. Agora está nascendo o segundo Adão, Jesus Cristo, o Salvador da humanidade. Ele vai salvar os homens dos seus pecados. Que alegria! Meditemos com alegria este mistério. Pai nosso, que estais nos céus, santificado seja o vosso nome. Venha a nós o vosso reino, seja feita a vossa vontade, assim na terra como no céu. O pão nosso de cada dia nos dai hoje. Perdoai as nossas ofensas, assim como nós perdoamos a quem nos tem ofendido. E não nos deixeis cair em tentação, mas livrai-nos do mal. Amém. Ave Maria, cheia de graça, o Senhor é convosco. Bendita sois vós entre as mulheres. E bendito é o fruto do vosso ventre, Jesus. Santa Maria, Mãe de Deus, rogai por nós, pecadores, agora e na hora de nossa morte. Amém. Ave Maria, cheia de graça, o Senhor é convosco. Bendita sois vós entre as mulheres e bendito é o fruto do vosso ventre, Jesus. Santa Maria, Mãe de Deus, rogai por nós, pecadores, agora e na hora de nossa morte. Amém. Ave Maria, cheia de graça, o Senhor é convosco. Bendita sois vós entre as mulheres e bendito é o fruto do vosso ventre, Jesus. Santa Maria, Mãe de Deus, rogai por nós, pecadores, agora e na hora de nossa morte. Amém. Ave Maria, cheia de graça, o Senhor é convosco. Bendita sois vós entre as mulheres e bendito é o fruto do vosso ventre, Jesus. Santa Maria, Mãe de Deus, rogai por nós, pecadores, agora e na hora de nossa morte. Amém. Ave Maria, cheia de graça, o Senhor é convosco. Bendita sois vós entre as mulheres e bendito é o fruto do vosso ventre, Jesus.
Santa Maria, Mãe de Deus, rogai por nós, pecadores, agora e na hora de nossa morte. Amém. Ave Maria, cheia de graça, o Senhor é convosco. Bendita sois vós entre as mulheres, e bendito é o fruto do vosso ventre, Jesus. Santa Maria, Mãe de Deus, rogai por nós, pecadores, agora e na hora de nossa morte. Amém. Ave Maria, cheia de graça, o Senhor é convosco. Bendita sois vós entre as mulheres, e bendito é o fruto do vosso ventre, Jesus. Santa Maria, Mãe de Deus, rogai por nós, pecadores, agora e na hora de nossa morte. Amém. Ave Maria, cheia de graça, o Senhor é convosco. Bendita sois vós entre as mulheres, e bendito é o fruto do vosso ventre, Jesus. Santa Maria, Mãe de Deus, rogai por nós, pecadores, agora e na hora de nossa morte. Amém. Ave Maria, cheia de graça, o Senhor é convosco. Bendita sois vós entre as mulheres, e bendito é o fruto do vosso ventre, Jesus. Santa Maria, Mãe de Deus, rogai por nós, pecadores, agora e na hora de nossa morte. Amém. Ave Maria, cheia de graça, o Senhor é convosco. Bendita sois vós entre as mulheres, e bendito é o fruto do vosso ventre, Jesus. Santa Maria, Mãe de Deus, rogai por nós, pecadores, agora e na hora de nossa morte. Amém. Glória ao Pai, ao Filho e ao Espírito Santo, como era no princípio, agora e sempre. Amém. Ó meu Jesus, perdoai-me, livrai-me do fogo do inferno, levai as almas todas para o céu e socorrei principalmente as que mais precisarem da vossa misericórdia. Nossa Senhora do Carmo, rogai por nós. São Francisco de Assis, rogai por nós. Nós queremos contemplar a apresentação do menino Jesus no templo. Que maravilha! Nossa Senhora, seguindo as leis da época, leva Jesus para ser apresentado. E para a surpresa dela, ela recebe profecias. Profecias de Simeão. Este menino será causa de soerguimento para muitos, mas de queda para outros. Ou seja, quem crer em Jesus será salvo, quem não crer nele será condenado. E ao mesmo tempo ela recebe uma profecia, uma espada de dor vai transpassar sua alma, se referindo a toda dor que Nossa Senhora iria viver, principalmente na paixão do seu filho. Rezemos. Pai nosso, que estais nos céus, santificado seja o vosso nome. Venha a nós o vosso reino, seja feita a vossa vontade, assim na terra como no céu. O pão nosso de cada dia nos dai hoje, perdoai as nossas ofensas, assim como nós perdoamos a quem nos tem ofendido, e não nos deixeis cair em tentação, mas livrai-nos do mal. Amém. Ave Maria, cheia de graça, o Senhor é convosco, bendita sois vós entre as mulheres, e bendito é o fruto do vosso ventre, Jesus. Santa Maria, Mãe de Deus, rogai por nós, pecadores, agora e na hora de nossa morte. Amém. Ave Maria, cheia de graça, o Senhor é convosco. Bendita sois vós entre as mulheres, e bendito é o fruto do vosso ventre, Jesus. Santa Maria, Mãe de Deus, rogai por nós, pecadores, agora e na hora de nossa morte. Amém. Ave Maria, cheia de graça, o Senhor é convosco. Bendita sois vós entre as mulheres, e bendito é o fruto do vosso ventre, Jesus. Santa Maria, Mãe de Deus, rogai por nós, pecadores, agora e na hora de nossa morte. Amém. Ave Maria, cheia de graça, o Senhor é convosco. Bendita sois vós entre as mulheres, e bendito é o fruto do vosso ventre, Jesus. Santa Maria, Mãe de Deus, rogai por nós, pecadores, agora e na hora de nossa morte. Amém. Ave Maria, cheia de graça, o Senhor é convosco. Bendita sois vós entre as mulheres, e bendito é o fruto do vosso ventre, Jesus. Santa Maria, Mãe de Deus, rogai por nós, pecadores, agora e na hora de nossa morte. Amém. Ave Maria, cheia de graça, o Senhor é convosco. Bendita sois vós entre as mulheres, e bendito é o fruto do vosso ventre, Jesus. Santa Maria, Mãe de Deus, rogai por nós, pecadores, agora e na hora de nossa morte. Amém. Ave Maria, cheia de graça, o Senhor é convosco. Bendita sois vós entre as mulheres, e bendito é o fruto do vosso ventre, Jesus. Santa Maria, Mãe de Deus, rogai por nós, pecadores, agora e na hora de nossa morte. Amém. Ave Maria, cheia de graça, o Senhor é convosco. Bendita sois vós entre as mulheres, e bendito é o fruto do vosso ventre, Jesus. Santa Maria, Mãe de Deus, rogai por nós, pecadores, agora e na hora de nossa morte. Amém.
Amém. Ave Maria, cheia de graça, o Senhor é convosco. Bendita sois vós entre as mulheres. E bendito é o fruto do vosso ventre, Jesus. Santa Maria, Mãe de Deus, rogai por nós, pecadores, agora e na hora de nossa morte. Amém. Ave Maria, cheia de graça, o Senhor é convosco. Bendita sois vós entre as mulheres e bendito é o fruto do vosso ventre, Jesus. Santa Maria, Mãe de Deus, rogai por nós, pecadores, agora e na hora de nossa morte. Amém. Glória ao Pai, ao Filho e ao Espírito Santo, como era no princípio, agora e sempre. Amém. Ó meu Jesus, perdoai-me, livrai-me do fogo do inferno, levai as almas todas para o céu e socorrei principalmente as que mais precisarem da vossa misericórdia. Nossa Senhora do Carmo, rogai por nós. Santa Teresa de Jesus, rogai por nós. Quinto e último mistério gozoso, nós queremos contemplar a perda e o encontro do menino Jesus no templo. Jesus se perde de Nossa Senhora e fica 3 dias perdido e Nossa Senhora um pouco preocupada com toda essa situação. Mas quando encontra ele, Jesus diz algo que chama a atenção. Eu vim aqui para fazer a vontade do meu Pai. E a Bíblia diz que Nossa Senhora, em vez de brigar com o menino, Nossa Senhora fica em silêncio e guarda todas essas coisas no coração. Ela sabe que o filho não é dela. Ela vai entendendo que o filho veio para uma missão. E ela, desde então, desde cedo, aprende a despojar-se. Aprende a dar esse menino para a salvação da humanidade. Meditemos juntos esse mistério e que nós tenhamos a coragem de também nós fazermos a vontade de Deus na nossa vida. Pai nosso, que estais nos céus, santificado seja o vosso nome, venha a nós o vosso reino, seja feita a vossa vontade, assim na terra como no céu. O pão nosso de cada dia nos dai hoje, perdoai as nossas ofensas, assim como nós perdoamos a quem nos tem ofendido. E não nos deixeis cair em tentação, mas livrai-nos do mal. Amém. Ave Maria, cheia de graça, o Senhor é convosco, bendita sois vós entre as mulheres, e bendito é o fruto do vosso ventre, Jesus. Santa Maria, Mãe de Deus, rogai por nós, pecadores, agora e na hora de nossa morte. Amém. Ave Maria, cheia de graça, o Senhor é convosco, bendita sois vós entre as mulheres, e bendito é o fruto do vosso ventre, Jesus. Santa Maria, Mãe de Deus, rogai por nós, pecadores, agora e na hora de nossa morte. Amém. Ave Maria, cheia de graça, o Senhor é convosco, bendita sois vós entre as mulheres, e bendito é o fruto do vosso ventre, Jesus. Santa Maria, Mãe de Deus, rogai por nós, pecadores, agora e na hora de nossa morte. Amém. Ave Maria, cheia de graça, o Senhor é convosco, bendita sois vós entre as mulheres, e bendito é o fruto do vosso ventre, Jesus. Santa Maria, Mãe de Deus, rogai por nós, pecadores, agora e na hora de nossa morte. Amém. Ave Maria, cheia de graça, o Senhor é convosco. Bendita sois vós entre as mulheres, e bendito é o fruto do vosso ventre, Jesus. Santa Maria, Mãe de Deus, rogai por nós, pecadores, agora e na hora de nossa morte. Amém. Ave Maria, cheia de graça, o Senhor é convosco. Bendita sois vós entre as mulheres, e bendito é o fruto do vosso ventre, Jesus. Santa Maria, Mãe de Deus, rogai por nós, pecadores, agora e na hora de nossa morte. Amém. Ave Maria, cheia de graça, o Senhor é convosco. Bendita sois vós entre as mulheres, e bendito é o fruto do vosso ventre, Jesus. Santa Maria, Mãe de Deus, rogai por nós, pecadores, agora e na hora de nossa morte. Amém. Ave Maria, cheia de graça, o Senhor é convosco. Bendita sois vós entre as mulheres, e bendito é o fruto do vosso ventre, Jesus. Santa Maria, Mãe de Deus, rogai por nós, pecadores, agora e na hora de nossa morte. Amém. Ave Maria, cheia de graça, o Senhor é convosco. Bendita sois vós entre as mulheres, e bendito é o fruto do vosso ventre, Jesus. Santa Maria, Mãe de Deus, rogai por nós, pecadores, agora e na hora de nossa morte. Amém. Ave Maria, cheia de graça, o Senhor é convosco. Bendita sois vós entre as mulheres, e bendito é o fruto do vosso ventre, Jesus. Santa Maria, Mãe de Deus, rogai por nós, pecadores, agora e na hora de nossa morte. Amém. Glória ao Pai, ao Filho e ao Espírito Santo,
como era no princípio, agora e sempre. Amém. Ó meu Jesus, perdoai-me e livrai-me do fogo do inferno. Levai as almas todas para o céu e socorrei principalmente as que mais precisarem da vossa misericórdia. Nossa Senhora do Carmo, rogai por nós. São Padre Pio, rogai por nós. Primeiro mistério luminoso, nós vamos contemplar o batismo de Jesus. Jesus pede a João Batista que seja batizado com muita humildade. João Batista fala, eu não sou digno, mas por João Batista, Jesus é batizado. Inaugurando na igreja o sacramento de salvação, o batismo. Mergulhando-nos na água do batismo, nós morremos para o pecado e ressurgimos com Cristo. Que você neste mistério possa meditar o seu batismo, que é conversão, que é a salvação de Deus entrando na sua vida. Pai nosso, que estais no céu, santificado seja o vosso nome, venha a nós o vosso reino, seja feita a vossa vontade, assim na terra como no céu. O pão nosso de cada dia nos dai hoje, perdoai as nossas ofensas, assim como nós perdoamos a quem nos tem ofendido. E não nos deixeis cair em tentação, mas livrai-nos do mal. Amém. Ave Maria, cheia de graça, o Senhor é convosco. Bendita sois vós entre as mulheres e bendito é o fruto do vosso ventre, Jesus. Santa Maria, Mãe de Deus, rogai por nós, pecadores, agora e na hora de nossa morte. Amém. Ave Maria, cheia de graça, o Senhor é convosco. Bendita sois vós entre as mulheres e bendito é o fruto do vosso ventre, Jesus. Santa Maria, Mãe de Deus, rogai por nós, pecadores, agora e na hora de nossa morte. Amém. Ave Maria, cheia de graça, o Senhor é convosco. Bendita sois vós entre as mulheres e bendito é o fruto do vosso ventre, Jesus. Santa Maria, Mãe de Deus, rogai por nós, pecadores, agora e na hora de nossa morte. Amém. Ave Maria, cheia de graça, o Senhor é convosco. Bendita sois vós entre as mulheres e bendito é o fruto do vosso ventre, Jesus. Santa Maria, Mãe de Deus, rogai por nós, pecadores, agora e na hora de nossa morte. Amém. Ave Maria, cheia de graça, o Senhor é convosco. Bendita sois vós entre as mulheres e bendito é o fruto do vosso ventre, Jesus. Santa Maria, Mãe de Deus, rogai por nós, pecadores, agora e na hora de nossa morte. Amém. Ave Maria, cheia de graça, o Senhor é convosco. Bendita sois vós entre as mulheres e bendito é o fruto do vosso ventre, Jesus. Santa Maria, Mãe de Deus, rogai por nós, pecadores, agora e na hora de nossa morte. Amém. Ave Maria, cheia de graça, o Senhor é convosco. Bendita sois vós entre as mulheres, e bendito é o fruto do vosso ventre, Jesus. Santa Maria, Mãe de Deus, rogai por nós, pecadores, agora e na hora de nossa morte. Amém. Ave Maria, cheia de graça, o Senhor é convosco, bendita sois vós entre as mulheres, e bendito é o fruto do vosso ventre, Jesus. Santa Maria, Mãe de Deus, rogai por nós, pecadores, agora e na hora de nossa morte. Amém. Ave Maria, cheia de graça, o Senhor é convosco. Bendita sois vós entre as mulheres, e bendito é o fruto do vosso ventre, Jesus. Santa Maria, Mãe de Deus, rogai por nós, pecadores, agora e na hora de nossa morte. Amém. Ave Maria, cheia de graça, o Senhor é convosco, bendita sois vós entre as mulheres, e bendito é o fruto do vosso ventre, Jesus. Santa Maria, Mãe de Deus, rogai por nós, pecadores, agora e na hora de nossa morte. Amém. Glória ao Pai, ao Filho e ao Espírito Santo, como era no princípio, agora e sempre. Amém. Ó meu Jesus, perdoai-me e livrai-me do fogo do inferno. Levai as almas todas para o céu e socorrei principalmente as que mais precisarem da vossa misericórdia. Nossa Senhora do Carmo, rogai por nós. São Miguel Arcanjo, rogai por nós. Segundo mistério luminoso, nós vamos contemplar Jesus transformando a água em vinho nas bodas de Caná. Um milagre, e que acontece pela intercessão de Nossa Senhora. Nossa Senhora é aquela que quer interceder pelos nossos milagres. É aquela que quer pedir a Jesus, faça um milagre. E ela diz uma ordem que fica muito clara, fazei tudo o que Ele vos disser. É isso que Nossa Senhora quer. Ela não quer nada para ela, ela só aponta para Jesus. Jesus faz um milagre, fazei tudo o que Ele vos disser.
Acredite, creia, rezemos com muita fé este mistério. Pai nosso que estais no céu, santificado seja o vosso nome. Venha a nós o vosso reino, seja feita a vossa vontade, assim na terra como no céu. O pão nosso de cada dia nos dai hoje. Perdoai as nossas ofensas, assim como nós perdoamos a quem nos tem ofendido. E não nos deixeis cair em tentação, mas livrai-nos do mal. Amém. Ave Maria, cheia de graça, o Senhor é convosco. Bendita sois vós entre as mulheres e bendito é o fruto do vosso ventre, Jesus. Santa Maria, Mãe de Deus, rogai por nós, pecadores, agora e na hora de nossa morte. Amém. Ave Maria, cheia de graça, o Senhor é convosco. Bendita sois vós entre as mulheres e bendito é o fruto do vosso ventre, Jesus. Santa Maria, Mãe de Deus, rogai por nós, pecadores, agora e na hora de nossa morte. Amém. Ave Maria, cheia de graça, o Senhor é convosco. Bendita sois vós entre as mulheres e bendito é o fruto do vosso ventre, Jesus. Santa Maria, Mãe de Deus, rogai por nós, pecadores, agora e na hora de nossa morte. Amém. Ave Maria, cheia de graça, o Senhor é convosco. Bendita sois vós entre as mulheres e bendito é o fruto do vosso ventre, Jesus. Santa Maria, Mãe de Deus, rogai por nós, pecadores, agora e na hora de nossa morte. Amém. Ave Maria, cheia de graça, o Senhor é convosco. Bendita sois vós entre as mulheres e bendito é o fruto do vosso ventre, Jesus. Santa Maria, Mãe de Deus, rogai por nós, pecadores, agora e na hora de nossa morte. Amém. Ave Maria, cheia de graça, o Senhor é convosco. Bendita sois vós entre as mulheres e bendito é o fruto do vosso ventre, Jesus. Santa Maria, Mãe de Deus, rogai por nós, pecadores, agora e na hora de nossa morte. Amém. Ave Maria, cheia de graça, o Senhor é convosco. Bendita sois vós entre as mulheres e bendito é o fruto do vosso ventre, Jesus. Santa Maria, Mãe de Deus, rogai por nós, pecadores, agora e na hora de nossa morte. Amém. Ave Maria, cheia de graça, o Senhor é convosco. Bendita sois vós entre as mulheres e bendito é o fruto do vosso ventre, Jesus. Santa Maria, Mãe de Deus, rogai por nós, pecadores, agora e na hora de nossa morte. Amém. Ave Maria, cheia de graça, o Senhor é convosco. Bendita sois vós entre as mulheres e bendito é o fruto do vosso ventre, Jesus. Santa Maria, Mãe de Deus, rogai por nós, pecadores, agora e na hora de nossa morte. Amém. Ave Maria, cheia de graça, o Senhor é convosco. Bendita sois vós entre as mulheres e bendito é o fruto do vosso ventre, Jesus. Santa Maria, Mãe de Deus, rogai por nós, pecadores, agora e na hora de nossa morte. Amém. Glória ao Pai, ao Filho e ao Espírito Santo, como era no princípio, agora e sempre. Amém. Ó meu Jesus, perdoai-me, livrai-me do fogo do inferno, levai as almas todas para o céu e socorrei principalmente as que mais precisarem da vossa misericórdia. Nossa Senhora do Carmo, rogai por nós. Santa Teresinha do Menino Jesus, rogai por nós. Terceiro mistério luminoso. Nós queremos contemplar o início da missão de Jesus, o início da sua vida pública, a qual ele começa pregando a palavra. Convertei-vos e crede no Evangelho. É isso que Jesus veio trazer para nós, veio dizer para o mundo: convertam-se, voltem para mim, ainda dá tempo porque o Pai é um Pai misericordioso que quer perdoar vocês. Arrependam-se e voltem para mim. Neste mistério, abramos o coração a Jesus e rezemos com muita confiança. Pai nosso, que estais nos céus, santificado seja o vosso nome. Venha a nós o vosso reino, seja feita a vossa vontade, assim na terra como no céu. O pão nosso de cada dia nos dai hoje. Perdoai as nossas ofensas, assim como nós perdoamos a quem nos tem ofendido. E não nos deixeis cair em tentação, mas livrai-nos do mal. Amém. Ave Maria, cheia de graça, o Senhor é convosco. Bendita sois vós entre as mulheres e bendito é o fruto do vosso ventre, Jesus. Santa Maria, Mãe de Deus, rogai por nós, pecadores, agora e na hora de nossa morte. Amém. Ave Maria, cheia de graça, o Senhor é convosco. Bendita sois vós entre as mulheres e bendito é o fruto do vosso ventre, Jesus. Santa Maria, Mãe de Deus, rogai por nós, pecadores, agora e na hora de nossa morte. Amém. Ave Maria, cheia de graça, o Senhor é convosco, bendita sois vós entre as mulheres
e bendito é o fruto do vosso ventre, Jesus. Santa Maria, Mãe de Deus, rogai por nós, pecadores, agora e na hora de nossa morte. Amém. Ave Maria, cheia de graça, o Senhor é convosco. Bendita sois vós entre as mulheres, e bendito é o fruto do vosso ventre, Jesus. Santa Maria, Mãe de Deus, rogai por nós, pecadores, agora e na hora de nossa morte. Amém. Ave Maria, cheia de graça, o Senhor é convosco. Bendita sois vós entre as mulheres, e bendito é o fruto do vosso ventre, Jesus. Santa Maria, Mãe de Deus, rogai por nós, pecadores, agora e na hora de nossa morte. Amém. Ave Maria, cheia de graça, o Senhor é convosco. Bendita sois vós entre as mulheres, e bendito é o fruto do vosso ventre, Jesus. Santa Maria, Mãe de Deus, rogai por nós, pecadores, agora e na hora de nossa morte. Amém. Ave Maria, cheia de graça, o Senhor é convosco. Bendita sois vós entre as mulheres, e bendito é o fruto do vosso ventre, Jesus. Santa Maria, Mãe de Deus, rogai por nós, pecadores, agora e na hora de nossa morte. Amém. Ave Maria, cheia de graça, o Senhor é convosco. Bendita sois vós entre as mulheres, e bendito é o fruto do vosso ventre, Jesus. Santa Maria, Mãe de Deus, rogai por nós, pecadores, agora e na hora de nossa morte. Amém. Ave Maria, cheia de graça, o Senhor é convosco. Bendita sois vós entre as mulheres, e bendito é o fruto do vosso ventre, Jesus. Santa Maria, Mãe de Deus, rogai por nós, pecadores, agora e na hora de nossa morte. Amém. Ave Maria, cheia de graça, o Senhor é convosco. Bendita sois vós entre as mulheres, e bendito é o fruto do vosso ventre, Jesus. Santa Maria, Mãe de Deus, rogai por nós, pecadores, agora e na hora de nossa morte. Amém. Glória ao Pai, ao Filho e ao Espírito Santo, como era no princípio, agora e sempre. Amém. Ó meu Jesus, perdoai-me e livrai-me do fogo do inferno. Levai as almas todas para o céu e socorrei principalmente as que mais precisarem da vossa misericórdia. Nossa Senhora do Carmo, rogai por nós. São Francisco de Assis, rogai por nós. Quarto mistério luminoso. Nós queremos contemplar a transfiguração de Jesus diante dos discípulos. De três discípulos, Jesus se transfigura antes da sua morte para revelar a eles a sua glória, que tudo que ele vai passar depois da cruz virá a vitória, depois da cruz virá a ressurreição. Irmãos e irmãs, também nós passamos por tantas situações difíceis na vida. Depois da cruz vem a vitória. Contemplemos esse mistério de glória, esse mistério luminoso. Pai nosso, que estais nos céus, santificado seja o vosso nome. Venha a nós o vosso reino, seja feita a vossa vontade, assim na terra como no céu. O pão nosso de cada dia nos dai hoje. Perdoai as nossas ofensas, assim como nós perdoamos a quem nos tem ofendido. E não nos deixeis cair em tentação, mas livrai-nos do mal. Amém. Ave Maria, cheia de graça, o Senhor é convosco. Bendita sois vós entre as mulheres, e bendito é o fruto do vosso ventre, Jesus. Santa Maria, Mãe de Deus, rogai por nós, pecadores, agora e na hora de nossa morte. Amém. Ave Maria, cheia de graça, o Senhor é convosco. Bendita sois vós entre as mulheres, e bendito é o fruto do vosso ventre, Jesus. Santa Maria, Mãe de Deus, rogai por nós, pecadores, agora e na hora de nossa morte. Amém. Ave Maria, cheia de graça, o Senhor é convosco. Bendita sois vós entre as mulheres, e bendito é o fruto do vosso ventre, Jesus. Santa Maria, Mãe de Deus, rogai por nós, pecadores, agora e na hora de nossa morte. Amém. Ave Maria, cheia de graça, o Senhor é convosco. Bendita sois vós entre as mulheres, e bendito é o fruto do vosso ventre, Jesus. Santa Maria, Mãe de Deus, rogai por nós, pecadores, agora e na hora de nossa morte. Amém. Ave Maria, cheia de graça, o Senhor é convosco. Bendita sois vós entre as mulheres, e bendito é o fruto do vosso ventre, Jesus. Santa Maria, Mãe de Deus, rogai por nós, pecadores, agora e na hora de nossa morte. Amém. Ave Maria, cheia de graça, o Senhor é convosco. Bendita sois vós entre as mulheres, e bendito é o fruto do vosso ventre, Jesus. Santa Maria, Mãe de Deus, rogai por nós, pecadores, agora e na hora de nossa morte. Amém. Ave Maria, cheia de graça, o Senhor é convosco.
Bendita sois vós entre as mulheres e bendito é o fruto do vosso ventre, Jesus. Santa Maria, Mãe de Deus, rogai por nós, pecadores, agora e na hora de nossa morte. Amém. Ave Maria, cheia de graça, o Senhor é convosco. Bendita sois vós entre as mulheres e bendito é o fruto do vosso ventre, Jesus. Santa Maria, Mãe de Deus, rogai por nós, pecadores, agora e na hora de nossa morte. Amém. Ave Maria, cheia de graça, o Senhor é convosco. Bendita sois vós entre as mulheres e bendito é o fruto do vosso ventre, Jesus. Santa Maria, Mãe de Deus, rogai por nós, pecadores, agora e na hora de nossa morte. Amém. Ave Maria, cheia de graça, o Senhor é convosco. Bendita sois vós entre as mulheres e bendito é o fruto do vosso ventre, Jesus. Santa Maria, Mãe de Deus, rogai por nós, pecadores, agora e na hora de nossa morte. Amém. Glória ao Pai, ao Filho e ao Espírito Santo, como era no princípio, agora e sempre. Amém. Ó meu Jesus, perdoai-me, livrai-me do fogo do inferno, levai as almas todas para o céu e socorrei principalmente as que mais precisarem da vossa misericórdia. Nossa Senhora do Carmo, rogai por nós. São João da Cruz, rogai por nós. Quinto mistério luminoso, nós vamos contemplar a instituição da Eucaristia. Jesus sabe que vai ter que voltar para o Pai e Ele não quer nos abandonar. Inaugura-se o maior sacramento de amor. Ele diz que vai ficar presente entre nós através das espécies eucarísticas. Isto é meu corpo, isto é meu sangue. E toda vez que deles comerdes, vocês estão comendo a minha carne e bebendo meu sangue. A Eucaristia é o sacramento de amor, é Jesus presente no nosso meio. Irmãos, com muito amor, com muita adoração, rezemos este mistério. Pai nosso, que estais nos céus, santificado seja o vosso nome, venha a nós o vosso reino, seja feita a vossa vontade, assim na terra como no céu. O pão nosso de cada dia nos dai hoje, perdoai as nossas ofensas, assim como nós perdoamos a quem nos tem ofendido. E não nos deixeis cair em tentação, mas livrai-nos do mal. Amém. Ave Maria, cheia de graça, o Senhor é convosco. Bendita sois vós entre as mulheres e bendito é o fruto do vosso ventre, Jesus. Santa Maria, Mãe de Deus, rogai por nós, pecadores, agora e na hora de nossa morte. Amém. Ave Maria, cheia de graça, o Senhor é convosco. Bendita sois vós entre as mulheres e bendito é o fruto do vosso ventre, Jesus. Santa Maria, Mãe de Deus, rogai por nós, pecadores, agora e na hora de nossa morte. Amém. Ave Maria, cheia de graça, o Senhor é convosco. Bendita sois vós entre as mulheres e bendito é o fruto do vosso ventre, Jesus. Santa Maria, Mãe de Deus, rogai por nós, pecadores, agora e na hora de nossa morte. Amém. Ave Maria, cheia de graça, o Senhor é convosco. Bendita sois vós entre as mulheres e bendito é o fruto do vosso ventre, Jesus. Santa Maria, Mãe de Deus, rogai por nós, pecadores, agora e na hora de nossa morte. Amém. Ave Maria, cheia de graça, o Senhor é convosco. Bendita sois vós entre as mulheres e bendito é o fruto do vosso ventre, Jesus. Santa Maria, Mãe de Deus, rogai por nós, pecadores, agora e na hora de nossa morte. Amém. Ave Maria, cheia de graça, o Senhor é convosco. Bendita sois vós entre as mulheres e bendito é o fruto do vosso ventre, Jesus. Santa Maria, Mãe de Deus, rogai por nós, pecadores, agora e na hora de nossa morte. Amém. Ave Maria, cheia de graça, o Senhor é convosco. Bendita sois vós entre as mulheres e bendito é o fruto do vosso ventre, Jesus. Santa Maria, Mãe de Deus, rogai por nós, pecadores, agora e na hora de nossa morte. Amém. Ave Maria, cheia de graça, o Senhor é convosco. Bendita sois vós entre as mulheres e bendito é o fruto do vosso ventre, Jesus. Santa Maria, Mãe de Deus, rogai por nós, pecadores, agora e na hora de nossa morte. Amém. Ave Maria, cheia de graça, o Senhor é convosco. Bendita sois vós entre as mulheres e bendito é o fruto do vosso ventre, Jesus. Santa Maria, Mãe de Deus, rogai por nós, pecadores, agora e na hora de nossa morte. Amém. Ave Maria, cheia de graça, o Senhor é convosco. Bendita sois vós entre as mulheres e bendito é o fruto do vosso ventre, Jesus. Santa Maria, Mãe de Deus, rogai por nós, pecadores,
agora e na hora de nossa morte. Amém. Glória ao Pai, ao Filho e ao Espírito Santo, como era no princípio, agora e sempre. Amém. Ó meu Jesus, perdoai-me, livrai-me do fogo do inferno, levai as almas todas para o céu e socorrei principalmente as que mais precisarem da vossa misericórdia. Nossa Senhora do Carmo, rogai por nós. São Padre Pio, rogai por nós. Primeiro mistério doloroso. Nós queremos contemplar a agonia de Jesus no Horto das Oliveiras. Jesus soa sangue. Jesus sabe que a sua morte se aproxima. E o seu lado humano, Jesus era 100% homem, ele começa a se angustiar, ele começa a sofrer, ele começa a suar sangue. Mas ele não arreda, ele não desiste da vontade do Pai. E ele reza: faze, ó Pai, não a minha vontade, mas a tua vontade. Que mesmo na dor, nós tenhamos a coragem de fazer a vontade de Deus em nossa vida. Pai nosso, que estais nos céus, santificado seja o vosso nome, venha a nós o vosso reino, seja feita a vossa vontade, assim na terra como no céu. O pão nosso de cada dia nos dai hoje, perdoai as nossas ofensas, assim como nós perdoamos a quem nos tem ofendido. E não nos deixeis cair em tentação, mas livrai-nos do mal. Amém. Ave Maria, cheia de graça, o Senhor é convosco. Bendita sois vós entre as mulheres, e bendito é o fruto do vosso ventre, Jesus. Santa Maria, Mãe de Deus, rogai por nós, pecadores, agora e na hora de nossa morte. Amém. Ave Maria, cheia de graça, o Senhor é convosco. Bendita sois vós entre as mulheres, e bendito é o fruto do vosso ventre, Jesus. Santa Maria, Mãe de Deus, rogai por nós, pecadores, agora e na hora de nossa morte. Amém. Ave Maria, cheia de graça, o Senhor é convosco. Bendita sois vós entre as mulheres. Bendito é o fruto do vosso ventre, Jesus. Santa Maria, Mãe de Deus, rogai por nós, pecadores, agora e na hora de nossa morte. Amém. Ave Maria, cheia de graça, o Senhor é convosco. Bendita sois vós entre as mulheres. E bendito é o fruto do vosso ventre, Jesus. Santa Maria, Mãe de Deus, rogai por nós, pecadores, agora e na hora de nossa morte. Amém. Ave Maria, cheia de graça, o Senhor é convosco. Bendita sois vós entre as mulheres. E bendito é o fruto do vosso ventre, Jesus. Santa Maria, Mãe de Deus, rogai por nós, pecadores, agora e na hora de nossa morte. Amém. Ave Maria, cheia de graça, o Senhor é convosco. Bendita sois vós entre as mulheres, e bendito é o fruto do vosso ventre, Jesus. Santa Maria, Mãe de Deus, rogai por nós, pecadores, agora e na hora de nossa morte. Amém. Ave Maria, cheia de graça, o Senhor é convosco. Bendita sois vós entre as mulheres, e bendito é o fruto do vosso ventre, Jesus. Santa Maria, Mãe de Deus, rogai por nós, pecadores, agora e na hora de nossa morte. Amém. Ave Maria, cheia de graça, o Senhor é convosco. Bendita sois vós entre as mulheres. E bendito é o fruto do vosso ventre, Jesus. Santa Maria, Mãe de Deus, rogai por nós, pecadores, agora e na hora de nossa morte. Amém. Ave Maria, cheia de graça, o Senhor é convosco. Bendita sois vós entre as mulheres. E bendito é o fruto do vosso ventre, Jesus. Santa Maria, Mãe de Deus, rogai por nós, pecadores, agora e na hora de nossa morte. Amém. Ave Maria, cheia de graça, o Senhor é convosco. Bendita sois vós entre as mulheres, e bendito é o fruto do vosso ventre, Jesus. Santa Maria, Mãe de Deus, rogai por nós, pecadores, agora e na hora de nossa morte. Amém. Glória ao Pai, ao Filho e ao Espírito Santo, como era no princípio, agora e sempre. Amém. Ó meu Jesus, perdoai-me, livrai-me do fogo do inferno, levai as almas todas para o céu e socorrei principalmente as que mais precisarem da vossa misericórdia. Nossa Senhora do Carmo, rogai por nós. Padre Pio de Peteutina, rogai por nós. Segundo mistério doloroso. Nós queremos contemplar a flagelação de Jesus Cristo. Jesus Cristo, de uma forma desumana, é flagelado. Batem nele, fazem dele uma chaga só. Muito sangue,
muita dor, muito sofrimento. Mas Ele sabe por que Ele está sofrendo, por causa dos nossos pecados. Ele está assumindo o pecado de toda a humanidade. Isso é muito duro, é um fardo muito grande, mas tudo Ele está passando por amor. Meditemos esse mistério. Você também talvez esteja sofrendo hoje, mas unido a Cristo, você também pode vencer todos os seus sofrimentos. Pai nosso, que estais nos céus, santificado seja o vosso nome, venha a nós o vosso reino. Seja feita a vossa vontade, assim na terra como no céu. O pão nosso de cada dia nos dai hoje, perdoai as nossas ofensas, assim como nós perdoamos a quem nos tem ofendido. E não nos deixeis cair em tentação, mas livrai-nos do mal. Amém. Ave Maria, cheia de graça, o Senhor é convosco. Bendita sois, mas livrai-nos do mal. Amém. Ave Maria, cheia de graça, o Senhor é convosco.

cheia de graça, o Senhor é convosco. Bendita sois vós entre as mulheres e bendito é o fruto do vosso ventre, Jesus. Santa Maria, Mãe de Deus, rogai por nós, pecadores, agora e na hora de nossa morte. Amém. Ave Maria, cheia de graça, o Senhor é convosco. Bendita sois vós entre as mulheres e bendito é o fruto do vosso ventre, Jesus. Santa Maria, Mãe de Deus, rogai por nós, pecadores, agora e na hora de nossa morte. Amém. Ave Maria, cheia de graça, o Senhor é convosco. Bendita sois vós entre as mulheres e bendito é o fruto do vosso ventre, Jesus. Santa Maria, Mãe de Deus, rogai por nós, pecadores, agora e na hora de nossa morte. Amém. Ave Maria, cheia de graça, o Senhor é convosco. Bendita sois vós entre as mulheres e bendito é o fruto do vosso ventre, Jesus. Santa Maria, Mãe de Deus, rogai por nós, pecadores, agora e na hora de nossa morte. Amém. Ave Maria, cheia de graça, o Senhor é convosco. Bendita sois vós entre as mulheres e bendito é o fruto do vosso ventre, Jesus. Santa Maria, Mãe de Deus, rogai por nós, pecadores, agora e na hora de nossa morte. Amém. Ave Maria, cheia de graça, o Senhor é convosco. Bendita sois vós entre as mulheres e bendito é o fruto do vosso ventre, Jesus. Santa Maria, Mãe de Deus, rogai por nós, pecadores, agora e na hora de nossa morte. Amém. Ave Maria, cheia de graça, o Senhor é convosco. Bendita sois vós entre as mulheres e bendito é o fruto do vosso ventre, Jesus. Santa Maria, Mãe de Deus, rogai por nós, pecadores, agora e na hora de nossa morte. Amém. Ave Maria, cheia de graça, o Senhor é convosco. Bendita sois vós entre as mulheres e bendito é o fruto do vosso ventre, Jesus. Santa Maria, Mãe de Deus, rogai por nós, pecadores, agora e na hora de nossa morte. Amém. Glória ao Pai, ao Filho e ao Espírito Santo, como era no princípio, agora e sempre. Amém. Ó meu Jesus, perdoai-me, livrai-me do fogo do inferno. Levai as almas todas para o céu e socorrei principalmente as que mais precisarem da vossa misericórdia. Nossa Senhora do Carmo, rogai por nós. São Padre Pio, rogai por nós. Terceiro mistério doloroso. Nós vamos contemplar a coroação de espinhos de nosso Senhor. Ele é o Rei do Universo, mas a coroa que Ele recebe não é de ouro, é de espinhos. Ele sofre por nós, Ele sofre por amor de nós, Ele passa humilhação. Mas Ele sabia que Ele ia passar por tudo isso por amor de nós. Na carta aos Filipenses, Paulo já diz, Ele esvaziou-se de si mesmo para nos encontrar. Ele esvaziou-se de si mesmo, Ele aceitou a humilhação para vir ao nosso encontro. Rezemos com muito amor. Talvez você também na sua vida tenha passado humilhações, tenha passado sofrimentos. Deus está contigo nesta hora. Pai nosso, que estais nos céus, santificado seja o vosso nome. Venha a nós o vosso reino, seja feita a vossa vontade, assim na terra como no céu. O pão nosso de cada dia nos dai hoje, perdoai as nossas ofensas, assim como nós perdoamos a quem nos tem ofendido. E não nos deixeis cair em tentação, mas livrai-nos do mal. Amém. Ave Maria, cheia de graça, o Senhor é convosco. Bendita sois vós entre as mulheres e bendito é o fruto do vosso ventre, Jesus. Santa Maria, Mãe de Deus, rogai por nós, pecadores, agora e na hora de nossa morte. Amém. Ave Maria, cheia de graça, o Senhor é convosco. Bendita sois vós entre as mulheres e bendito é o fruto do vosso ventre, Jesus. Santa Maria, Mãe de Deus, rogai por nós, pecadores, agora e na hora de nossa morte. Amém. Ave Maria, cheia de graça, o Senhor é convosco. Bendita sois vós entre as mulheres e bendito é o fruto do vosso ventre, Jesus. Santa Maria, Mãe de Deus, rogai por nós, pecadores, agora e na hora de nossa morte. Amém. Ave Maria, cheia de graça, o Senhor é convosco. Bendita sois vós entre as mulheres e bendito é o fruto do vosso ventre, Jesus. Santa Maria, Mãe de Deus, rogai por nós, pecadores, agora e na hora de nossa morte. Amém. Ave Maria, cheia de graça, o Senhor é convosco. Bendita sois vós entre as mulheres e bendito é o fruto do vosso ventre, Jesus. Santa Maria, Mãe de Deus, rogai por nós, pecadores, agora e na hora de nossa morte. Amém. Ave Maria.

Maria, cheia de graça, o Senhor é convosco. Bendita sois vós entre as mulheres e bendito é o fruto do vosso ventre, Jesus. Santa Maria, Mãe de Deus, rogai por nós, pecadores, agora e na hora de nossa morte. Amém. Ave Maria, cheia de graça, o Senhor é convosco. Bendita sois vós entre as mulheres e bendito é o fruto do vosso ventre, Jesus. Santa Maria, Mãe de Deus, rogai por nós, pecadores, agora e na hora de nossa morte. Amém. Ave Maria, cheia de graça, o Senhor é convosco. Bendita sois vós entre as mulheres e bendito é o fruto do vosso ventre, Jesus. Santa Maria, Mãe de Deus, rogai por nós, pecadores, agora e na hora de nossa morte. Amém. Ave Maria, cheia de graça, o Senhor é convosco. Bendita sois vós entre as mulheres, e bendito é o fruto do vosso ventre, Jesus. Santa Maria, Mãe de Deus, rogai por nós, pecadores, agora e na hora de nossa morte. Amém. Ave Maria, cheia de graça, o Senhor é convosco. Bendita sois vós entre as mulheres, e bendito é o fruto do vosso ventre, Jesus. Santa Maria, Mãe de Deus, rogai por nós, pecadores, agora e na hora de nossa morte. Amém. Glória ao Pai, ao Filho e ao Espírito Santo, como era no princípio, agora e sempre. Amém. Ó meu Jesus, perdoai-me, livrai-me do fogo do inferno, levai as almas todas para o céu e socorrei principalmente as que mais precisarem da vossa misericórdia. Nossa Senhora do Carmo, rogai por nós. São João da Cruz, rogai por nós. Quarto mistério doloroso. Nós queremos contemplar Jesus carregando a cruz para o Calvário. Jesus carregando o fardo dos nossos pecados. Jesus carregando o nosso sofrimento. Jesus carregando a nossa dor. Você também talvez está carregando uma cruz hoje, uma cruz pesada. Mas pode ter certeza que Cristo está carregando ela com você. Cristo já carregou a nossa cruz. E depois da cruz vem a vitória. Depois da cruz vem a glória. Quanto maior for o nosso sofrimento, diz a palavra, maior será a nossa vitória. Pai nosso, que estais nos céus, santificado seja o vosso nome, venha a nós o vosso reino. Seja feita a vossa vontade, assim na terra como no céu. O pão nosso de cada dia nos dai hoje. Perdoai as nossas ofensas, assim como nós perdoamos a quem nos tem ofendido. E não nos deixeis cair em tentação, mas livrai-nos do mal. Amém. Ave Maria, cheia de graça, o Senhor é convosco. Bendita sois vós entre as mulheres. E bendito é o fruto do vosso ventre, Jesus. Santa Maria, Mãe de Deus, rogai por nós, pecadores, agora e na hora de nossa morte. Amém. Ave Maria, cheia de graça, o Senhor é convosco. Bendita sois vós entre as mulheres. E bendito é o fruto do vosso ventre, Jesus. Santa Maria, Mãe de Deus, rogai por nós, pecadores, agora e na hora de nossa morte. Amém. Ave Maria, cheia de graça, o Senhor é convosco, bendita sois vós entre as mulheres, e bendito é o fruto do vosso ventre, Jesus. Santa Maria, Mãe de Deus, rogai por nós, pecadores, agora e na hora de nossa morte. Amém. Ave Maria, cheia de graça, o Senhor é convosco, bendita sois vós entre as mulheres, e bendito é o fruto do vosso ventre, Jesus. Santa Maria, Mãe de Deus, rogai por nós, pecadores, agora e na hora de nossa morte. Amém. Ave Maria, cheia de graça, o Senhor é convosco. Bendita sois vós entre as mulheres, e bendito é o fruto do vosso ventre, Jesus. Santa Maria, Mãe de Deus, rogai por nós, pecadores, agora e na hora de nossa morte. Amém. Ave Maria, cheia de graça, o Senhor é convosco. Bendita sois vós entre as mulheres e bendito é o fruto do vosso ventre, Jesus. Santa Maria, Mãe de Deus, rogai por nós, pecadores, agora e na hora de nossa morte. Amém. Ave Maria, cheia de graça, o Senhor é convosco. Bendita sois vós entre as mulheres e bendito é o fruto do vosso ventre, Jesus. Santa Maria, Mãe de Deus, rogai por nós, pecadores, agora e na hora de nossa morte. Amém. Ave Maria, cheia de graça, o Senhor é convosco. Bendita sois vós entre as mulheres e bendito é o fruto do vosso ventre, Jesus. Santa Maria, Mãe de Deus, rogai por nós, pecadores, agora e na hora de nossa morte. Amém. Ave Maria, cheia de graça, o Senhor é convosco.
Bendita sois vós entre as mulheres e bendito é o fruto do vosso ventre, Jesus. Santa Maria, Mãe de Deus, rogai por nós, pecadores, agora e na hora de nossa morte. Amém. Ave Maria, cheia de graça, o Senhor é convosco. Bendita sois vós entre as mulheres e bendito é o fruto do vosso ventre, Jesus. Santa Maria, Mãe de Deus, rogai por nós, pecadores, agora e na hora de nossa morte. Amém. Glória ao Pai, ao Filho e ao Espírito Santo, como era no princípio, agora e sempre. Amém. Ó meu Jesus, perdoai-me, livrai-me do fogo do inferno. Levai as almas todas para o céu e socorrei principalmente as que mais precisarem da vossa misericórdia. Quinto e último mistério doloroso. Nós queremos contemplar a morte de Jesus na cruz. Jesus, por amor, morre por nós. O justo dá a sua vida pelos injustos. Ele morre a nossa morte. Ele assume o nosso pecado para nos trazer vida, vida em abundância, para nos salvar. Com muito amor, com muito carinho, rezemos este mistério, o mistério da nossa salvação. Cristo nos resgatou, Cristo nos salvou, nos tirou das garras de Satanás, para que você seja livre, para que você seja feliz, para que você tenha vitória. Pai nosso, que estais nos céus, santificado seja o vosso nome. Venha a nós o vosso reino, seja feita a vossa vontade, assim na terra como no céu. O pão nosso de cada dia nos dai hoje. Perdoai as nossas ofensas, assim como nós perdoamos a quem nos tem ofendido. E não nos deixeis cair em tentação, mas livrai-nos do mal. Amém. Ave Maria, cheia de graça, o Senhor é convosco. Bendita sois vós entre as mulheres e bendito é o fruto do vosso ventre, Jesus. Santa Maria, Mãe de Deus, rogai por nós, pecadores, agora e na hora de nossa morte. Amém. Ave Maria, cheia de graça, o Senhor é convosco. Bendita sois vós entre as mulheres e bendito é o fruto do vosso ventre, Jesus. Santa Maria, Mãe de Deus, rogai por nós, pecadores, agora e na hora de nossa morte. Amém. Ave Maria, cheia de graça, o Senhor é convosco. Bendita sois vós entre as mulheres e bendito é o fruto do vosso ventre, Jesus. Santa Maria, Mãe de Deus, rogai por nós, pecadores, agora e na hora de nossa morte. Amém. Ave Maria, cheia de graça, o Senhor é convosco. Bendita sois vós entre as mulheres e bendito é o fruto do vosso ventre, Jesus. Santa Maria, Mãe de Deus, rogai por nós, pecadores, agora e na hora de nossa morte. Amém. Ave Maria, cheia de graça, o Senhor é convosco. Bendita sois vós entre as mulheres e bendito é o fruto do vosso ventre, Jesus. Santa Maria, Mãe de Deus, rogai por nós, pecadores, agora e na hora de nossa morte. Amém. Ave Maria, cheia de graça, o Senhor é convosco. Bendita sois vós entre as mulheres e bendito é o fruto do vosso ventre, Jesus. Santa Maria, Mãe de Deus, rogai por nós, pecadores, agora e na hora de nossa morte. Amém. Ave Maria, cheia de graça, o Senhor é convosco. Bendita sois vós entre as mulheres e bendito é o fruto do vosso ventre, Jesus. Santa Maria, Mãe de Deus, rogai por nós, pecadores, agora e na hora de nossa morte. Amém. Ave Maria, cheia de graça, o Senhor é convosco. Bendita sois vós entre as mulheres e bendito é o fruto do vosso ventre, Jesus. Santa Maria, Mãe de Deus, rogai por nós, pecadores, agora e na hora de nossa morte. Amém. Ave Maria, cheia de graça, o Senhor é convosco. Bendita sois vós entre as mulheres e bendito é o fruto do vosso ventre, Jesus. Santa Maria, Mãe de Deus, rogai por nós, pecadores, agora e na hora de nossa morte. Amém. Ave Maria, cheia de graça, o Senhor é convosco. Bendita sois vós entre as mulheres e bendito é o fruto do vosso ventre, Jesus. Santa Maria, Mãe de Deus, rogai por nós, pecadores, agora e na hora de nossa morte. Amém. Glória ao Pai, ao Filho e ao Espírito Santo, como era no princípio, agora e sempre. Amém. Ó meu Jesus, perdoai-me, livrai-me do fogo do inferno, levai as almas todas para o céu e socorrei principalmente as que mais precisarem
da vossa misericórdia. Nossa Senhora do Carmo, rogai por nós. São Padre Pio, rogai por nós. Primeiro mistério glorioso. Nós contemplamos a ressurreição de nosso Senhor Jesus Cristo. Veja, meu irmão e minha irmã, o mal perdeu, o mal foi derrotado. A cruz, o sofrimento, a dor chegaram ao fim. Jesus ressuscitou, nos salvou, abriu as portas do paraíso para nós. E veja, Cristo ressuscitando, está ressuscitando todos nós, está ressuscitando toda a criação. Uma nova criação está surgindo. Se a primeira criação tinha sido destruída pelo pecado, agora em Cristo, uma nova geração surge, uma nova criação se inaugura. Vamos contemplar com muita força, com muita fé, a nossa vitória. Jesus ressuscitou. Como Paulo diz, se Cristo não tivesse ressuscitado, vã seria a nossa fé. Rezemos com amor, com devoção. Pai nosso, que estais nos céus, santificado seja o vosso nome, venha a nós o vosso reino. Seja feita a vossa vontade, assim na terra como no céu. O pão nosso de cada dia nos dai hoje, perdoai as nossas ofensas, assim como nós perdoamos a quem nos tem ofendido, e não nos deixeis cair em tentação, mas livrai-nos do mal. Amém. Ave Maria, cheia de graça, o Senhor é convosco, bendita sois vós entre as mulheres, e bendito é o fruto do vosso ventre, Jesus. Santa Maria, Mãe de Deus, rogai por nós, pecadores, agora e na hora de nossa morte. Amém. Ave Maria, cheia de graça, o Senhor é convosco. Bendita sois vós entre as mulheres, e bendito é o fruto do vosso ventre, Jesus. Santa Maria, Mãe de Deus, rogai por nós, pecadores, agora e na hora de nossa morte. Amém. Ave Maria, cheia de graça, o Senhor é convosco. Bendita sois vós entre as mulheres, e bendito é o fruto do vosso ventre, Jesus. Santa Maria, Mãe de Deus, rogai por nós, pecadores, agora e na hora de nossa morte. Amém. Ave Maria, cheia de graça, o Senhor é convosco. Bendita sois vós entre as mulheres, e bendito é o fruto do vosso ventre, Jesus. Santa Maria, Mãe de Deus, rogai por nós, pecadores, agora e na hora de nossa morte. Amém. Ave Maria, cheia de graça, o Senhor é convosco. Bendita sois vós entre as mulheres, e bendito é o fruto do vosso ventre, Jesus. Santa Maria, Mãe de Deus, rogai por nós, pecadores, agora e na hora de nossa morte. Amém. Ave Maria, cheia de graça, o Senhor é convosco. Bendita sois vós entre as mulheres, e bendito é o fruto do vosso ventre, Jesus. Santa Maria, Mãe de Deus, rogai por nós, pecadores, agora e na hora de nossa morte. Amém. Ave Maria, cheia de graça, o Senhor é convosco. Bendita sois vós entre as mulheres, e bendito é o fruto do vosso ventre, Jesus. Santa Maria, Mãe de Deus, rogai por nós, pecadores, agora e na hora de nossa morte. Amém. Ave Maria, cheia de graça, o Senhor é convosco. Bendita sois vós entre as mulheres, e bendito é o fruto do vosso ventre, Jesus. Santa Maria, Mãe de Deus, rogai por nós, pecadores, agora e na hora de nossa morte. Amém. Ave Maria, cheia de graça, o Senhor é convosco. Bendita sois vós entre as mulheres, e bendito é o fruto do vosso ventre, Jesus. Santa Maria, Mãe de Deus, rogai por nós, pecadores, agora e na hora de nossa morte. Amém. Ave Maria, cheia de graça, o Senhor é convosco. Bendita sois vós entre as mulheres, e bendito é o fruto do vosso ventre, Jesus. Santa Maria, Mãe de Deus, rogai por nós, pecadores, agora e na hora de nossa morte. Amém. Glória ao Pai, ao Filho e ao Espírito Santo, como era no princípio, agora e sempre. Amém. Ó meu Jesus, perdoai-me e livrai-me do fogo do inferno. Levai as almas todas para o céu e socorrei principalmente as que mais precisarem da vossa misericórdia. Nossa Senhora do Carmo, rogai por nós. São Miguel Arcanjo, rogai por nós. Segundo mistério glorioso, nós contemplamos a ascensão de Jesus. Jesus sobe aos céus. Precisou nos deixar. Os discípulos já começam a sentir saudade, até certa tristeza, porque o Mestre os deixa. Mas Jesus sobe dizendo: eu vou, mas vou enviar sobre vocês o Paráclito.
vou derramar sobre vocês o Espírito Santo. E disse para nós: eu estarei com vocês todos os dias até os fins dos tempos. Irmão e irmã, Jesus está com você, Jesus está comigo sempre. Ele teve que subir aos céus para abrir as portas do paraíso para nós. Agora, Ele disse que foi preparar para nós um lugar. Vou, porque eu vou preparar para vocês um lugar, porque eu quero que aonde eu estou, vocês também estejam. Rezemos com muito amor, com muito carinho, este mistério. Pai nosso que estais nos céus, santificado seja o vosso nome. Venha a nós o vosso reino. Seja feita a vossa vontade, assim na terra como no céu. O pão nosso de cada dia nos dai hoje. Perdoai as nossas ofensas, assim como nós perdoamos a quem nos tem ofendido. E não nos deixeis cair em tentação, mas livrai-nos do mal. Amém. Ave Maria, cheia de graça, o Senhor é convosco. Bendita sois vós entre as mulheres. E bendito é o fruto do vosso ventre, Jesus. Santa Maria, Mãe de Deus, rogai por nós, pecadores, agora e na hora de nossa morte. Amém. Ave Maria, cheia de graça, o Senhor é convosco. Bendita sois vós entre as mulheres e bendito é o fruto do vosso ventre, Jesus. Santa Maria, Mãe de Deus, rogai por nós, pecadores, agora e na hora de nossa morte. Amém. Ave Maria, cheia de graça, o Senhor é convosco. Bendita sois vós entre as mulheres e bendito é o fruto do vosso ventre, Jesus. Santa Maria, Mãe de Deus, rogai por nós, pecadores, agora e na hora de nossa morte. Amém. Ave Maria, cheia de graça, o Senhor é convosco. Bendita sois vós entre as mulheres e bendito é o fruto do vosso ventre, Jesus. Santa Maria, Mãe de Deus, rogai por nós, pecadores, agora e na hora de nossa morte. Amém. Ave Maria, cheia de graça, o Senhor é convosco. Bendita sois vós entre as mulheres e bendito é o fruto do vosso ventre, Jesus. Santa Maria, Mãe de Deus, rogai por nós, pecadores, agora e na hora de nossa morte. Amém. Ave Maria, cheia de graça, o Senhor é convosco. Bendita sois vós entre as mulheres e bendito é o fruto do vosso ventre, Jesus. Santa Maria, Mãe de Deus, rogai por nós, pecadores, agora e na hora de nossa morte. Amém. Ave Maria, cheia de graça, o Senhor é convosco. Bendita sois vós entre as mulheres e bendito é o fruto do vosso ventre, Jesus. Santa Maria, Mãe de Deus, rogai por nós, pecadores, agora e na hora de nossa morte. Amém. Ave Maria, cheia de graça, o Senhor é convosco. Bendita sois vós entre as mulheres e bendito é o fruto do vosso ventre, Jesus. Santa Maria, Mãe de Deus, rogai por nós, pecadores, agora e na hora de nossa morte. Amém. Ave Maria, cheia de graça, o Senhor é convosco. Bendita sois vós entre as mulheres e bendito é o fruto do vosso ventre, Jesus. Santa Maria, Mãe de Deus, rogai por nós, pecadores, agora e na hora de nossa morte. Amém. Ave Maria, cheia de graça, o Senhor é convosco. Bendita sois vós entre as mulheres e bendito é o fruto do vosso ventre, Jesus. Santa Maria, Mãe de Deus, rogai por nós, pecadores, agora e na hora de nossa morte. Amém. Glória ao Pai, ao Filho e ao Espírito Santo, como era no princípio, agora e sempre. Amém. Ó meu Jesus, perdoai-me, livrai-me do fogo do inferno. Levai as almas todas para o céu e socorrei principalmente as que mais precisarem da vossa misericórdia. Ó Maria concebida sem pecado original, rogai por nós. Nossa Senhora do Carmo, rogai por nós. São Padre Pio, rogai por nós. Terceiro mistério glorioso. Nós contemplamos a vinda do Espírito Santo sobre os apóstolos. Jesus disse: vocês não estarão só, eu vou enviar o Espírito Santo. Irmãos e irmãs, sem o Espírito Santo nós não conseguiríamos nada. Sem o Espírito Santo nós não conseguiríamos seguir Jesus, fazer nada. Mas Jesus derramou sobre a igreja. Jesus derramou sobre os apóstolos e na pessoa deles, sobre toda a humanidade, sobre toda a igreja. Todo aquele que abrir o coração recebe força do alto, recebe o Espírito Santo. Que neste mistério você possa pedir: vem, vem Espírito Santo e encha-me. Pai nosso que estais nos céus, santificado seja o vosso nome. Venha a nós o vosso reino, seja feita a vossa vontade,
assim na terra como no céu. O pão nosso de cada dia nos dai hoje. Perdoai as nossas ofensas, assim como nós perdoamos a quem nos tem ofendido. E não nos deixeis cair em tentação, mas livrai-nos do mal. Amém. Ave Maria, cheia de graça, o Senhor é convosco. Bendita sois vós entre as mulheres, e bendito é o fruto do vosso ventre, Jesus. Santa Maria, Mãe de Deus, rogai por nós, pecadores, agora e na hora de nossa morte. Amém. Ave Maria, cheia de graça, o Senhor é convosco. Bendita sois vós entre as mulheres, e bendito é o fruto do vosso ventre, Jesus. Santa Maria, Mãe de Deus, rogai por nós, pecadores, agora e na hora de nossa morte. Amém. Ave Maria, cheia de graça, o Senhor é convosco. Bendita sois vós entre as mulheres, e bendito é o fruto do vosso ventre, Jesus. Santa Maria, Mãe de Deus, rogai por nós, pecadores, agora e na hora de nossa morte. Amém. Ave Maria, cheia de graça, o Senhor é convosco. Bendita sois vós entre as mulheres, e bendito é o fruto do vosso ventre, Jesus. Santa Maria, Mãe de Deus, rogai por nós, pecadores, agora e na hora de nossa morte. Amém. Ave Maria, cheia de graça, o Senhor é convosco. Bendita sois vós entre as mulheres, e bendito é o fruto do vosso ventre, Jesus. Santa Maria, Mãe de Deus, rogai por nós, pecadores, agora e na hora de nossa morte. Amém. Ave Maria, cheia de graça, o Senhor é convosco. Bendita sois vós entre as mulheres, e bendito é o fruto do vosso ventre, Jesus. Santa Maria, Mãe de Deus, rogai por nós, pecadores, agora e na hora de nossa morte. Amém. Ave Maria, cheia de graça, o Senhor é convosco. Bendita sois vós entre as mulheres, e bendito é o fruto do vosso ventre, Jesus. Santa Maria, Mãe de Deus, rogai por nós, pecadores, agora e na hora de nossa morte. Amém. Ave Maria, cheia de graça, o Senhor é convosco. Bendita sois vós entre as mulheres, e bendito é o fruto do vosso ventre, Jesus. Santa Maria, Mãe de Deus, rogai por nós, pecadores, agora e na hora de nossa morte. Amém. Ave Maria, cheia de graça, o Senhor é convosco. Bendita sois vós entre as mulheres, e bendito é o fruto do vosso ventre, Jesus. Santa Maria, Mãe de Deus, rogai por nós, pecadores, agora e na hora de nossa morte. Amém. Ave Maria, cheia de graça, o Senhor é convosco. Bendita sois vós entre as mulheres, e bendito é o fruto do vosso ventre, Jesus. Santa Maria, Mãe de Deus, rogai por nós, pecadores, agora e na hora de nossa morte. Amém. Glória ao Pai, ao Filho e ao Espírito Santo, como era no princípio, agora e sempre. Amém. Ó meu Jesus, perdoai-me, livrai-me do fogo do inferno. Levai as almas todas para o céu e socorrei principalmente as que mais precisarem da vossa misericórdia. Nossa Senhora do Carmo, rogai por nós. São Miguel Arcanjo, rogai por nós. Quarto mistério glorioso. Nós contemplamos a assunção de Nossa Senhora aos céus. Ela é levada pelos anjos. Aquela que não experimentou o pecado, nasce sem pecado, vive sem pecado, morre sem pecado, não poderia experimentar, viver o salário do pecado. E o salário do pecado é a morte. Nossa Senhora não morre, é assunta aos céus. Peçamos a sua intercessão. Ela está no céu, agora, intercedendo por mim, intercedendo por você. Pai nosso, que estais nos céus, santificado seja o vosso nome, venha a nós o vosso reino, seja feita a vossa vontade, assim na terra como no céu. O pão nosso de cada dia nos dai hoje, perdoai as nossas ofensas, assim como nós perdoamos a quem nos tem ofendido, e não nos deixeis cair em tentação, mas livrai-nos do mal. Amém. Ave Maria, cheia de graça, o Senhor é convosco, bendita sois vós entre as mulheres, e bendito é o fruto do vosso ventre, Jesus. Santa Maria, Mãe de Deus, rogai por nós, pecadores, agora e na hora de nossa morte. Amém. Ave Maria, cheia de graça, o Senhor é convosco, bendita sois vós entre as mulheres, e bendito é o fruto do vosso ventre, Jesus. Santa Maria, Mãe de Deus, rogai por nós, pecadores, agora e na hora de nossa morte. Amém. Ave Maria, cheia de graça, o Senhor é convosco. Bendita sois vós entre as mulheres, e bendito é o fruto do vosso ventre, Jesus. Santa Maria, Mãe de Deus, rogai por nós, pecadores, agora e na hora de nossa morte. Amém. Ave Maria, cheia de graça, o Senhor é convosco. Bendita sois vós entre as mulheres,
bendito é o fruto do vosso ventre, Jesus. Santa Maria, Mãe de Deus, rogai por nós, pecadores, agora e na hora de nossa morte. Amém. Ave Maria, cheia de graça, o Senhor é convosco. Bendita sois vós entre as mulheres. E bendito é o fruto do vosso ventre, Jesus. Santa Maria, Mãe de Deus, rogai por nós, pecadores, agora e na hora de nossa morte. Amém. Ave Maria, cheia de graça, o Senhor é convosco. Bendita sois vós entre as mulheres e bendito é o fruto do vosso ventre, Jesus. Santa Maria, Mãe de Deus, rogai por nós, pecadores, agora e na hora de nossa morte. Amém. Ave Maria, cheia de graça, o Senhor é convosco. Bendita sois vós entre as mulheres e bendito é o fruto do vosso ventre, Jesus. Santa Maria, Mãe de Deus, rogai por nós, pecadores, agora e na hora de nossa morte. Amém. Ave Maria, cheia de graça, o Senhor é convosco. Bendita sois vós entre as mulheres e bendito é o fruto do vosso ventre, Jesus. Santa Maria, Mãe de Deus, rogai por nós, pecadores, agora e na hora de nossa morte. Amém. Ave Maria, cheia de graça, o Senhor é convosco. Bendita sois vós entre as mulheres e bendito é o fruto do vosso ventre, Jesus. Santa Maria, Mãe de Deus, rogai por nós, pecadores, agora e na hora de nossa morte. Amém. Ave Maria, cheia de graça, o Senhor é convosco. Bendita sois vós entre as mulheres e bendito é o fruto do vosso ventre, Jesus. Santa Maria, Mãe de Deus, rogai por nós, pecadores, agora e na hora de nossa morte. Amém. Glória ao Pai, ao Filho e ao Espírito Santo, como era no princípio, agora e sempre. Amém. Ó meu Jesus, perdoai-me, livrai-me do fogo do inferno, levai as almas todas para o céu e socorrei principalmente as que mais precisarem da vossa misericórdia. Nossa Senhora do Carmo, rogai por nós. Santa Teresinha do Menino Jesus, rogai por nós. Quinto e último mistério glorioso. Nós contemplamos a coroação de Nossa Senhora no céu como Rainha de todos os anjos e santos. Deus a elevou acima de todos eles, porque ela é a Mãe do Salvador. Ela deu à luz o Salvador e agora ela recebe toda a honra devida a este mérito de ser a Mãe do Senhor. Confie na sua intercessão. Você que está precisando, claro que nós pedimos a todos os santos, nós pedimos a ajuda dos anjos, mas Nossa Senhora está acima de todos eles. Nunca se esqueça, ela é a nossa intercessora no céu. Pai nosso, que estais nos céus, santificado seja o vosso nome. Venha a nós o vosso reino, seja feita a vossa vontade, assim na terra como no céu. O pão nosso de cada dia nos dai hoje, perdoai as nossas ofensas, assim como nós perdoamos a quem nos tem ofendido, e não nos deixeis cair em tentação, mas livrai-nos do mal. Amém. Ave Maria, cheia de graça, o Senhor é convosco. Bendita sois vós entre as mulheres, e bendito é o fruto do vosso ventre, Jesus. Santa Maria, Mãe de Deus, rogai por nós, pecadores, agora e na hora de nossa morte. Amém. Ave Maria, cheia de graça, o Senhor é convosco. Bendita sois vós entre as mulheres, e bendito é o fruto do vosso ventre, Jesus. Santa Maria, Mãe de Deus, rogai por nós, pecadores, agora e na hora de nossa morte. Amém. Ave Maria, cheia de graça, o Senhor é convosco. Bendita sois vós entre as mulheres, e bendito é o fruto do vosso ventre, Jesus. Santa Maria, Mãe de Deus, rogai por nós, pecadores, agora e na hora de nossa morte. Amém. Ave Maria, cheia de graça, o Senhor é convosco. Bendita sois vós entre as mulheres, e bendito é o fruto do vosso ventre, Jesus. Santa Maria, Mãe de Deus, rogai por nós, pecadores, agora e na hora de nossa morte. Amém. Ave Maria, cheia de graça, o Senhor é convosco. Bendita sois vós entre as mulheres, e bendito é o fruto do vosso ventre, Jesus. Santa Maria, Mãe de Deus, rogai por nós, pecadores, agora e na hora de nossa morte. Amém. Ave Maria, cheia de graça, o Senhor é convosco. Bendita sois vós entre as mulheres, e bendito é o fruto do vosso ventre, Jesus. Santa Maria, Mãe de Deus, rogai por nós, pecadores, agora e na hora de nossa morte. Amém. Ave Maria, cheia de graça, o Senhor é convosco. Bendita sois vós entre as mulheres, e bendito é o fruto do vosso ventre, Jesus. Santa Maria, Mãe de Deus, rogai por nós, pecadores, agora e na hora de nossa morte. Amém. Ave Maria, cheia de graça, o Senhor é convosco.
Bendita sois vós entre as mulheres e bendito é o fruto do vosso ventre, Jesus. Santa Maria, Mãe de Deus, rogai por nós, pecadores, agora e na hora de nossa morte. Amém. Ave Maria, cheia de graça, o Senhor é convosco. Bendita sois vós entre as mulheres e bendito é o fruto do vosso ventre, Jesus. Santa Maria, Mãe de Deus, rogai por nós, pecadores, agora e na hora de nossa morte. Amém. Ave Maria, cheia de graça, o Senhor é convosco. Bendita sois vós entre as mulheres e bendito é o fruto do vosso ventre, Jesus. Santa Maria, Mãe de Deus, rogai por nós, pecadores, agora e na hora de nossa morte. Amém. Glória ao Pai, ao Filho e ao Espírito Santo, como era no princípio, agora e sempre. Amém. Ó meu Jesus, perdoai-me, livrai-me do fogo do inferno, levai as almas todas para o céu e socorrei principalmente as que mais precisarem da vossa misericórdia. Nossa Senhora do Carmo, rogai por nós. São José, rogai por nós. Infinitas graças vos damos, soberana Rainha, pelos benefícios que todos os dias recebemos de vossas mãos liberais. Dignai-vos agora e para sempre tomar-nos debaixo do vosso poderoso amparo. E para mais vos implorar, vos agradecer, vos saudamos com uma salve, Rainha. Salve, Rainha, Mãe de Misericórdia, vida, doçura e esperança a nossa salve. A vós bradamos, os degredados filhos de Eva, a vós suspirando, gemendo e chorando neste vale de lágrimas. Eia, pois, advogada nossa, esses vossos olhos misericordiosos a nos volvei. E depois deste desterro, mostrai-nos, Jesus. Bendito é o fruto do teu ventre, ó clemente, ó piedosa, ó doce sempre Virgem Maria, rogai por nós, Santa Mãe de Deus, para que sejamos dignos das promessas de Cristo. Amém. Foi uma alegria imensa rezar com você este Santo Rosário. Que Deus abençoe você, que Deus abençoe sua família. Em nome do Pai, e do Filho, e do Espírito Santo. Amém.

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1: 2h45.

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Tantas vezes eu quis conduzir sozinho os caminhos da minha vida. Achei que podia decidir tudo sem te ouvir, guiado apenas pelo que eu sentia, pelo que parecia bom naquele momento, pelas emoções que falavam mais alto que a tua voz. Busquei o prazer das coisas passageiras, o prazer de possuir, o prazer de ter controle sobre tudo. E muitas vezes confundi liberdade com distância de ti. Perdoa-me, Senhor, por cada vez que meu coração desejou tomar a parte da herança e seguir meu próprio rumo. Por cada vez que pensei que longe de ti encontraria aquilo que me faria feliz. Eu quis viver intensamente tudo aquilo que julgava ser o melhor para mim. Quis experimentar, conquistar, aproveitar cada oportunidade que parecia prometer alegria. Mas hoje percebo que muitas dessas escolhas eram apenas ilusões. Promessas vazias que brilhavam por um instante, mas logo deixavam um vazio ainda maior dentro de mim. O tempo passou, Senhor, e eu vejo que muitos caminhos me levaram para longe daquilo que realmente importa. E agora estou aqui novamente, com o coração desejando voltar para ti. Hoje entendo que, no fundo, toda a minha busca sempre foi por ti. Porque só a tua presença é capaz de dar sentido verdadeiro à minha vida. Nada neste mundo pode preencher os espaços que existem dentro da minha alma. Nenhum amor humano é capaz de alcançar a profundidade do amor que vem de ti. Somente o teu amor é perfeito, Senhor. Um amor que toca o que há de mais escondido dentro de mim e traz cura onde ninguém mais consegue chegar. Por isso eu te peço, cura-me, Senhor. Cura minhas faltas, meus afetos feridos, minhas emoções desordenadas e tudo aquilo que pesa no meu coração. Eu não quero mais procurar felicidade em lugares onde tu não estás. Quero que a tua presença ocupe cada espaço vazio dentro de mim, porque só tu podes saciar a sede do meu coração.

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1: 13:06.

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1: 13:26.

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do anjo do Senhor, meu zeloso guardador. Se a ti me confiou, a piedade divina sempre me rege, me guarda, me governa, me ilumina.

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1: 13h41.

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Senhor Jesus, assim como a noite nunca consegue impedir o nascer do sol, eu creio que nenhuma dificuldade pode impedir a tua ação na minha vida. Diante do que parecia impossível, do que parecia não ter saída, eu escolho confiar em ti. Derrama sobre mim esse rio de vida que vem da cruz. Cura o que precisa ser curado. Restaura o que se perdeu. E faz nascer de novo a esperança dentro de mim. Eu te entrego tudo, Senhor. Minhas fraquezas, meus medos, minhas limitações. Porque eu sei que nas tuas mãos tudo pode ser transformado. E hoje, mais do que pedir, eu me coloco à disposição, porque eu sou o teu milagre e quero viver para te servir. Usa-me, Senhor. Usa-me. Sou o teu milagre.

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4: Quatro e seis.

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3: 4:18.

Velho ditado desde o tempo do Zagai: um pai trata 10 filhos, 10 filhos não trata um pai. Sentindo o peso dos anos sem poder mais trabalhar, um velho peão estradeiro com seu filho foi morar. O rapaz era casado, a mulher deu de implicar: você manda o velho embora se não quiser que eu vá. O rapaz, coração duro, com o velho foi falar: é para o senhor se mudar, meu pai eu vim lhe pedir. Hoje aqui da minha casa o senhor tem que sair. Leve este couro de boi que eu acabo de curtir, pra lhe servir de coberta aonde o senhor

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2: 4h31.
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0: Nós estamos chegando nesta segunda-feira, dia 3 de agosto de 2026, às 4 horas 36 minutos. Queremos agradecer e louvar a Deus pelo dom da vida, por mais esse dia que amanhece, por estarmos vivos, por estarmos em nossos trabalhos, em nossas missões, para juntos recomeçarmos mais uma semana. Pedimos a Deus que nos livre do inimigo, de todos os perigos, males e doenças que enfrentamos em nossa caminhada, por intercessão de Nossa Senhora Aparecida, Rainha e Padroeira do Brasil, nos abençoe hoje e sempre, em nome do Pai, do Filho e do Espírito Santo. Amém. A vida é um dom de Deus e nós, servidores da vida e da esperança. Alegria, alegria e alto astral tomam conta do seu rádio. A partir desse instante, estamos juntos e misturados na 89.5, a Rádio da Família. Hoje, dia 3 de agosto, marcado como dia do capoeirista, dia do tintureiro. Brasil é medalha de ouro no tiro livre em 1920. Jânio Quadros condecora Yuri Gagarin em 1961. Data em que foi o primeiro homem a ver a Terra no espaço. Durante a visita no Brasil. Nascimento de Carlos Cachaça em 1902, né? A primeira escola de samba da Mangueira. Hoje, dia de Santa Lídia. Faltam exatos 150 dias para 2027. 4h38. Cheguei chegando nesta madrugada de segunda-feira, dia 3 de agosto, aonde estamos firmes e fortes na parada, né, meu amigo Haroldo Saque? Já estamos por cá, meu amigo, meu irmão. Até às 6h30, muita música na programação.
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0: A direção geral, a presidência da Fundação Rádio e TV Educativa, sempre aos comandos do nosso bispo diocesano, Dom Neri José Tondello. A direção administrativa, executiva e de toda a programação é de Sidete Strapasson. Os trabalhos técnicos e a comunicação é desde que vos fala Júnior Lupes, o seu amigo das madrugadas. E aqui estou, aguardando a sua participação.
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0: Muito bom dia a vocês de perto, a vocês de longe, gente do coração da gente, a você que nos acompanha através do site, através do aplicativo, em casa, no trabalho, na cidade ou no sertão, aonde quer que você esteja, é nós que vamos até você.
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0: 4h40, 4h40. 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
0: Vamos abrindo nosso programa com as lindas canções Padre Ezequiel Dalpozo, Sete Palavras e também Peão do Vale Valentim cantando Jesus e o Fazendeiro. Quero saudar aqui os amigos do Clube do Evangelizador. 4h41. Bom dia, povo de Deus.

Maravilha, maravilha, minha gente. Você curtiu aí as duas lindas canções. É, você curtiu aí a música Sete Palavras com o Padre Ezequiel Dalpozo. E também você curtiu aí a linda canção, né? A linda canção aqui antes, né? Você curtiu aí a linda canção também com os nossos queridos cantores. Aqui na 89 pontos, linda canção também com os nossos queridos cantores.

0: Até às 6h30, o melhor da música raiz sertaneja.
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0: Meu amigo Valdeir do Uber já amanheceu acelerando com os dois pés hoje, né? É pra abrir a semana com o pé direito, né, meu amigo? E com as bênçãos de Deus. Bom dia a todos que cedo madruga. Meu amigo de Carlos e a todos lá na Tassiana, a todos do Pega do Ouro Branco, né? E a todos da cadeia produtiva do leite, um forte abraço e um bom trabalho. A todos os motoristas de ônibus que já estão aí acelerando também pela nossa querida cidade, em toda a região, buscando os alunos, né? Nossos alunos, nossos professores, para licionarem, né? Hoje, retornando aí novamente às aulas nessa segunda-feira. A amiga dona de casa que já está de pé, preparando o café e ouvindo a Rádio Maria de Nazaré, o chefe de família. Bom dia aos guardas noturnos, aos frentistas, os postos de gasolina, nossos amigos das borracharias, dos postos. Bom dia a todos das madeireiras, das marcenarias, das caldeiras. Um bom dia a todo o povo de Deus. Já estão aí na luta da vida.
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É saudade pra lá de metro, hein, minha gente? Olha só que maravilha, são 4h55. 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
0: 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Quero cumprimentar também a dona Maria Aparecida Constantino. Bom dia, bom dia. Bom dia, seu Vicente Sanzovo. Bom dia a toda a família. Bom dia a todo o povo de Deus. Que cedo madruga, que já estão de pé na correria da vida. Vamos trazendo com de César e Duda, Herói do Laço. E após o intervalo, vamos trazendo o Lourenço Lorival, Cabelo de Trança, atendendo o pedido do amigo Edivaldo Rigue, o Magrão, para todos que estão na sintonia da programação.

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0: Quinta moda de viola por aqui, são 5 horas, 5 horas, 15 minutos, 5 e 15. Bom dia, Dona Maria Aparecida dos Santos. Alô, Tião, vida boa. Bom dia, amigo Didi. Bom dia, Dinei. Bom dia, Célio, Dilce, a Dona Nalva, lá na linha 6, acompanhando a programação, Comunidade Menino Jesus, também seu Joaquim Padre, Dona Maria, Ana Júlia. Bom dia, Tertulino. Bom dia, bom dia. Alô, César Mineiro, bom dia, Ézio Linha J, amiga Nina Ferreira, bom dia a todo o povo de Deus que estão madrugando aí nesta segunda-feira, a todos os professores, alunos, a todos vocês que já estão aí a caminho das escolas, né, os motoristas, toda a galera aí do busão, né, aquele abraço e bom trabalho.
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0: Vamos prosseguindo com o Brasil Sertanejo, né, Dona Maria França? Que Deus e Nossa Senhora também possa abençoar a toda a sua família, minha amiga. Vamos trazendo música na sequência. Vamos trazendo música de Dudu e Dalvan, a Piquitita. Também na sequência, Taviano e Tavares. Duas estudantes da 89.5, 5:20. Bom dia.

0: 5h27, 5h27. 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

Vamos prosseguindo com o Brasil Sertanejo nesta manhã de segunda-feira. Vamos trazendo aqui, atendendo aqui aos nossos ouvintes, a Dona Maria França. Desejando uma abençoada semana, que Deus e Nossa Senhora Aparecida nos cubra com seu manto sagrado. Pede aí a linda canção, Saudades da Minha Terra, trago aí com a música, com o cantor, né? Com os cantores aqui, Belmonte e Amaraí, Saudade da Minha Terra. Logo após o intervalo, para a amiga Nina Ferreira, que pediu aí a linda canção. Com Palmeira e Bial, Milagre de Tambaú, logo após o intervalo dos nossos apoiadores culturais. 5h32, bom dia!

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Beleza, beleza, minha gente. Bom dia, bom dia. Dona Nilce, seu Sérgio. Bom dia também. O meu amigo Valdecir Dítima. Já, já tem a linda canção de César e Paulinho aqui na 89.5. 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Atendendo o amigo Ézio da linha J, pede Chitãozinho e Chororó, Cavalo Enxuto, para todos que estão ouvindo a programação. Alô, Juliana Aparecida dos Santos, bom dia, bom dia!

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3: 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César e Paulinho canta Meu Endereço, a pedido do amigo Valdecir Dítima, para os pais Lorena e Ervino, e também para toda a família Dítima, que está na sintonia da Rádio Maria de Nazaré. Alô, Vani, alô, Nono Barroso, bom dia, toda a família Guiar.

Ora, olha a hora, minha gente, são 5h56, se aproximando aí do momento da oração da manhã, aqui na 89.5, a Rádio da Família. 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No oferecimento trago a linda canção com Padre Alessandro Campos, Eu Vim de Lá do Interior, música bonita que estará antecedendo a oração da manhã. Logo após a oração da manhã, vamos trazendo aqui um rápido intervalo e a linda canção, é claro, a linda canção com Leonardo Camisa Branca aqui na 89.5. Bom dia.

0: anjo do Senhor anunciou a Maria, e ela concebeu do Espírito Santo. Ave Maria, cheia de graça, o Senhor é convosco. Bendita sois vós entre as mulheres, e bendito é o fruto do vosso ventre, Jesus. Santa Maria, Mãe de Deus, rogai por nós, pecadores, agora e na hora de nossa morte. Amém. Eis aqui a serva do Senhor, faça-se em mim segundo a vossa palavra. Ave Maria, cheia de graça, o Senhor é convosco. Bendita sois vós entre as mulheres, e bendito é o fruto do vosso ventre, Jesus. Santa Maria, Mãe de Deus, rogai por nós, pecadores, agora e na hora de nossa morte. Amém. E o Verbo divino se fez homem e habitou entre nós. Ave Maria, cheia de graça, o Senhor é convosco. Bendita sois vós entre as mulheres, e bendito é o fruto do vosso ventre, Jesus. Santa Maria, Mãe de Deus, rogai por nós, pecadores, agora e na hora de nossa morte. Amém. Rogai por nós, Santa Mãe de Deus, para que sejamos dignos das promessas de Cristo.
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Olha a hora, minha gente, são 6 horas, 6 horas, 14 minutos. Muito bom dia pra você que acabou de ligar o rádio. É o Brasil Sertanejo que está no ar. Quero mandar um bom dia pro amigo Aibe, da Juína Multimarcas. É, rapaz, arrumou o radinho, tá na sintonia conosco novamente. Aos amigos do grupo dos dinossauros, Juína Terra Boa, alô Andréa Rias. Já na caminhada logo cedo, né? É, rapaz, amigo Elias da Barbosa Veículos, garantindo aí o almoço, um franguinho, né? É bom demais. Alô, Lucinei do Carmo, Fazenda Bernec, a Ione Aparecida, bom dia, lá de Campo Limpo, Goiás, acompanhando aí a programação, irmã da amiga Genuína, que pede aí a próxima música, né? É, oferecendo a todos aí de Juína, forte abraço, Ione Tomás, também sempre na sintonia, Ana Maria, já tem um modão aí com Zezé e Luciano, lembrando que nesta quarta-feira na Expo Juína, é o Mirosmar, né, Zezé de Camargo, estará trazendo aí um grandioso show aqui na Expo Juína, dando abertura aí a mais uma edição dessa belíssima festa, né? Pessoal que participou sábado aí do desfile pelas ruas e avenidas de nossa cidade, parabéns a todos os cavaleiros, boiadeiros, mais de 700 animais presentes aí nas ruas de nossa cidade, embelezando aí esta grande festa. 6 horas, 15 minutos, 6 e 15. 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Né? Quero mandar um abraço para o amigo Enio Guterres, onde esteve Matiana e mais a mãe. Maravilha, hein? Também um bom dia ao Tião Vida Boa, também o Divaldo Rio Magrão. Bom dia também ao amigo lá de Aripuanã, né? O amigo Ângelo Máximo. Alô, Neivo, bom dia também ao primo Cid e a prima Dirce lá em Viema, Mato Grosso do Sul. Também ao amigo Leandro Beton da AB Climatização. Bom dia também a todos que estão na sintonia do Brasil Sertanejo. Também meu amigo Armandio, Santista, belezão. Alô, Carlos Pedroso, esposa Adriana, bom dia também Claudinei, Danei Motos, o amigo Nonô, bom dia também Dona Ângela e seu Haroldo lá no Guariba, amigo Bibito no bairro Padre Duílio, Dona Neuza e seu Renato lá na comunidade Boa Esperança, alô, Baby na Madeireira, Claudinei na Chácara da Vovó, amigo Adenor Rigotti e família, também meu amigo Polaco na Rodagem, bom dia, amigo Zé Leandro lá na Filadélfia, João Carlos do Posto M5, a todo o povo de Deus que cedo madruga, Deus ajuda. Vamos trazendo na sequência a música com Teodoro e Sampaio, a música aqui, Saudade Pica-Pau. Bom dia, bom dia.

6 horas, 6 horas, 21 minutos, caminhando aí para a reta final do nosso programa. 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Presente em toda a diocese. 6h22, a Ana Maria da Fazenda Londrina, o Ano Sem Asas, Zezé e Luciano canta no programa.

Maravilha, minha gente, chegando ao final de mais uma edição desta segunda-feira, dia 3 de agosto, e começando em mais uma semana, e seja cheio de vitórias, de bênçãos em nossas vidas, que Deus os abençoe hoje e sempre, agradecendo a Ele por mais esta oportunidade. Desde as 4h30 da manhã, estamos por cá, na apresentação do programa Brasil Sertanejo. Agradeço a você que ligou, que participou, interagiu conosco, nosso muito obrigado! 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Na sequência, Chitãozinho e Chororó, Paula Fernandes canta Brincar de Ser Feliz. A todos uma abençoada semana, uma maravilhosa segunda-feira, prometo voltar amanhã a partir das 4h30 da manhã. Fique na sequência com a transmissão da Santa Missa e já já tem show da manhã. Tchau, tchau!

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1: 6h30. 6h31.
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3: Irmãos e irmãs, paz e bem.
4: Paz e bem.
3: Hoje somos estimulados a renovar nossa escuta ao Deus que continua falando ao coração de cada pessoa. Nesse tempo especial do mês vocacional, queremos reconhecer e acolher as diversas vocações que edificam a vossa igreja. Que esta celebração reacenda em nós o desejo de servir com amor e fidelidade. Hoje estamos celebrando o segundo dia da novena em honra à Nossa Mãe Santa Clara. Virgem Clara, prudente, sempre renova e acende sua lâmpada cheia de óleo de amor de Deus. Por isso, ela recomenda a Inês: fica firme no santo serviço do pobre crucificado, ao qual vos dedicastes com amor ardente. Iniciemos com alegria.

0: Em nome do Pai, do Filho e do Espírito Santo.
1: Amém.
0: A graça de nosso Senhor Jesus Cristo, o amor do Pai e a comunhão do Espírito Santo estejam convosco. Queridos irmãos e irmãs, sejam todos bem-vindos, bem-vindas. Também todos os que nos ouvem através da Rádio Maria de Nazaré, colocamos nossas preces, nossas orações, para que chegue até aqueles que também mais precisam, especialmente todos os que passam por momentos de enfermidades, que Deus possa ir ao encontro de todos. Rezemos também pela alma de José Augusto e por sua família. E nos colocamos também diante da misericórdia de Deus, pois sabemos que somos pecadores, que caímos, que pecamos e que necessitamos da misericórdia de Deus, que é o nosso Pai. Peçamos perdão cantando.

0: Deus Pai misericordioso, tenha compaixão de nós, perdoe os nossos pecados e nos conduza à vida eterna.
1: Amém.
0: Oremos. Assisti, Senhor, os vossos fiéis e cumulai com vossa inesgotável bondade aqueles que vos imploram e se gloriam de vos ter como Criador e Guia, restaurando para eles a vossa criação e conservando-a renovada, por nosso Senhor Jesus Cristo, vosso Filho, que é Deus e convosco vive e reina na unidade do Espírito Santo por todos os séculos dos séculos.
1: Amém.

0: Leitura do livro do profeta Jeremias. Nesse mesmo ano, no início do reinado de Sedecias, rei de Judá, no quinto mês do quarto ano, disse-me o profeta Ananias, filho de Azur, profeta de Gabaon, na casa do Senhor e na presença dos sacerdotes e de todo o povo: isto diz o Senhor dos Exércitos, Deus de Israel: quebrei o jugo do rei da Babilônia. Ainda 2 anos, e eu farei reconduzir a este lugar todos os vasos da casa do Senhor, que Nabucodonosor, rei da Babilônia, tirou deste lugar e transferiu para a Babilônia. Também reconduzirei a este lugar Jeconias, filho de Joaquim e rei de Judá, juntamente com toda a massa de judeus desterrados para Babilônia, diz o Senhor, pois eu quebro o jugo do rei da Babilônia. Respondeu o profeta Jeremias ao profeta Ananias, na presença do sacerdote e de todo o povo que estava na casa do Senhor, dizendo: amém, assim permita o Senhor, realize ele as palavras que profetizastes, trazendo de volta os vasos para a casa do Senhor e todos os deportados da Babilônia para esta terra. Ouve, porém, esta palavra, e eu digo aos teus ouvidos e aos ouvidos de todo o povo: os profetas que existiram antigamente, antes de mim e antes de ti, profetizaram sobre guerras, aflições e peste para muitos povos e reinos poderosos. Mas o profeta que profetiza paz, esse somente será reconhecido como profeta que em verdade o Senhor enviou quando sua palavra foi verificada. Então o profeta Ananias retirou o jugo do pescoço do profeta Jeremias e quebrou-o, e disse a Ananias na presença de todo o povo: isto diz o Senhor: deste modo, quebrarei o jugo que Nabucodonosor, rei da Babilônia, dentro de 2 anos, livrando dele o pescoço de todos os povos. E foi-se pelo caminho o profeta Jeremias. Depois que o profeta Ananias havia retirado o jugo do pescoço do profeta Jeremias, dirigiu-se novamente a palavra do Senhor a Jeremias: vai dizer a Ananias, isto diz o Senhor: quebraste um jugo de madeira, mas em seu lugar farás um de ferro. Isto diz o Senhor dos Exércitos, Deus de Israel: pus um jugo de ferro sobre o pescoço de todas as nações, para servirem a Nabucodonosor, rei da Babilônia, e lhe serão de fato submissas. Além disso, dei-lhe também os animais do campo. Disse ainda o profeta Jeremias ao profeta Ananias: ouve, Ananias, não foste enviado pelo Senhor, e contudo fizeste este povo confiar em mentiras. Isto diz o Senhor: eis que te farei partir desta terra, morrerás este ano, pois pregaste a infidelidade contra o Senhor. Naquele ano, no 7º mês, morreu o profeta Ananias. Palavra do Senhor.
1: Graças.

0: O Senhor esteja convosco.
1: Ele está no meio de nós.
0: Proclamação do Evangelho de Jesus Cristo segundo Mateus.
1: Glória ao
0: Senhor. Naquele tempo, quando soube da morte de João Batista, depois que a multidão comera até saciar-se, Jesus mandou que os discípulos entrassem na barca e seguiram à sua frente para o outro lado do mar, enquanto ele despediria as multidões. Depois de despedi-las, Jesus subiu ao monte para orar a sós. A noite chegou e Jesus continuava ali sozinho. A barca, porém, já longe da terra, era agitada pelas ondas, pois o vento era contrário. Pelas 3 horas da manhã, Jesus veio até os discípulos andando sobre o mar. Quando os discípulos o avistaram andando sobre o mar, ficaram apavorados e disseram: é um fantasma, e gritaram de medo. Jesus, porém, logo lhes disse: coragem, sou eu, não tenhais medo. Então Pedro lhe disse: Senhor, se és tu, manda-me ir ao teu encontro caminhando sobre a água. E Jesus respondeu: vem. Pedro desceu da barca e começou a andar sobre a água em direção a Jesus. Mas quando sentiu o vento, ficou com medo e, começando a afundar, gritou: Senhor, salva-me. Jesus logo estendeu a mão, segurou Pedro e lhe disse: homem fraco na fé, por que duvidastes? Assim que subiram na barca, o vento se acalmou. Os que estavam na barca prostraram-se diante de Jesus, dizendo: verdadeiramente, tu és o Filho de Deus. Após a travessia, desembarcaram em Genezaré. Os habitantes daquele lugar reconheceram Jesus e espalharam a notícia por toda a região. Então, levaram a ele todos os doentes e pediam que pudessem ao menos tocar a barca de sua veste. E todos os que a tocaram ficaram curados. Palavra da salvação.
1: Glória a Vós, Senhor.
0: E apresentemos a Deus nossas preces. Após cada invocação, vamos dizer: vinde, Senhor, iluminai nossas vocações.
1: Vinde, Senhor, iluminai nossas.
2: Pela Igreja, para que continue sendo luz e casa de fraternidade, inspirando cada pessoa a dedicar a vida à vocação que Deus lhe confiou, rezemos ao Senhor.
0: Vinde, Senhor, iluminai nossas vocações.
2: Pelos que sentem medo e insegurança ao discernir sua vocação, para que, como Pedro, sobre as águas, tenham coragem de dar o primeiro passo, confiantes em Cristo, rezemos ao Senhor.
0: Vinde, Senhor, iluminai vossas vocações.
2: Pelos jovens e adultos, para que possam discernir seu chamado com liberdade e generosidade, colocando seus dons a serviço da missão do Evangelho, rezemos ao Senhor.
0: Vinde, Senhor, iluminai nossas vocações.
2: Para que, nesse tempo que estamos celebrando a novena de Nossa Mãe Santa Clara, ela possa inspirar o coração de outras jovens a fazer sua entrega a Deus, a seu exemplo, rezemos ao Senhor.
0: Vinde, Senhor. Glória ao Pai, ao Filho e ao Espírito Santo. E podemos nos sentar para o canto de preparação das oferendas.

0: Orai, irmãos e irmãs, para que o nosso sacrifício seja aceito por Deus Pai Todo-Poderoso. Nós vos pedimos, Senhor, de bondade, santificai estes dons e, aceitando a oblação do sacrifício espiritual, fazei de nós mesmos uma eterna oferenda para vós. Por Cristo nosso Senhor.
1: Amém.
0: O Senhor esteja convosco.
1: Ele está no meio de nós.
0: Corações ao alto.
1: O nosso coração está.
0: Demos graças ao Senhor, que é nosso Deus. Na verdade, é digno e justo, é nosso dever e salvação dar-vos graça sempre em todo lugar, Senhor Pai Santo, por vosso amado Filho Jesus Cristo. Ele é a vossa palavra pela qual tudo criastes. Ele é o nosso Salvador e Redentor, que se encarnou pelo Espírito Santo. Ele é a vossa palavra pela qual tudo criastes. Ele é o nosso Salvador e Redentor, que se encarnou.

Na verdade, ó Pai, vós sois santo e fonte de toda a santidade. Santificai, pois, estes dons, derramando sobre eles o vosso Espírito, a fim de que se tornem para nós o corpo e o sangue de nosso Senhor Jesus Cristo. Estando para ser entregue e abraçando livremente a paixão, Jesus tomou o pão, pronunciou a bênção de ação de graças, partiu e deu a seus discípulos, dizendo: Tomai todos e comei, isto é o meu corpo que será entregue por vós. Do mesmo modo, ao fim da ceia, ele tomou o cálice em suas mãos, entregando aos seus discípulos, dizendo: Tomai todos e bebei, este é o cálice do meu sangue, o sangue da nova e eterna aliança, que será derramado por vós e por todos para a remissão dos pecados. Fazei isto em memória de mim.

0: La fé.
1: Anunciamos, Senhor, a vossa morte
0: e proclamamos
1: a vossa ressurreição. Vinde, Senhor Jesus.
0: Celebrando, pois, o memorial da morte e ressurreição do vosso Filho, nós vos oferecemos, ó Pai, o pão da vida e o cálice da salvação. E vos agradecemos porque nos tornastes dignos de estar aqui na vossa presença e vos servir. Suplicantes vos pedimos que, participando do corpo e sangue de Cristo, sejamos reunidos pelo Espírito Santo num só corpo.
1: O Espírito nos una num só corpo.
0: Lembrai-vos, ó Pai, da vossa Igreja que se faz presente pelo mundo inteiro. Que ela cresça na caridade e em comunhão com o Papa Leão, com o nosso Bispo Dom Neri, com os bispos do mundo inteiro, presbíteros, diáconos e todos os ministros do vosso povo. Lembrai-vos na vossa misericórdia de José, Augusto e de todos os nossos irmãos que adormeceram na esperança da ressurreição e os que partiram desta vida, acolhei-os junto a vós na luz da vossa face. Enfim, nós vos pedimos, tende piedade de todos nós e dai-nos participar da vida eterna, com a Virgem Maria, Mãe de Deus, São José, seu esposo, os apóstolos e todos os santos que neste mundo viveram na vossa amizade, a fim de vos louvarmos e glorificarmos por Jesus Cristo, o vosso Filho. Por Cristo, com Cristo e em Cristo, a vós, Deus Pai Todo-Poderoso, na unidade do Espírito Santo, toda honra e toda glória, agora e para sempre.
1: Amém.
0: E juntos rezemos com a oração que Jesus nos ensinou. Pai nosso,
2: santificado seja o vosso nome, venha a nós o vosso reino, seja feita a vossa vontade, assim na terra como no céu. O nosso de cada dia nos dai hoje,
1: perdoai as
2: nossas ofensas, assim como nós perdoamos a quem nos tem
1: ofendido, e não nos deixeis cair em tentação,
2: livrai-nos do mal.
0: Livrai-nos de todos os males, ó Pai, e dai-nos hoje a vossa paz. Ajudados pela vossa misericórdia, sejamos sempre livres do pecado e protegidos de todos os perigos, enquanto vivendo a esperança, aguardamos a vinda do Cristo Salvador.
1: Amém.

Senhor Jesus Cristo, dissestes aos vossos apóstolos: eu vos deixo a paz, eu vos dou a minha paz. Não olhei os vossos pecados, mas a fé que anima a vossa igreja. Dai-lhes, segundo o vosso desejo, a paz e a unidade. Vós que sois Deus, com o Pai e o Espírito Santo, a paz do Senhor esteja sempre convosco. Cordeiro de Deus, felizes os convidados para a ceia do Senhor. Eis o Cordeiro de Deus que tira o pecado do mundo.

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Corpo e sangue de Cristo. Corpo e sangue de Cristo. Corpo e sangue de Cristo. 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

0: Oremos. Acompanhai, Senhor, com a vossa constante proteção aqueles que restaurais com os dons do céu, e como não cessais de protegê-los, concedei que se tornem dignos da eterna redenção. Por Cristo nosso Senhor.
1: Amém.
0: O Senhor esteja convosco. Desça sobre cada um de vós e permaneça em vossos corações a bênção e a proteção de Deus Todo-Poderoso, Pai, Filho e Espírito Santo.
1: Amém.
0: Uma abençoada semana a todos. Vamos em paz e que o Senhor sempre vos acompanhe.

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6: As frutas da estação podem ser uma excelente escolha para quem busca uma alimentação equilibrada. Além de normalmente estarem mais frescas, elas costumam apresentar melhor sabor e muitas vezes um preço mais acessível. Cada fruta oferece diferentes vitaminas, fibras e antioxidantes que ajudam no bom funcionamento do organismo. Variar as opções ao longo da semana também é uma forma de consumir nutrientes diversos sem cair na rotina. Uma alimentação colorida costuma ser um bom caminho para cuidar da saúde de forma simples e saborosa. 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
10: 78.

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0: Olha, estamos chegando. É segundo. Muito bem, bom dia, alegria, bom dia amanhã de segunda-feira, bom dia para você na sintonia da Mais Ouvida a partir de agora. Muita música, muita informação. Hoje é segunda-feira, dia 3 de agosto, o ano de 2026. Hoje é dia do capoeirista, né? Também lembramos como dia do tintureiro. Brasil é medalha de ouro no tiro livre em 1920. Te lembra também como o dia de Santa Lídia. Faltando aí 150 dias para o ano de 2027. Bom dia para você que sai da sua casa. Bom dia para você no seu trabalho. Bom dia para você que dá carona, né? Aí no som do seu carro, para você no aplicativo, para você no site. Enfim, onde quer que você esteja, uma ótima manhã de segunda-feira. Hoje, dia 3 de agosto, para você que completa mais um ano de vida, muita paz, muita saúde. Quero com muito carinho hoje parabenizar minha esposa Daiane. Está completando mais um ano de vida hoje, 3 de agosto. Felicidades, muita paz e saúde. Sucesso sempre para você também, viu? Que hoje completa mais um ano de vida neste dia 3 de agosto. Ó.

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1: Enquanto dispuser tempo nesta terra, dirija seus passos pela sonda do bem. Procure agir, fazer sempre alguma coisa em benefício de alguém. Embora seja apenas uma palavra de conforto, um gesto de carinho, um sorriso de incentivo, faça alguma coisa em favor do próximo e terá o coração cheio de alegria e de felicidade. Agora são 7 horas e 12 minutos.

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0: Muito bem, bom dia alegria, bom dia para você nesta manhã de segunda-feira, 3 de agosto, são 7 horas e 12 minutos a partir de agora. Muita música, muita informação na sua manhã de segunda-feira. Nair Moreira, na sintonia, bom dia Regis, bom dia a todos. Gostaria de ouvir com as irmãs Freitas, Me Leva. A qual ofereço para você, Regis, para o William, para as amigas Odete, Natália, também ao Zenir, para Maria José, a Sandra, para a Renilda, para a Vivian. Ofereço para a mãe, para todos os ouvintes, para todos da Nazaré, que tenhamos uma semana abençoada por Deus. Abraço, Nair Moreira. Muito obrigado pela participação. Bom dia também vai para minha amiga Cida, né? A Cida Bispo. Tá na sintonia, tá curtindo a programação e tem áudio por aqui. Alô, minha amiga, bom dia.
2: Bom dia, meu amigo.
0: Oi.
2: Manda pra mim essa música aí. Nando Moreno e Renego Solimões. Manda pra todos na escuta, manda pro seu Zé, manda pro Marcelo.
0: Ok.
2: Pra todos vocês da rádio, viu, Regis? Um abraço, uma ótima semana pra todo mundo.
0: Valeu, Cida, obrigado pela participação. Maria Aparecida dos Santos pediu com Rick Renner. Nunca amei alguém assim. Vamos trazer na programação. Um grande abraço, Maria Aparecida dos Santos. Quero mandar um bom dia também. Está na sintonia, acompanhando a programação. Portanto, Maria Souza Lucas, tá ligadinha, tá curtindo, acompanhando, portanto, a programação, né? Minha mãe Neuza Padilha, um abraço minha mãe, meu pai Renato na sintonia. Bom dia, Regis, hoje quero homenagear uma pessoa muito especial, a Daiane. Eu e o Renato estamos desejando toda a felicidade, saúde, paz. Deus continue abençoando sua vida. Parabéns, querida. Peço a música Te Desejo Vida, com Padre Fábio de Melo. Abraço, minha mãe, Neuza, meu pai Renato, na sintonia, acompanhando a programação. Ana Maria, lá na Fazenda Londrina, alô, Ana. Pediu a canção do Amado Batista, Não Me Fale de Amor, a qual oferece para todos os ouvintes. Grande abraço, Ana Maria, lá na Fazenda Londrina, está na sintonia da mais ouvida. Agora são 7 horas 15 minutos.
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0: Muito bem, tá aí, você ouviu o Amado Batista, Não Quero Falar Com Ela. 7:28.
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0: 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Obrigado pelo carinho da sua sintonia nesta manhã, portanto, de segunda-feira. Agora são 7:28. Daqui a pouquinho te traz com uma canção do Padre Fábio de Melo, Te Desejo Vida. Atendo também a participação da minha amiga, a Odete Cameran. Bom dia, gostaria de ouvir a canção A Solidão Me Fez Chorar, com Franquito Lopes. Vai para toda a família, para vocês, também para as amigas Nair Moreira, Suzana Greim, a madrinha Marlene, para Cleusa Rosa, para quem estiver ouvindo e gostar da música. Uma abençoada semana para todos nós. Abraço, Odete Cameran. A Juliana, lá do setor industrial, está na sintonia também, acompanhando a programação. E a amiga Vanderlúcia Dias, também na sintonia, pediu a canção com Duduca e Dalvan, A Pequitita. Vamos trazer daqui a pouquinho, né? Oferecendo, portanto, para todos os aniversariantes da semana, especialmente a Osmarina Ramos, que, portanto, a Osmarina Ramos de Jesus, para Sandra, para todos os amigos. É. Tchau, tchau, Piquitita, cuida bem da mamãe para mim, anos 80, né? Vamos trazer daqui a pouquinho na programação para a gente recordar aqui. Valeu, Vanderlúcia. Obrigado pela participação. Sandra, lá em Terra Roxa, está na sintonia acompanhando a programação. Pediu uma canção do Gustavo Lima, Bala Alojada, né? Só para curtir. 89,5, sempre em sintonia. Um abraço, Sandra. Obrigado pela participação. Bom dia também, vai lá no Facebook, a minha amiga Cícera Peronde, né, interagindo com a programação. Tudo de bom. São 7:30. Bom dia para você.

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9: Sete e trinta e oito.

Muito bem, gente, olha, tá aí Gustavo Lima, Bala Alojada. Você curtiu aqui no programa Show da Manhã, 7 horas e 48 minutos. 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A melhor rádio para o melhor ouvinte, hein? Obrigado pelo carinho da sua sintonia nesta manhã de segunda-feira, 3 de agosto, depois de uma chuva consideravelmente, né? Vamos... Rapaz, eu fiquei sabendo, não estava aqui na cidade, né? Mas fiquei sabendo que foi um chuvão com vento em algumas partes aí. Houve até alguns estragos, né? Portanto, na data de ontem, faltando aí em algumas partes da cidade também energia, né? Não é normal, hein? Neste mês, a gente sabe que geralmente no mês de agosto aí... quase a gente não via chuva, né? Mas ela veio ontem e não foi pouca, não, né? Eu vi alguns vídeos aí circulando nas redes sociais. Muita chuva, né? Como é que foi aí, hein? Não sei se foi geral, não sei nos distritos se choveu ou não. Conta pra nós aí, hein? Como é que foi por aí? A chuva chegou, não chegou? Fala comigo. Estava em Juara ontem lá, só deu alguns pingos, né? Ventou um pouco, mas a chuva não chegou por lá, não, hein? 7 horas e 49 minutos, 7h49. Quero mandar um bom dia pro meu amigo Cláudio. Alô, Cláudio! Tá na Cláudio Car, né? Lá no Módulo 6, tá na sintonia, sempre acompanhando a programação, ele e a sua equipe, né? Um abraço, viu, Cláudio? Obrigado aí pela audiência. Quero mandar um bom dia também com o Padre Kleber, tá curtindo a programação. E hoje os parabéns vai pra comadre Daiane. Saúde, felicidade sempre, a madrinha do Miguel, né? Grande abraço aí com o Padre Kleber lá na São Miguel Tornearia, hein? E o Cabeça tá por aí, Kleber, hein? Já degustou aí as... duas dúzias de ovos, né, no café da manhã, rapaz. Que é isso, hein? Um abraço, meu amigo Cabeça. Tá na oficina do Cabeça, né? Tudo de bom aí, hein? Boa semana, bom trabalho. 7h50. Olha, eu quero também trazer aqui uma informação. Gente, hoje, a partir de hoje, tá? Deixa eu ver aqui. Tem que confirmar ainda com a diretora Cidete, mas eu acho que são 20 dias, vocês vão vai ter que me aturar um pouquinho mais, viu? Porque a partir de hoje, às 13 horas, vamos estar comandando aí o programa Tarde Total, né? Sandra vai sair de férias, né? Vai descansar um pouquinho, né, Sandra? E a gente vai estar aí no comando do programa Tarde Total, logo após... o Jornal do Meio-Dia, viu? A gente se encontra, então, no comecinho da tarde, aqui no programa Tarde Total, beleza? 7 horas e 51 minutos, agora 7h51. 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

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Agora são 7h53. 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Olha, 7h54. 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

bom dia para minha amiga Josefa Bagueiro. Bom dia, Regis, tudo bem? Tudo jóia, viu, Josefa? Gostaria de ouvir com o João Neto Frederico, Por Causa de Você. Ofereço para toda a família, todos da rádio, para todos os amigos e amigas, todos que estão na escuta. Abraço, Josefa Bagueiro. Uma linda e abençoada semana para todos, com muita saúde, paz e muito amor. Grande abraço, Josefa Bagueiro. Obrigado pela participação. Quero mandar um abraço para minha amiga Lucinei do Carmo. Pediu uma canção do Amado Batista. Uma semana abençoada para todos nós, gratidão sempre. Galerinha lá na Fazenda Berneck, né? Obrigado pela participação. Eviana Schneider, bom dia, amigo Regis. Hoje quero oferecer todo o seu programa para minha madrinha Anitta Aguiar, que está de aniversário hoje. Que Deus continue abençoando grandemente a vida dela. Também mando a próxima música para minha família, para a mãe Lili, para as amigas Anena, Neuza, Maria, para o Miguel, a Sônia, a Guevara, para todos os ouvintes. Que Deus nos abençoe em mais uma semana. Abraço, viu, minha amiga? Tudo de bom. Obrigado pela participação, hein? A Marlene Martins, ela falou, aqui não choveu, hein? Olha aí, ó. É onde, Marlene? Onde que é? Fala para mim. Deixa eu ver quem mais, a Ione Terezinha. Regis, gostaria de ouvir com Zezé de Camargo e Luciano. Pode ser qualquer uma, ofereço para toda a família, para você, para Sandra, para todas as amigas. Abraço, portanto, Ione Terezinha, está na sintonia da mais ouvida. Também a Nina, lá em Verona, na Itália. Bom dia, Regis, bom dia, equipe, amigos e amigas, toda a família. Abençoada semana para todos nós. Regis, segundou, hein? Peço a música Um Dia, Um Adeus, com Guilherme Arantes. Ofereço para todos os amigos e amigas, toda a família. Para o Regis, para toda a equipe, para quem gostar da mesma. Abraço, fiquem todos com a paz do nosso querido Deus. Abraço, Nina Ferreira. Muito obrigado pela participação. Tudo de bom, hein? Gente, olha só. Abraço também vai para Silvia Cristina Barros. Ela está na sintonia, hein? Com o radinho ligado, curtindo a

0: programação. Alô, Silvia!
1: Bom dia, meu amigo Rex.
0: Oi!
1: Toca a música. Cadeira, amigo.
0: É?
1: Você passou em família, Dona Lourdes, família, Madrinha Marlene, família, pra Lucimara, Sueli, Silmara, Tia Toinha, pro Zé, pra Geni, pra Helena, Sirlei, Sirlene, pra Vó Neuza, pra Rosa, pra Dirce, pra Aline, para a Leda, para a gente boa, pro Rafael, pro Hélito, pro seu Fermino, pra Dona Maria, para a Alcione, para vocês tudo da rádio, para todos os amigos e amigas, para quem gostar da música.
0: Ok.
1: Só moda um modinho, não rege.
0: Valeu, Silvia, obrigado pela participação, tudo de bom, viu, minha amiga? Uma ótima manhã de segunda-feira, daqui a pouco vamos trazer informações, hein? Através do nosso giro pelas principais notícias, tá? Aqui no programa Show da Manhã. Um abraço vai também, olha só, em sintonia, interagindo com a programação, Wilson Martins. Alô, meu amigo!
2: Ô, bom dia!
0: Bom dia!
2: Aí, como é que tá as coisas aí?
0: Tudo jóia!
2: Já que amanheceu a segunda-feira, tudo
0: Opa,
2: bem, né? Choveu.
0: Beleza, hein?
2: Quero pedir uma música aí,
0: tá?
2: O Milionário José Rico. A carta.
0: Certo.
2: Aparecendo para o meu amigo mineiro, a Silvana, os corintianos. Fazer o quê, né? É, a gente tem amizade com o povo, né?
0: É, isso faz parte, né?
2: Aturar até corintiano. Um abraço, fica com Deus.
0: Valeu, Wilson. Tudo de bom, meu amigo. Obrigado pela participação. Vem chegando aqui no programa Show da Manhã. Vamos curtir o sucesso de João Neto e Frederico. Por causa de você. 7h59. Bom dia.

0: Renato e Frederico.
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10: 8 e 7.

0: Tá aí, milionário José Rico, a carta, você ouviu aqui no programa Show da Manhã, 8h22. É a melhor rádio pro melhor ouvinte. Daqui a pouquinho eu vou trazer aqui o pedido da minha amiga Nina, lá de Verona, a canção com Guilherme Arantes, Um Dia, Um Adeus. Daqui a pouquinho na programação, já já sigo atendendo mais participações, né? Quero mandar um bom dia para Maria de Fátima Bertucci, ela que diz assim, ó, bom dia, hoje ofereço todo o programa para o marido Jorge, hoje está ficando mais experiente, que Deus derrame chuva de bênção sobre sua vida, feliz aniversário, sua família te ama, gostaria de ouvir a música O Amor é Mais, canção do Roberto Carlos, vamos trazer daqui a pouquinho na programação. Valeu, minha amiga Maria de Fátima Bertucci, muito obrigado pela participação. Bom dia, vai também, tá na sintonia, acompanhando a programação, Marivalda.
1: Bom dia, Regis.
0: Bom dia,
1: família Nazaré. Hoje, se for possível, gostaria de ouvir aquela canção do Padre Reginaldo. Senhor, põe teus anjos aqui. É, ofereço para todos daqui da Boa Esperança, para vocês e da rádio, para quem gostar da música.
0: Ok, vamos trazer antes do programa Experiência de Deus, a canção atendendo Marivalda de Jesus, ela que está na sintonia acompanhando a programação. Érica Vieira de Santana está na sintonia também, está curtindo. Obrigado pela participação, hein? É, deixa eu ver quem mais. Minha amiga Ambrosina, né? Tá na sintonia. Bom dia, Regis. Aqui na Fazenda Zeniun, é, na sede agrícola, não choveu. Aqui perto é, de Fontanilas. Olha só. Então a chuva não chegou por lá também, né, Ambrosina? Valeu, minha amiga. Tudo de bom, hein? Obrigado pela participação aqui da Mais Ouvida. Deixa eu ver quem mais.
2: Bom dia, Regis. Eu sou Luiz Miguel.
0: Luiz Miguel.
2: Eu queria oferecer uma música Passa de Fogo pra você, pra Preta, pra Lili, pro Sui dela. E pra mim também, pra Maria.
0: Ok. Beleza. Valeu.
2: Bom dia.
0: Bom dia.
2: Fui. Tchau.
0: Fui, tchau.
3: Bom dia, Regis. Hoje é Luiz Miguel.
0: Opa!
3: Oferecendo pra Preta e a Lili, o filho dela. E ofereço pra Dona Preta, Dona seu Chico, Tchau Pedreiro, Tereza Zanin, Semi, Dona e pra Eviana. Eviana, okay. Que é a Eviana mesmo.
0: Sim.
3: E oferecendo pra Maria, Natalina e Maria Rodrigues, tá?
0: Beleza.
3: Bom dia, meu filho.
0: Bom dia.
3: Maria foi pra escola hoje.
0: Tá certo. Valeu, Nina. Tudo de bom. Obrigado pela participação no apoio cultural do programa Show da Manhã. 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Agora são 8 horas e 27 minutos. 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São 8h27, 8 horas e 27 minutos. 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Informações chegando, é hora de notícias. Notícias. 8 horas e 29 minutos, trazendo informações na sua manhã de segunda-feira. Supremo Tribunal Federal retoma trabalhos nesta segunda com pauta polêmica e expectativas sobre código de ética. Portanto, Supremo Tribunal Federal retoma as atividades nesta segunda-feira, dia 3, após o recesso de julho, com a previsão de julgamentos polêmicos em agosto, além da expectativa de novos desdobramentos de investigações do Banco Master, do escândalo do INSS e das emendas parlamentares. Outro ponto que deve ganhar destaque na corte é a promessa de avanço na discussão de um código de ética para os ministros. Este tema, no entanto, deve ser aprofundado após as eleições de outubro. 8 horas e 29 minutos, trazendo mais informações, portanto, para você ouvinte que acompanha o programa Show da Manhã. Olha só, casos de gripe aumentam 74% em Cuiabá em um ano. Os casos de gripe provocados pelo vírus da influenza A e B cresceram 74,95% em Cuiabá entre janeiro e julho deste ano, na comparação com o mesmo período de 2025, segundo o boletim da Vigilância Epidemiológica do município. Foram registrados 1.858 casos entre moradores da capital contra 1.062 notificações no mesmo intervalo do ano passado. As crianças de até 6 anos concentram o maior número de casos, com 966 notificações. Em seguida aparecem pessoas de 15 a 59 anos, com 673 registros, e crianças e adolescentes de 7 a 14 anos, com 572 casos. Entre idosos com 60 anos ou mais, foram registrados 175 casos. 8 horas e 31 minutos, trio, é preso com 390 tabletes de drogas após capotar caminhonete durante fuga em Mato Grosso. Três pessoas foram presas em flagrante por tráfico de drogas após uma perseguição policial que terminou com a capotagem de uma caminhonete na rodovia MT-473, na zona rural de Ponce Lacerda, a 444 quilômetros de Cuiabá. O fato aconteceu no sábado. O veículo transportava 390 tabletes de entorpecentes. Segundo as equipes, durante patrulhamento na região da fronteira entre Mato Grosso e a Bolívia, os policiais tentaram abordar uma caminhonete que trafegava em alta velocidade. O motorista não obedeceu a ordem de parada e iniciou fuga pela rodovia. Após o capotamento tático, o condutor perdeu, portanto, o controle, né, após o acompanhamento. Perdeu o controle da direção, saiu da pista e capotou o veículo. Três ocupantes, sendo dois homens e uma mulher, tiveram apenas ferimentos leves. Receberam atendimento médico e em seguida foram encaminhados para a delegacia. 8 horas e 32 minutos. E olha, Mato Grosso tem o menor número de focos de calor no mês de julho em mais de 20 anos. Mato Grosso registrou em julho de 2026 o menor número de focos de calor para o mês desde o início da série histórica do Instituto Nacional de Pesquisas Espaciais, o INPE, iniciada em 1998. Foram 746 registros, uma queda de 78,15% em relação à média histórica de 3.414 focos e de 26,65%, portanto, na comparação com julho de 2025, quando foram contabilizados 1.017 focos. 8 horas e 33 minutos. A partir do meio-dia, mais informações no nosso jornalismo. Vamos trazer aí as ocorrências policiais, tudo aquilo que foi registrado. Infelizmente aí, registro de acidentes, registro aí, portanto, de confronto policial, onde houve também, neste final de semana, uma família que viveu uma noite de terror durante um assalto em uma chácara próximo à Juína, né, ali no setor aeroporto, onde criminosos trocaram tiro com a polícia. Um dos suspeitos foi preso. Logo em seguida, durante o confronto, né, um acabou morrendo em confronto com a Força Tática em Juína. As informações você vai acompanhar no nosso jornalismo. Teve registro de violência onde uma mulher foi brutalmente agredida pelo ex-companheiro em Juína. O suspeito está foragido. E outras informações vamos estar levando para você no nosso jornalismo. Acesse o site radionazarejuina.com.br. Outras informações também, notícias da nossa igreja, iniciação à vida cristã, tema do encontro formativo com padres seminaristas da Diocese de Juína. Matéria completa você encontra em nosso site. Também Prefeitura de Juína inicia entrega de uniformes escolares para alunos da rede. Você encontra estas e muitas outras informações no nosso site radionazarejuina.com.br. Agora são 8 horas e 35 minutos.
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5: 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Dicas para o seu dia a dia para você levar uma vida muito mais saudável. 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
6: coma de tudo. O mais importante é perceber que nenhum alimento é proibido, a não ser que a pessoa precise fazer uma dieta restritiva, caso seja paciente de diabetes ou doença celíaca, por exemplo. É muito comum que as pessoas pensem que comer só salada é uma boa forma de manter a alimentação saudável, mas isso não é verdade. O famoso prato colorido, ou seja, aquele que tem uma fonte de fibras, minerais, vitaminas e proteínas, é sem dúvida o prato mais saudável.
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5: 8h40.

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Forte abraço a toda a equipe. Nos intervalos do programa Experiência de Deus, a gente segue atendendo as participações através aí do WhatsApp, também do Facebook, você que está interagindo com a nossa programação. Padre Reginaldo Manzotti, Anjos de Resgate, manda teus anjos. Bom dia!

0: Louvado seja nosso Senhor Jesus Cristo, para sempre seja louvado. Queridos irmãos e irmãs, como é que foi seu final de semana? Espero que tenha sido maravilhoso. E certamente, participando da missa, é uma semana com a graça de Deus. Quero saudar a todos neste mês vocacional. Já estamos no mês de agosto, mês vocacional. Comunidades vocacionais, encontro, testemunho e missão. Saúdo a todos em plena novena da Sagrada Família e rezando pelos pais, quarto dia. De um lado, pedindo Sagrada Família de Nazaré, minha família vossa é. E também rezando pelos pais, vivos e falecidos. Saúdo a todos e convido você a chamar mais alguém para acompanhar o Experiência de Deus que já começou. Saúdo a você a partir da Rádio Evangelizar, de onde tudo começa. As Rádios Irmãs, cujos nomes cito neste momento.
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0: 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Você, se inscreva, lembrando que agora as orações da manhã e o Evangelho do dia estão publicados na página oficial Padre Manzotti Oficial e pelos aplicativos da Associação Evangelizar é Preciso e todas as plataformas digitais. Vamos rezar? Nós já começamos invocando o Espírito Santo mais um pouquinho. Vem Espírito Santo de Deus e enche-me de novo. Vem Espírito Santo de Deus nesta semana. Vem Espírito Santo de Deus nos ajudar a rezar melhor. Vem Espírito Santo de Deus na Trindade Santa, Pai, Filho e Espírito Santo. Amém. Depois que a multidão comer até saciar-se, Jesus mandou os seus discípulos que entrassem na barca e seguissem a sua frente para o outro lado do mar, enquanto ele despedia as multidões. Ainda mais, depois de despedi-las, Jesus subiu ao monte para orar a sós. A noite chegou e Jesus continuava ali sozinho. A barca, com os apóstolos, já estava longe da terra. E naquele momento era agitada pelas ondas, pois o vento era contrário. Pelas 3 horas da manhã, Jesus veio até os discípulos andando sobre o mar. Quando os discípulos o avistaram andando sobre o mar, ficaram apavorados e disseram: é um fantasma. E gritaram de medo. Jesus, porém, logo lhes disse: coragem, sou eu. Não tenhais medo. Coragem, sou eu. Não tenhais medo. Então Pedro lhe disse: Senhor, se és tu, manda-me ir ao teu encontro caminhando sobre a água. E Jesus respondeu: vem. Pedro desceu da barca e começou a andar sobre a água em direção a Jesus. Mas, quando sentiu o vento, ficou com medo e, começando a afundar, gritou: Senhor, salva-me! Jesus logo estendeu a mão, segurou Pedro e lhe disse: homem fraco na fé, por que duvidaste? Assim que subiram o barco, o vento se acalmou. Senhor, amado Deus, os apóstolos estavam na barca, os ventos eram contrários, uma grande tempestade se formou. Também nós, Senhor, na nossa travessia da vida, quantas vezes a tempestade se faz presente. ventos fortes, ondas enormes. E às vezes nós gritamos de medo. O medo toma conta. Então hoje é o dia de enfrentarmos estas tempestades, mas não sozinhos. Sozinhos somos acometidos do medo com Jesus. Por isso a palavra dele é muito forte hoje. Sou eu. Não tenhais medo. Então diga para você mesmo: a tempestade vai passar. Você está vivendo uma tempestade? Confia no Senhor, se agarre no Senhor. As aflições superarei. Deus provê. Deus sempre proverá. E Pedro tomou a iniciativa: Senhor, quero ir ao teu encontro. E Jesus disse: vem. Então Pedro, enquanto estava com os olhos fixos no Senhor, ele caminhou. Enquanto eu e você estivermos com os olhos fixos no Senhor, nada vai nos abalar. O medo não vai nos causar dano. Mas a partir do momento que Pedro deu atenção ao vento contrário, se distraiu, e às vezes nós nos distraímos, tomamos caminhos equivocados, aí naufragamos. Mas mesmo nestas circunstâncias, diga: Senhor, salva-me. Você está na tempestade? Você está se sentindo como Pedro, naufragando, engolido pelas águas? Senhor, salva-me. A tempestade vai passar. Que maravilha poder começar a semana com esta certeza. A tempestade vai passar. Você que está passando por uma tempestade na vida financeira, você que está passando uma tempestade na doença, você que está passando uma tempestade na vida matrimonial, seja qual for, diga para você mesmo: meus olhos estarão fixos no Senhor e a tempestade vai passar. Os meus olhos estão fixos no meu Senhor Jesus Cristo e Ele me salvará. Nós só começamos o programa, eu vou para o intervalo, eu volto já. Aproveite, chame um amigo, uma amiga. E voltamos em oração. Graças e bênçãos Deus reserva para mim e para você. Voltamos já.
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3: Muito bem, 9:09, 9:09. Obrigado pelo carinho da sua sintonia, de perto e de longe, você que acompanha a nossa programação. Deixa eu mandar um abraço também para minha amiga que está na sintonia acompanhando a programação, Cristina Ramírez. Bom dia!
4: Bom dia!
3: Oi! Bom dia!
4: Obrigado, meu Deus. Agora nós temos você, né, meu filho? No lugar da minha princesa mais linda do mundo. Eu amo muito ela também. Graças a Deus. Ainda bem que foi você que está no lugar dela.
3: Valeu, valeu.
4: Eu te desejo um bom dia.
3: Bom dia, bom dia. Tudo de bom, Cristina.
4: Aí depois você coloca para mim a música Maria Passa na Frente.
3: É.
4: Na hora que você puder, tá bom, meu?
3: Ok.
4: Fica com Deus, Deus abençoe. E ontem choveu aqui, tá? Uma chuvinha bem gostosa, calma.
3: Tá
4: em
3: certo.
4: Frente do aeroporto aqui, tá?
3: Ok.
4: Tá bom, meu filho?
3: Abraço, minha amiga.
4: Deus abençoe. Tchau.
3: Cristina Ramírez, valeu, obrigado pela participação. E o Artêmio, hein? Alô, seu Artêmio.
5: Bom dia, Regis.
3: Bom dia.
5: Boa semana para todos vocês.
3: Amém.
5: Então, você pediu da chuva ontem, eu estava ouvindo o programa do Carlos Pedroso, ele falou que tava chovendo lá. Daí eu olhei pra ela, deu de ver o escuridão levantando, depois de escutar os trovão.
3: Sim.
5: E ela veio vindo pra cá, chegou o finalzinho da chuva, chegou aqui, era já... Era das 1h até 2h da tarde, deu uns 15 minutos, aqui a chuvisqueira não chegou nem a correr água.
3: Aqui. Ah, sim.
5: Mas aí, na sexta-feira, aqui pra baixo, já pro lado aqui, indo pro lado da estrada da usina, ali pra baixo, lá na fazenda do Celso, lá da Baixinha, para esse lado ali choveu.
3: Uhum.
5: E no sábado também choveu. E choveu de empoçar água para baixo. No
3: Olha
5: sábado
3: aí.
5: Chegou a pegar chuva aqui no sítio também um pouco.
3: Uhum.
5: Aí de tarde era 2h, a gente saiu daqui para ir na missa na Terra Roxa. É, ali pro lado da BR, de vai para Vilhena, tinha uma nuvem grande de chuva ali. Foi
3: por
5: um lado da fazenda Juína, aquela chuva lá. Tá, todo dia tem chuva para um lado, o outro daqui do sítio é aberto.
3: Interessante,
5: a gente consegue,
3: né?
5: Tá. Praticamente não deu seca, teve uns dias que deu, secou um pouco, deu poeira, mas chove, moia tudo de novo. Mas tá bom.
3: Maravilha.
5: Fica com Deus, eu ofereço a próxima música para todos na sintonia.
3: Valeu, Artemio Meurer. Obrigado pela participação, tudo de bom. 912, voltamos com o programa Experiência de Deus.
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0: Queridos irmãos e irmãs, você, ao despertar, desperte rezando. Logo cedo, muito cedo, nós temos o Evangelho do dia e a oração da manhã. E agora está postado no Padre Manzotti Oficial, YouTube, Padre Manzotti Oficial. Então crie este hábito, acorde, vá fazendo as suas atividades, sua higiene pessoal, ou vá se dirigindo para o seu trabalho e acompanhe o YouTube Padre Manzotti, Oração da Manhã e Evangelho do Dia. Como é bom despertar escutando a palavra de Deus e rezando. É um convite que eu faço para você. Agora, no YouTube Padre Manzotti Oficial. Tá aí o recado dado, Maria Aline. Que a paz de Jesus esteja com você, Maria Aline.
1: Bom dia, Padre. Peça.
0: Deus a abençoe.
1: Eu não acredito que eu tô falando com o Senhor, meu Deus.
0: É seu dia hoje, com grande alegria. Você fala de onde, querida?
1: É, de Itaguaí, Rio de Janeiro.
0: Itaguaí, estado do Rio de Janeiro. Como que você me acompanha?
1: Pelo YouTube, Padre.
0: Pelo YouTube.
1: Também pela Rádio Catedral.
0: Tá bom, então meu abraço à Rádio Catedral FM e também a todos que acompanham pelo YouTube. E eu estava falando, não sei se você tem o hábito de logo cedo escutar o Evangelho do dia e a oração da manhã.
1: Ai, Padre, eu não vou me tipificar, não. Já tenho muita dificuldade de acordar cedo.
0: Não, mas eu digo acordar cedo. É a hora que você acordar, minha filha. Não importa a hora. A primeira, o que eu falo, uma das primeiras coisas a fazer é vai lá, YouTube Padre Manzotti, Evangelho do dia, oração da manhã. Diga lá, Maria Aline, a palavra é sua.
1: Então, Padre, eu preciso de um aconselhamento.
0: Pois não, diga.
1: Eu
0: que
1: o
0: Divino Espírito Santo nos ilumine.
1: Amém. Eu tenho uma avó de 83 anos, que ela não deixa os filhos cuidar dela, ela não deixa, eu no caso que sou neta, não deixa cuidar dela, ela convive com o filho que só quer o dinheiro dela, não cuida dela. O dinheiro, o benefício dela e o benefício do meu tio, que é especial, é para pagar a pensão dos filhos dele. E a gente já tentou de tudo. Conversa, já teve discussões, já foi para conselho, de várias coisas que o senhor pode imaginar.
0: Sim.
1: E ela fala, se vocês me tirarem de perto do meu filho, eu vou morrer. Isso é a frase que ela sempre repete. Então, alguns dos filhos se afastaram. E a gente está tentando, porque a gente perde a fé, né? Mas é difícil, viu? Muito
0: Sim.
1: difícil, Padre.
0: Compreendo, filha, e é lamentável que um filho possa fazer isso com a mãe, né? Que possa usar o dinheiro tanto dela quanto de um irmão que é especial para uso próprio, inclusive para pagar pensão dos filhos.
1: Exatamente.
0: Mas vocês já fizeram o possível. O que você Sim. espera mais? O que teu coração está dizendo?
1: Padre, por mim, eu, Maria Aline, se
0: Fala
1: eu
0: mais
1: pudesse,
0: alto.
1: Eu, Maria Aline, se eu pudesse, eu iria na delegacia e fazia, não sei, mandava prender, mandava levar, mas como ela fala pra gente que se a gente fizer isso, ela morre, eu não quero carregar essa consciência dela morrer porque eu fiz isso.
0: Entendi. Então nos cabe rezar para que ele tome consciência do que está fazendo, que é uma injustiça.
1: É muito, Padre, é muito complicado, você não tem noção.
0: Sim.
1: É a ponto da gente... Você, como eu falei para o senhor, os filhos, alguns filhos já se afastaram, porque não adianta mais. Tem dia que ela chora dizendo que quer ir embora, e quando a gente vai buscar, quando chega lá, ela fala, não quero mais, quero ficar com meu filho.
0: Entendi. Filho, eu acolho e vamos colocar em oração, pedindo a Deus Nosso Senhor, que ela está percebendo, né? Ela está percebendo, tanto que ela tem esses momentos que ela quer sair, e pedir a Deus que ele seja tocado por Deus. Agora eu lhe digo, filha, como neta, quem tem que agir é seu pai, são os irmãos, filhos. Na medida do possível, filha, você sempre por mais que você ame tua avó, quem tem que tomar uma atitude mais drástica são os filhos dela, no caso, seu pai ou sua mãe. Você entende que você está mexendo numa caixa de marimbondo?
1: Eu entendo, padre. É tanto que ele já me deixou sem falar com ela durante 6 meses.
0: Então o que, com quem você tem que falar? Com os filhos dela. Mas vamos colocar diante de Deus para que ela desperte e veja o que está acontecendo. Se não por ela, pelo filho dela que tem necessidades, que é teu tio. Não é verdade?
1: Sim, eu tenho muita pena dele, padre, porque ele, se eu pudesse, eu já teria tirado ele de lá, mas ele também não quer sair de perto dela.
0: Entendi.
1: Que é mãe dele.
0: Claro. Eu acolho que Deus a abençoe e vamos pedir que o Espírito Santo ilumine. Minha saudação, Maria Aline, Itaguaí, Rio de Janeiro. Eu não fugi do assunto, só creio que medidas mais drásticas têm que ser tomadas pelos filhos. Minha saudação, ela acompanha pelo YouTube, Rádio Catedral FM, Cônigo Omar Raposo, que é o diretor, e o bispo de Itaguaí, Dom Paulo Celso, dia do nascimento. Aparecida, que a paz de Jesus esteja com você.
2: Amém, padre.
0: Deus a abençoe. Você fala de onde?
2: Eu falo de Pinhais, padre.
0: Pinhais, tá certo. Como que você me acompanha?
2: Eu escuto pela rádio evangelizar.
0: Tá bom. Pois não, filha. Por que que você está chorando? O que está acontecendo?
2: Padre, eu queria... Eu preciso muito de oração para minha família.
0: É o que eu preciso, o que você se acalme e fale mais alto, por favor.
2: O meu irmão se enforcou.
0: Meu.
2: Se suicidou. Meu segunda-feira. Sentimento. Hoje está com 8 dias. E a minha mãe... É o segundo filho que ela perde, padre. É uma dor muito grande. Ela não merece o que está acontecendo na vida dela.
0: Claro.
2: Ela perdeu um filho na pandemia. E agora perdeu outro desse jeito.
0: Entendi.
2: Então é muito difícil.
0: Entendi. Me diga o nome, não sei se você quer, do teu irmão.
2: Ai, padre, eu prefiro não falar o nome dele. Mas Deus sabe qual é.
0: Certo. E como tua mãe está reagindo?
2: A minha mãe, ela tem momentos que ela fica bom, assim, mas tem momentos que ela fica muito triste e pede para que Deus leve ela.
0: Certo. Ela mora sozinha, ela tem pessoas próximas?
2: Não, a gente está sempre junto com ela. E ela mora com meu pai, eu tô com minha irmã lá, que está sempre junto com ela, vizinhos, visita ela, sempre assim.
0: Entendi.
2: Mas é muito difícil, dói muito.
0: Bom, depois, como você não quer falar em particular aqui, e tá certo não colocar em público, depois volte a ligação e deixe o nome do seu irmão, o primeiro, o segundo, e o nome da sua mãe, para que nós possamos rezar, mesmo que em particular, rezar na intenção. Mas o que podemos agora é rezar de modo geral. Repita comigo, Senhor Jesus.
2: Senhor Jesus,
0: pelas
2: suas santas chagas,
0: dolorosas e gloriosas,
2: dai o descanso eterno, ao meu irmão, peço pela minha mãe,
0: que seja confortada,
2: neste momento
0: de luto, Senhor, eu confio e espero. Amém. Eu vou para o intervalo, eu volto já. Que sofre, neste caso, um filho que tirou a própria vida. Volte comigo na leitura orante. Voltamos já.
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0: Eu falava com a Aparecida de Pinhais, Curitiba, região metropolitana. Minha saudação a partir de onde acompanha Rádio Evangelizar FM, Clube FM, TV Evangelizar, canal 16, NET 13, nosso arcebispo, Dom José Antônio Peruso. E digo a você, a Rádio Evangelizar 99.5. Se você entrar no seu carro, Curitiba, região metropolitana, sintonize 99.5. O sinal de Deus em todo lugar. Você percebeu que são dois casos que apareceram que aparentemente você vai falar, e aí, padre? Queridos irmãos, a pessoa falar, verbalizar, expressar e pedir oração. Nem sempre as respostas são de imediato. E nem sempre, na tua vida também você percebe isso, nem tudo tem resposta imediata. Aí é a importância de um rezarmos pelos outros. Não por acaso, a intercessão faz parte do carisma da obra evangelizar. Rezemos para Maria Aline, lá do estado do Rio de Janeiro. Rezemos pela Aparecida de Pinhais. E que Deus, na sua infinita misericórdia, atenda os pedidos, atenda o clamor. Nós vamos para a leitura orante. Escute o que as pessoas têm dito sobre a leitura orante. E você, tem gostado? Você pode mandar um áudio, 41-3221-6060, escute.
1: Eu sou a Márcia, aqui de Alfenas. Hoje, dia 29/7/2026, o padre Reginaldo Manzotti acabou de ler sobre São Paulo aos Coríntios. Paulo fala, eu sou o que sou. Pela graça de Deus. O meu testemunho é que eu cuido de uma pessoa especial há 10 anos, por opção minha. Porque eu quis, lá atrás, há 10 anos, estender a mão e acolher dentro da minha casa
0: prima.
1: Hoje, depois de muitas dificuldades, as coisas parecem que, conforme o tempo vai passando, parecem coisas novas que a gente não sabe lidar. E às vezes eu me perco, às vezes eu fico sem paciência.
0: Eu entendo,
1: mas
0: filha,
1: Deus sempre está comigo.
0: Que bom.
1: Obrigado, Deus. Pela graça de Deus, eu sou o que sou. Obrigado, meu Senhor.
0: Amém.
1: Que Deus nos abençoe. Amém.
0: Amém. Parabéns por esse gesto, Márcia. Próximo é aquele que se impõe em nossa vida. E você há 4 anos cuidando da sua prima. Com a graça de Deus eu sou quem sou. Que lindo testemunho. Lá de Alfenas, Minas Gerais, a diocese de Guaxupé, Dom José Lanza Neto. Bíblia aberta, cartilha de oração. Primeiro Coríntios, capítulo 16, versículo 1 seguintes. 1 Coríntios, capítulo 16, versículo 1 seguintes. Paulo trata de vários assuntos, mas agora veja o que ele vai dizer. Agora vou tratar do dinheiro para ajudar o povo de Deus da Judéia. Então ele está falando da comunidade de Jerusalém. Sabemos que a comunidade cristã de Jerusalém passou por muita dificuldade devido à perseguição, mais do que nunca se fez lá. Então, Paulo toca na questão do dinheiro. Como às vezes nós precisamos refletir sobre o dízimo E quando o padre, onde foi dia do padre, o padre fala do dízimo, já recebe aquela chicotada. Olá, ó o padre pedindo dinheiro. Quando tocamos em oferta, olá, tá vendo? Gente, vamos deixar Paulo falar. Eu só quis provocar. Agora, continua Paulo, vou tratar do dinheiro para ajudar o povo de Deus da Judeia. Façam o que eu disse às igrejas da província da Galácia. Versículo 2. Todos os domingos, cada um de vocês separe e guarde algum dinheiro de acordo com o que cada um ganhou. Todo domingo, cada um de vocês separe e guarde algum dinheiro de acordo com o que cada um ganhou. Assim, não haverá necessidade de recolher ofertas quando eu chegar. Depois que chegar, eu enviarei com cartas de apresentação aqueles que vocês escolherem para levarem a oferta até Jerusalém. Se for conveniente que eu também vá, eles farão a viagem comigo. E paro por aqui. Por quê? Existe na igreja, sempre que você vai à missa, a oferta na hora da apresentação das ofertas, ia ser redundante, na hora do ofertório a oferta. E muita gente não ajuda. Existem algumas campanhas, como por exemplo o óbolo de São Pedro, que é recolhido, que é mandado para as necessidades da igreja e de modo particular, quando se fala dos lugares santos, é mandado para os franciscanos na custódia franciscana que cuida dos lugares santos em Jerusalém e outros lugares. Ter essa noção que uma comunidade ajuda a outra. E acredite, a fé passa pelo bolso. Eu não estou aqui falando em causa própria. Eu estou falando a partir do que Paulo disse, ajudar uma comunidade que necessita. Mas eu reflito aquilo, você é dizimista? E você sabia que o dízimo não tem nada a ver com o padre? Você pode gostar ou não do padre da sua paróquia, o dízimo, um dos mandamentos da igreja. Quando nós pedimos aqui, torne-se um associado da obra evangelizar, é preciso. Eu lhe pergunto, quantos anos você escuta o padre? 10, 15, desde o começo, recentemente? Você já parou para pensar, e aqui vou lhe dizer alguns números, que nós mandamos o sinal da TV evangelizar para 1.548 municípios, 23 capitais. Você já parou para pensar que o Experiência de Deus e outros programas são transmitidos para 1.653 rádios? Portanto, o que mantém isso? A sua doação. Você é associado. A sua contribuição. Portanto, não fui eu que escolhi o tema, mas o tema hoje é oferta. Eu vou para o intervalo e volto já. Volte comigo.
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3: Muito bem, 9 horas e 35 minutos, dando sequência com as participações. Eu tenho aqui um recadinho, né? A Rose, ela que faz parte da diretoria da Associação de Pais e amigos da ginástica de Juína. Convida, portanto, para o bazar que vai acontecer no dia 8/8, no sábado, das 9 às 16 horas. Vai acontecer ali no barracão da paróquia Santo Agostinho, né? Ali no centro de eventos da paróquia Santo Agostinho, no módulo 5. O bazar vai ser para custear parte da viagem dos atletas que em novembro vão para Maceió participar do torneio nacional de ginástica. Então, o bazar que acontece no sábado, dia 8, das 9 às 16 horas. Ok? Dando sequência com mais participações aqui na nossa programação, quero mandar um abraço para Maria Gersa, em nossa companhia. Bom dia!
4: Oi, Regis. Bom dia, Regis. Bom toca para mim a música A Moça do Carro de Boi. Ofereço para vocês aí da rádio. Ofereço para os meus amigos, ofereço para o seu Sebastião Cristiano, ofereço para a Malu, ofereço também para a Claudinha, Cláudia Lazares, parece. Amiga muito querida.
3: Ok.
4: E para quem gostar dessa música.
3: Beleza, valeu.
4: Os meus amigos são como os ipês, eles se destacam no meio da multidão, meus amigos.
3: Olha aí.
4: Como o ipê se destaca no meio das matas. São lindos assim, ó.
3: Verdade. E como tem eles, basta a gente olhar para a natureza, a gente percebe, né? Estão lá destacados, amarelinhos, muito bonito, né? Período aí das flores do ipê. Valeu, meu amigo, obrigado pela participação, tudo de bom. Tiberquei mais em sintonia, nosso amigo Ademir Batista, acompanhando a programação, pediu um copo de vinho com Leandro e Leonardo. Para todos que estão na escuta e para todos os ouvintes, um abraço, Mirão, na sintonia lá no Facebook. Bom dia para Cleusa Martandal, para Cleusa Matos, a Jane Parisi interagindo, também a Maria França, desejando uma excelente semana a você, Regis, e todos os ouvintes. Valeu, minha amiga. Voltamos direto de Curitiba com o programa Experiência de Deus.
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1: Amém, Padre. Bença.
0: Deus abençoe. Você fala de onde?
1: Aracaju, Sergipe.
0: Meu abraço a Aracaju, Sergipe. Como você me acompanha ali?
1: Eu acompanho pela Rádio Cultura, quando eu estou trabalhando, pela Rádio Evangelizar, ou então pelo YouTube.
0: Tá bom, minha saudação à Rádio Cultura. Diga lá, filha. A palavra é sua, Andréa.
1: Padre, primeiramente, eu estou feliz por estar falando com o senhor hoje, principalmente que hoje para mim é um dia triste.
0: Por quê?
1: Porque hoje faz 5 meses que a minha filha Adriele faleceu.
0: Meus sentimentos profundos pela perda da sua filha. Adriele?
1: Ela tinha 27 anos, ela fez dia 27 de janeiro, dia 3 de janeiro, e 3 de março o irmão encontrou ela falecida no quarto, em cima da cama. Já estava em estado de decomposição.
0: Fala mais alto. E qual foi o motivo da morte?
1: Ela tinha depressão. Ela tomava remédio controlado. E também ela tinha descoberto que o coração dela estava crescendo. Aí deu no laudo que foi infarto fulminante, né? Morreu dormindo.
0: Entendi.
1: E deixou uma filhinha de 6 anos, que é uma princesa.
0: E você que está cuidando dela agora?
1: Não, é o pai.
0: O pai, melhor ainda. É. Como é o nome da sua neta?
1: Laura. Laura Maria.
0: Laura Maria.
1: Ela era de igreja, Adriele.
0: Sim.
1: Fez todo o trâmite da igreja, coroinha, crisma, participava de grupo de jovens, era líder. Mas depois que ela casou, a gente não sabe o que foi que houve. Assim, do nada ela mudou, pegou essa depressão. Eu também tenho depressão, que vai fazer 15 anos agora, dia 28 de agosto, que meu pai faleceu.
0: Sim.
1: Mataram, né? Quer dizer... E como é que se diz? E assim, tá muito dolorido pra gente, né?
0: Claro, eu imagino. Para uma mãe, com certeza.
1: E eu não me revoltei contra Deus, graças ao senhor, porque eu venho escutando o senhor já há anos, desde o senhor, quando começou na Rádio Cultura. E assim, o senhor sempre foi me fortalecendo. Eu mudei a minha forma de ser, mudei meu jeito. Através do Senhor.
0: Deus seja louvado. É isso que nós queremos. Vidas transformadas em Cristo.
1: É. Eu já dei um testemunho que foi gravado. Eu não sei ler. Mas a leitura orante que o Senhor fala, para mim é uma benção. Às vezes vem para mim.
0: Entendi.
1: Ontem eu estava escutando uma no Face, que... porque eu não me lembro que sou ruim de memória. que ali, aquela dali foi para mim.
0: Entendi.
1: E eu queria ser, padre. Aí também, outro agradecimento é que eu bebia desde os meus 13 anos. É. Eu deixei isso gravado. O seu AVC já falou.
0: Então conte meu isso, pai era, conte de novo.
1: Meu pai era alcoólico, minha mãe era alcoólica, ela morreu com cirrose.
0: É.
1: Aí, eu bebia, sou casada, aí sempre tinha os conflitos. Aí, eu, escutando o senhor, aí o senhor sempre dizia, não desista, não desista, a sua hora vai chegar.
0: Isso.
1: Isso, eu me apeguei pra mim, peguei pra mim. Aí, hoje, tem um ano e 5 meses que eu não bebo, que eu fiz uma novena com o senhor o ano passado, eu acho.
0: Certo.
1: Dos 40 dias.
0: Certo.
1: Aí o propósito foi para eu parar de beber.
0: Certo.
1: E hoje tem 1 ano e 5 meses que eu não bebo e nem tenho vontade.
0: Louvado seja Deus. Louvado,
1: e
0: então. Fala.
1: Graça recebida.
0: Graça testemunhada. Toca o sino.
1: Toca o sino, sacristão!
0: Aí, minha filha, isso aí. E vamos rezar. Você sabe que na terça, segunda-feira, eu sempre rezo pelas almas do, pelos falecidos e pelas almas do purgatório. Vamos colocar...
1: Eu já liguei pedindo.
0: Tá, vamos rezar pela
1: missa.
0: Adriele, tá bom?
1: É, Adriele e Jorge Corrêa de Lima.
0: Tá certo. Que Deus abençoe, filha. Deus a proteja. Andréia de Aracaju, Rádio Cultura FM, diretor Padre Marcelo, Dom Josafá Menezes da Silva, arcebispo de Aracaju. E aproveite, se você quer colocar nomes para que sejam celebradas missa, a melhor forma, eu lhes direi, 0800-410-6060. Você não vai falar com máquina, você vai falar com os nossos atendentes. Ou mande um WhatsApp, 41-3221-6060. De modo particular, não esqueça de rezar pelos falecidos. Por isso, eu tenho essa promessa de toda segunda-feira, quando eu estou em Curitiba, rezo a missa pelos falecidos. Salvo quando tem um médico, gente, sou humano e às vezes estou impossibilitado ou reuniões. Mas é um compromisso que eu assumi nas segundas-feiras, rezar pelas almas do purgatório. Quero lembrar a todos que já é mês de agosto e nós estamos na quinta etapa da campanha de Jesus das Santas Chagas, o peito aberto de Jesus, onde refletimos a virtude da humildade. 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E já está sendo enviado, se já alguns já receberam, esta flâmula que lembra o manto de nosso Senhor Jesus Cristo, para que você possa receber, colocar num quadro, colocar numa parede, como você achar melhor, carregar na bolsa, seja para você um sinal de amor e proteção. Eu vou para o intervalo e eu volto rezando pelos pais e clamando pelas famílias. Volte comigo.
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3: Muito bem, 9 horas e 48 minutos, agora 9h48, dando sequência, portanto, com mais participações aqui na nossa programação. Eu quero mandar um bom dia, portanto, em nossa companhia, Jane Santos, ela que está ligadinha acompanhando o programa. E ela diz assim: Regis, bom dia, tudo bem por aí? Regis, então, este mês você vai ficar um pouco mais com a gente, né? Maravilha! Se possível, eu gostaria de ouvir Chitãozinho e Chororó, a canção Coração Sertanejo. Grande abraço, portanto, à nossa amiga Jane Santos em nossa companhia. Ela oferece para todos da rádio, para todos os ouvintes. Valeu, minha amiga, tudo de bom, obrigado pela participação. Margarida Nascimento, lá em Filadélfia.
4: Bom dia, Regi.
3: Bom dia.
4: Boa semana.
3: Obrigado.
4: Para nós que choveu bastante ontem, graças a Deus.
3: Olha aí, ó. Maravilha.
4: Pra nós não tem perigo, não. Mas por aí, aqui ali pro lado da comunidade, lá pro lado desses lados meio ali, para cima da comunidade de Santo Antônio ali, pelo jeito ventou muito. Mas aqui para nós, não. Graças a Deus, não teve problema, não. Aí tem lugar aí que parece que descobriu até, andou descobrindo até casa.
3: Olha aí, ó.
4: Tá bom?
3: Obrigado, meu amigo.
4: Mês de agosto tá diferente.
3: É.
4: Mas Deus sabe o que faz, nós não,
3: exatamente,
4: né?
3: Exatamente. Valeu, Margarida. Obrigado pela participação, tudo de bom. Bom dia também pra Helena Beatriz.
5: Bom dia, eu quero ouvir o hino do Maria Passa na Frente, ofereço pra Janine, minha irmã, pra Silva, e pro Vilso, pra Zélio e pra Vera Lúcia.
3: Ok.
5: Vocês todos da rádio, todos ouvintes.
3: Valeu, um abraço, portanto, em nossa companhia está Helena Beatriz, né, acompanhando a programação, tudo de bom, viu, minha amiga? Obrigado. Obrigado pela participação. Eliette Paulino na sintonia. Bom dia.
6: Bom dia, Regis. E bom dia para toda a população que está ouvindo a sua rádio maravilhosa. Gostei muito das músicas que foi tocada agora.
3: Opa,
6: de manhã.
3: Opa, maravilha.
6: E eu ofereço a próxima música que você for tocar aí a todos vocês da rádio, para todos que estiver escutando o programa. E uma boa segunda-feira para nós.
3: Ok. Ok, ok. Valeu, minha amiga. Obrigado pela participação. Tudo de bom? Olha só, agora são 9:51, 9:51. Voltamos diretamente de Curitiba, última parte do programa Experiência de Deus.
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Hoje é aniversário de Dom Evandro Luiz Brown, da Diocese de Campo Mourão, Paraná. Minha saudação. Também aniversário das Rádios Irmãs, Nativa FM, Canoinhas, Santa Catarina, Nova Educador FM, Jacarezinho, Paraná, Primavera FM, Riachão, Maranhão. Amado povo de Deus, mais uma vez lembrando, comece o dia com o Evangelho do dia e a oração da manhã, agora publicado nos oficial YouTube Padre Manzotti Oficial. Crie esse hábito. Lembrando que toda terça-feira tem catequese e amanhã não será diferente. Você, não é gastar tempo, como um podcast. Vai lá, escute as catequeses. Inclusive, amanhã quero falar sobre como superar a crise quando ela bate na alma. Mas isso é depois. 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

é uma peregrinação maravilhosa. Já o fiz uma vez e é de grande edificação espiritual. Escute esse testemunho que veio de Cacoal, Rondônia, manuscrito. Padre Reginaldo, sua bênção. Sofri um acidente de moto, chovia muito. Meu filho foi me encontrar e quando estávamos na esquina de minha casa, antes do carro do meu filho, vinha uma moto que bateu em nós. Caí no chão. A dor estava tanta que achava que tinha ou minha perna. Mas, graças a Jesus das Santas Chagas, não quebrou nada. Tive ferimentos no meu pescoço. Tive que retirar o escapulário porque doía muito o meu pescoço. Mas no outro dia, ouvindo o seu programa, o senhor dizia que quem usa o escapulário do Sagrado Coração de Jesus e Nossa Senhora do Carmo é porque este é o original. O escapulário original é esse. Tem que ter, se você usa o escapulário, dá uma olhada agora. Agora não está na carta. Eu estou explicando de novo. Tem que ter Nossa Senhora do Carmo e do outro lado o Sagrado Coração de Jesus. Senão não é escapulário de Nossa Senhora do Carmo. Continua a carta. Será livre de acidentes. Coloquei no mesmo instante. Acho que nunca rezei tanto. Pai Nosso, Ave Maria, pedindo que não tivesse quebrado nada. Dou graças a Deus todos os dias a Nossa Senhora do Carmo. Louvores ao Jesus das Santas Chagas. Obrigado, Padre. Foi realmente um livramento na minha vida. Essa carta é de agradecimento do milagre recebido. Eu prometi testemunhar. O Senhor disse que só podemos fazer promessas se pudermos cumprir. Pois bem, estou cumprindo a minha. Deus seja louvado. Cida, de Cacoal, Rondônia. Um livramento no atropelamento. Filhos queridos, vamos à novena rezar pelos pais e pela família. E eu faço pelo Jornal do Evangelizador. Cadê teu jornal? Você recebeu? Tem lá a novena de hoje, página 7. Sagrada Família de Nazaré, minha família vossa é. Quarto dia. Sagrada Família de Nazaré, coloco-me em oração por todas as famílias, que todas tenham discernimento necessário para fugir das ciladas dos Herodes de hoje, como fizeste na Gruta de Belém na fuga do Egito. Jesus, Maria, José, coloco uma intenção especial aqui na terra. Aqueles pais que são os pais biológicos, diga o nome do seu pai, vivo ou falecido, diga, do seu avô materno, do seu avô paterno. Aos falecidos, peço descanso eterno. Aos pais vivos, saúde, prosperidade e paz. Senhor, abençoai e santificai as famílias e de modo especial os casais. Aperfeiçoai o amor dentro do matrimônio. Fazei com que sempre lembrem o pacto nupcial e que possam viver a cada dia no perdão, no diálogo, na fidelidade, a fim de reavivar o amor que os une. Senhor, que o perdão seja abundante, que o amor seja constante e o diálogo uma ponte de recomeço. Afugentai das famílias, Senhor, os vícios, brigas, discórdias, desavenças, infidelidade, enfermidade. Afastai para longe os ataques do inimigo contra a família. E de modo particular por esta causa. Diga qual é a causa. Jesus, Maria e José, minha família vossa é. E hoje, você percebeu, a Maria Alice de

Itaguaí, pedindo oração para a família. Aparecida de Pinhais, pela família. Andréia, pela família. O Senhor esteja convosco, Ele está no meio de nós. Abençoai, Senhor, a água, os remédios, a roupa dos enfermos, as fotos de família, em nome do Pai, do Filho e do Espírito Santo. Amém. Evangelizar é preciso.

0: 9:59. Muito bom dia para você, obrigado pelo carinho da sua sintonia. Você acompanhou o programa Experiência de Deus. A gente segue com o programa Show da Manhã até às 11 horas. Daqui a pouquinho a nossa mensagem do momento de paz. Você não pode perder. Tem a canção daqui a pouco, já após o nosso break dos apoio, né, nossos apoiadores culturais. Eu vou trazer a canção da Nina, canção do Guilherme Arantes, Um Dia, Um Adeus. Vamos curtir aqui na programação. Daqui a pouco também tem Zé Fortuna e Pitangueira, a moça do carro de boi, atendendo. A Maria Gersa está na sintonia. Jane Santos pediu Chitãozinho Chororó, Coração Sertanejo. Daqui a pouco atendo também a participação sua amiga Helena Beatriz, que está na sintonia. Seu José, José Cadeirante, está curtindo o programa. Alô, bom dia.
1: Oi, bom dia, Ré.
0: Bom dia, José.
1: Ô, Régis.
0: Oi.
1: Como é que tá, meu amigo?
0: Joia, tá, joia. Tudo bem.
1: Curtiu muito o rodeio.
0: Opa.
1: Pois é, mas manda aquela música pra nós, Canoeira do Araguaia, pra nós. Pra todo que estiver curtindo, o Marcelo, o Sr. João, a Cida Besta, Maria, minha irmã, o Alessandro, pra todos os nós, o Valdemar Madruga, tá? Todos nós, vocês aí da rádio,
0: okay,
1: também. Falou, meu amigo.
0: Beleza.
1: Tudo de bom, uma ótima segunda-feira pra vocês.
0: Valeu, José. Obrigado igualmente, meu amigo. Também a Liversina está na sintonia. É, bom dia, Regis. Estamos na escuta e hoje gostaria de ouvir a canção Minha Alegria. Dedico aos meus familiares, amigos, meus afilhados, ouvintes, todos da emissora. Abençoada a semana para todos nós. Abraço, Liversina. Ivonete Almeida na sintonia pediu Troque o Ódio pelo Amor para todos que estão na escuta. O Eduardo lá no bairro Padre do Ilho.
2: Bom dia, bom dia.
0: Bom dia, bom dia.
2: Tudo bom, bem, Eduardo? Com você por aí?
0: Joia.
2: Eu gostaria de pedir a música hoje do grupo Campeirismo. O nome é Chimarreando Só. Gostaria de oferecer para toda a minha família, os meus amigos, para todos vocês aí da Rádio Maria de Nazaré.
0: Ok.
2: E para todos que gostarem da música. Que Nossa Senhora nos cubra com seu manto e nos abençoe.
0: Amém.
2: Neste dia.
0: Valeu.
2: Amém.
0: Um abraço, meu amigo. Obrigado pela participação. É, Neuza Mariano na sintonia, né? Tá curtindo a programação. Um grande abraço, viu, minha amiga? Tudo de bom aí. Silvane Rodrigues, bom dia, Regis. Manda um alô aí pros palmeirenses, o meu amigo Wilson e também pra Zélia, pro marido mineiro na rodagem. Valeu, Silvane! Tudo de bom, obrigado pela participação. Fátima Aguiar.
3: Oi, Regis, bom dia.
0: Bom dia.
3: Quero desejar feliz aniversário pro Thales hoje, meu neto, que está completando
0: certo
3: aniversário hoje.
0: Okay.
3: Que Deus ilumine sempre ele. E dê bastante saúde, muitas felicidades para ele e muitos anos de vida para ele. Quero qualquer musiquinha da Xuxa para ele.
0: Beleza.
3: Tá? Especialmente para ele. E uma ótima semana para vocês e um bom dia, um bom trabalho.
0: Abraço, Fátima Aguiar. Edilaura Ribeiro na sintonia. Bom dia, Regis. Boa semana. Deus abençoe a todos. Obrigado, Jesus, por essa chuvinha de ontem. Que clima maravilhoso. Deus seja louvado. Manda aí, Regis, a canção Frei Gilson. Segue a lei, vai para todos na sintonia e para vocês aí. Abraço, Edilaura. Também o Benedito Rufino. Bom dia, Regis. Tudo bom? Que chuva boa, hein? Toca a próxima música aí. Valeu, um abraço ao Benedito Rufino. Deixa eu ver quem mais.
4: Oi, meu filho.
0: Regis. Opa, Nina.
4: Ele é o menino do sorriso.
0: Ah.
4: Você é o menino do tempo, né?
0: Isso aí, ó.
4: Graças a Deus, onde tá chovendo, nós tá sabendo.
0: Exato.
4: Pra você, nós fica sabendo.
0: Muito bem.
4: Obrigado, meu filho.
0: Valeu.
4: Pelas notícias.
0: Valeu, Nina. Grande abraço, minha amiga. Obrigado pela participação. Nós vamos agora fazer um rápido intervalo. Na sequência, tem sucesso aqui na Mais Ouvida.
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6: Olá, seja bem-vindo. É hora de ficar muito bem informado. Info News está no ar. Muito prazer, eu sou o Silva Júnior. Hoje é segunda-feira, 3 de agosto de 2026. Uma nova pesquisa revela que 8 em cada 10 brasileiros têm medo de sair à noite por causa da violência. Este temor restringe a circulação e as oportunidades, especialmente para as mulheres em todo o país. O levantamento aponta que 60% das pessoas deixaram de frequentar lugares desejados e 30% pararam de usar transporte público. Além disso, 68% dos entrevistados evitam usar o celular na rua e 41% não permitem que filhos saiam sozinhos. Os dados indicam que 92% da população concorda que mulheres estão mais expostas à violência, como assédio e abuso. Elas vivem em um estado de alerta permanente, adotando microestratégias de proteção e em sua rotina diária. A pesquisa foi encomendada pelos institutos Update e Fogo Cruzado, revelando que a insegurança restringe atividades de lazer e estudo. O estudo mostra, ainda que no Brasil se divide entre a defesa de penas mais duras e a busca por educação e políticas sociais. Daqui a pouco mais informações aqui no Info News. Fique ligado.
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5: Faça boas escolhas no supermercado. A aveia contém vitaminas do complexo B e fibras, que evitam picos de insulina. O azeite extra virgem é rico em vitaminas D e E, além de gorduras boas para o coração. O iogurte contém cálcio para ossos fortes e probióticos, que atuam na regularização da função intestinal. O salmão é rico em proteínas e ômega 3, que protege o coração. O chá verde é rico em polifenóis, que estimulam o metabolismo, previnem cáries nos dentes e obesidade e vegetais crucíferos, como brócolis, nabo e couve-flor, que além de fibras, contém I3-carbinol, um fotoquímico que mantém células cancerosas à distância.
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8: 10 e 10.
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0: Chitãozinho e Chororó, Coração Sertanejo, você ouviu aqui no programa Show da Manhã. Gente, olha agora, 10 horas e 23 minutos. A melhor rádio para o melhor ouvinte, muito obrigado pelo carinho da sua sintonia, portanto, nesta manhã de segunda-feira, 3 de agosto. Daqui a pouco, Irmãs Freitas e Voninho, Canoeira do Araguaia. Daqui a pouco vamos trazer também a canção do Padre Marcelo Rossi com Gustavo Lima, Maria Passa à Frente. Após a canção, a gente traz um momento de paz com uma mensagem muito especial para esta segunda-feira. Canção Maria Passa à Frente, atendo a Cristina Ramírez também, a Helena Beatriz, na sintonia, pediu a canção. É através do Facebook, eu quero mandar um abraço para minha amiga Ivone Dias, também a minha amiga Laurenice Bertucci, interagindo com a programação. A Nina passou por lá, deixou seu bom dia também. Um grande abraço. É, Cleusa Rosa, alô, minha amiga.
1: Bom dia.
0: Abençoada
1: semana com as bênçãos e graças de Deus. Ainda mais com uma chuvinha gostosa. Que
0: beleza, hein? Só maravilha.
1: Temos que agradecer a isso Deus. Aí. Eu ofereço a próxima para vocês aí, para todos que tá aqui na palmiteira.
0: Valeu, Cleusa Rosa. Obrigado pela participação, a Claudenice Gonçalves.
2: Hoje é segunda-feira, opa! Que dia mais bacana, com muita energia para levar a semana.
0: Isso! Bom dia, Regis.
2: Que dia maravilhoso hoje, depois de uma chuvinha de ontem.
0: Maravilha, né?
2: Ô, Regis, toca a próxima música que eu ofereço para todos aqui da comunidade. É Santa Amaro, Nova Jerusalém,
0: okay.
2: Toda essa comunidade de São Justino. E pra mim aqui, ó, manda um alô aqui, bem. Estou aqui fazendo almoço já, Regis. Estou com fome já, Regis.
0: Opa, Claudenice! Hora boa, né? Começando aí, preparar o almoço. Tudo de bom, viu, minha amiga? Obrigado pela participação. Alô, Marita!
3: Oi, Regis.
0: Bom dia!
3: Bom dia, tudo beleza?
0: Joia! Ô,
3: Regis, só agradecer a Deus pela chuva de ontem.
0: Isso aí!
3: Só agradecer. Ô, Regis, manda a próxima aí, que eu não vou pedir mais, que eu não dá mais tempo pedir música. Mas mande para todos que estiver na sintonia, manda para todos os cadeirantes, tá? Ô, Toninho, cadê tu que não estava na missa ontem? Toninho cadeirante, para todos os cadeirantes que se sintam abraçados por Deus. E um abençoado dia para todos que estiver ouvindo a Nazaré.
0: Ok, Marita, obrigado pela participação. Maria França, bom dia, querido Regis. Gostaria de ouvir Cheia de Charme com Guilherme Arantes. A conferência para todos os ouvintes, em especial para Geni e também para Helena. Maria França, minha amiga, grande abraço, obrigado pela participação, tudo de bom. 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Um abraço pro meu amigo Grilo, né? Lá na mecânica Juína, sempre na sintonia acompanhando a programação. Faz parte aí do Lendas Futebol, né, Grilo? Um abraço, meu amigo, tudo de bom, hein? Obrigado pela sintonia. São 10 horas e 27 minutos. 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Irmãs Freitas e Voninho, Canoeira do Araguaia. Vai lá para Cecília. Alô, Cecília Nunes. Bom dia.

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2: Mais uma edição do nosso quadro A Hora do Consumidor, aqui no seu rádio, esclarecendo as dúvidas dos nossos ouvintes. Adriana de Tangará da Serra, no Mato Grosso, diz que a conta de energia veio muito acima do consumo normal e a concessionária disse que ela tem que pagar primeiro para depois reclamar. E ela pergunta: isso está certo? Olha, Adriana, você tem o direito de questionar uma cobrança que considere incorreta, viu? O artigo 6º, inciso 3º do Código de Defesa do Consumidor garante o direito à informação clara e adequada, viu? Entre em contato com a concessionária, peça uma revisão da conta e anote o número do protocolo, tá bom? Se o problema não for resolvido, procure o PROCON ou a agência reguladora do setor, tá bom? Fica aí a nossa dica para você. Eu sou Kleber Salles e esse foi o nosso quadro A Hora do Consumidor. Um grande abraço, daqui a pouco a gente volta.
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1: Muito bem, 10 horas e 41 minutos. Padre Marcelo Rossi com Gustavo Lima, Maria Passa à Frente. 10h41. A melhor rádio para o melhor ouvinte. Obrigado pelo carinho da sua sintonia aqui na Mais Ouvida. Nós vamos trazer a mensagem do nosso momento de paz daqui a pouquinho na programação. 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
2: Bom dia, meu amigo Regis. Bom dia a todo esse povo lindo aí participando do seu programa e também comentando sobre a benção que foi a chuva de ontem.
1: Exato.
2: 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A todos a próxima música. Gratidão, gratidão, gratidão.
1: Ok, um abraço, Vera. 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São 10 horas e 45 minutos. 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Não fique de fora, faça suas compras e participe! 10 horas e 47 minutos, nós vamos trazer agora a mensagem do momento de paz. Fala sobre o perdão. Perdoar não muda o passado, mas pode transformar o seu futuro.
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Você já percebeu como algumas feridas permanecem abertas por muitos anos? Existem palavras que machucam, atitudes que decepcionam, pessoas que nos ferem profundamente. Em alguns momentos da vida, a dor é tão grande que pensamos que jamais conseguiremos esquecer o que aconteceu. Talvez você esteja carregando uma mágoa em silêncio. Talvez alguém tenha traído a sua confiança, abandonado você quando mais precisava, ou dito palavras que ficaram gravadas no seu coração. Se essa é a sua realidade, esta mensagem é para você. Hoje quero falar sobre o poder do perdão. Perdoar não significa dizer que o que aconteceu foi certo. Não significa fingir que a dor nunca existiu. Mas também não significa aceitar novamente atitudes que continuam machucando. Perdoar significa escolher não permitir que a dor continue controlando a sua vida. Quando guardamos ressentimento, é como carregar uma mochila cheia de pedras. A cada lembrança, o peso aumenta. A cada dia, o coração fica mais cansado. E muitas vezes, a pessoa que nos feriu continua vivendo normalmente enquanto somos nós que permanecemos presos a um sofrimento. Deus não deseja que você viva dessa maneira. Na oração do Pai Nosso, Jesus nos ensinou: perdoa as nossas ofensas, assim como nós perdoamos a quem nos tem ofendido. Isso mostra que o perdão ocupa um lugar muito importante na vida cristã. Mas sejamos sinceros, perdoar nem sempre é fácil. Algumas feridas são profundas. Algumas decepções deixam marcas difíceis de apagar. Por isso, o perdão não é apenas uma decisão humana. Ele também é uma obra de Deus no coração. Quando pedimos ajuda ao Senhor, Ele nos fortalece para fazer aquilo que parecia impossível. Imagine um copo cheio de água suja. Enquanto você continuar colocando mais sujeira dentro dele, nunca verá água limpa. Mas quando começa a colocar água pura, continuamente, pouco a pouco toda a sujeira vai sendo levada embora. Assim acontece com o coração. Quando o amor de Deus ocupa espaço dentro de nós, a mágoa começa a perder força. Talvez hoje você diga: eu não consigo perdoar. Talvez ainda doa muito. E tudo bem reconhecer isso diante de Deus. Ele conhece o seu coração. Peça que Ele faça em você aquilo que sozinho você ainda não consegue fazer. Em Efésios, capítulo 4, versículo 32, diz assim: sejam bondosos e compassivos uns para com os outros, perdoando-se mutuamente, assim como Deus os perdoou em Cristo. Que ensinamento maravilhoso! Pense por um instante em quantas vezes Deus já perdoou as nossas falhas. Quantas vezes Ele nos deu uma nova oportunidade. Se recebemos tanta misericórdia, também somos chamados a oferecer misericórdia. Isso não significa esquecer completamente o passado. Algumas lembranças permanecem, mas elas deixam de controlar o presente. O perdão fecha a porta da prisão onde a mágoa nos mantinha. Existe uma frase muito verdadeira: guardar rancor é como tomar um veneno esperando que outra pessoa sofra.
Quem mais sofre é quem alimenta o ressentimento. Talvez Deus esteja convidando você hoje a soltar este peso. Não porque a outra pessoa merece, mas porque você merece voltar a viver em paz. Perdoar não muda o passado, mas transforma o futuro. Quando escolhemos liberar perdão, abrimos espaço para que Deus cure aquilo que estava ferido. E muitas vezes, a maior transformação acontece dentro de nós. Se hoje existe alguém que você ainda não consegue perdoar, faça uma oração simples. Diga: Senhor, eu ainda estou machucado, ainda sinto dor, mas eu entrego esta situação nas tuas mãos. Ajude-me a perdoar assim como o Senhor me perdoa todos os dias. Mesmo que a mudança não aconteça imediatamente, continue orando. A cura do coração também acontece passo a passo. Nunca pense que o perdão é sinal de fraqueza. Na verdade, é uma das maiores demonstrações de força.

entregue tudo ao Senhor. Ele sabe cuidar da sua história muito melhor do que você. E lembre-se de uma verdade importante: assim como Deus ainda está transformando outras pessoas, Ele também continua transformando você. Todos nós estamos em processo de crescimento. Todos precisamos da graça de Deus. Hoje pode ser o dia de dar o primeiro passo rumo à liberdade. Talvez este passo seja apenas dizer: Deus, eu quero aprender a perdoar. E isso já é um grande começo. Que o Senhor retire do seu coração toda a amargura, todo o ressentimento e toda a tristeza. Que Ele substitua a dor pela paz, a revolta pela esperança e o peso da mágoa pela alegria de um coração livre. Que Deus abençoe a sua vida, fortaleça a sua fé e conceda a você a coragem de viver a liberdade que somente o perdão pode trazer.

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1: 10 horas e 56 minutos. Você acompanhou a mensagem de hoje do nosso momento de paz, falando do perdão.
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1: Um abraço, Maria de Fátima Bertucci. Linda mensagem. Um abraço, minha amiga. Obrigado pela participação. Quero aqui mandar um abraço também em nossa companhia. Nossa amiga Cida Bispo.
2: Pô, Reg, muito linda essa reflexão, meu amigo. Não vou escutar o final, que eu tô saindo agora, viu? Mas manda ela pra mim, viu, Regi? Um grande abraço.
1: Valeu, um abraço, Cida Bispo. Obrigado pela participação. Também em nossa companhia, Neuza Mariano. Pura verdade, linda mensagem. Ana Maria na Fazenda Londrina, também nossa companhia, forte abraço. Nossa amiga Jane Santos acompanhou também a mensagem do nosso momento de paz. Maria Aparecida dos Santos, um grande abraço. Tudo de bom, minha amiga. 10 horas e 57 minutos. Quero mandar um abraço também para Cecília Nunes. Ela curtiu a canção Canoeira do Araguaia, né, Cecília? Tava ligadinha na programação, hein?
3: Uai, Regi, não
1: tá chiando
3: desse jeito. Chiando? Não era assim?
1: Uai,
3: agora
1: Cecília.
3: Tá. Será que é minha caixa, Jesus?
1: Vamos descobrir, hein? Vamos descobrir, hein? Mas a princípio tá tudo ok por aqui, viu, minha amiga? Um abraço, Cecília Nunes. Obrigado pela participação. Gente, estou indo nessa. Até daqui a pouco, hein? Daqui a pouco no jornal. Para quem acompanha pela TV, pelo Facebook, através do nosso canal no YouTube. E a partir das 13 horas, a gente volta aqui, viu? Com o programa Tarde Total. Tá certo? Na sequência tem Alô Comunidade. Ronildo já está por aqui também, né? E daqui a pouquinho vai estar com você através das ondas da 89,5. Fiquem todos com Deus. E é com ele que eu estou indo. Tchau, tchau. Fui!

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Olá, bom dia! Estamos chegando com o programa Alô Comunidades nesta segunda-feira, dia 3 de agosto. Nós celebramos na vida litúrgica da nossa igreja, sobretudo a Igreja do Brasil, este mês de agosto, mês vocacional. E ontem celebrávamos o dia do padre em específico. E também nós celebramos, vivemos a formação de catequese e liturgia no Regional 2. Daqui um pouquinho nós vamos falar um pouquinho mais, tá bom? Então, desde já, sejam bem-vindos no programa Alô Comunidades. Com a graça de Deus, estamos chegando e passamos a viver este momento de fé, momento de vida, momento de partilha, momento de oração, sobretudo atenção à palavra de Deus. Então, você é chamado a fazer parte comigo aqui na apresentação, eu, Ronildo Rocha, a partir de agora. E conforme disse antes, nós tivemos a graça de ter lá em Colniza, paróquia Sagrada Família, paróquia Mãe Acolhedora, né? A graça de viver o Regional de Catequese e Liturgia, da mesma forma que foi aqui em Juína, né? Então, a música que eu abro o programa de hoje, com coro é de Paulo, Catequistas a Serviço da Palavra. E depois nós vamos ouvir uma entrevista com algumas pessoas, né? E assim nós vamos dando sequência à nossa programação. E você, aqui em Juína, você conseguiu ir à celebração da missa, da Santa Missa? Quem foi de manhã? Conseguiu o pãozinho de Santa Clara lá na Santo Agostinho, na Catedral também? Informa para nós, quem quiser mandar mensagem, está aberto o WhatsApp, tá bom? Vamos de música então? Canta para nós, então, Catequistas a Serviço da Palavra.

0: Muito bem, dando sequência ao nosso programa Locomunidades, 11 horas e 11 minutos, e assim eu peço desculpas que devido à intensidade da programação durante esta semana passada, né, e aí eu não fiz a atualização dos comunicados das nossas paróquias, certo? Então a programação de hoje, nós temos esta participação, participação de vocês, que vocês quiserem mandar sua mensagem de oração, sua mensagem também solicitando a música, sobretudo deste mês vocacional que nós iniciamos, tá? E vamos trocando experiência também, certo? Então, aí a partir de quarta-feira, sim, eu trago as informações das nossas paróquias, tá certo? E conforme eu mencionei antes, mas aqui eu já tenho participação, meu amigo Padre Jânio. Tudo bem, Padre Jânio? Tá na audiência, nosso fraterno abraço, tá bom? Também participa já aqui conosco, Edlaura, né? Ribeiro dos Santos, ela tá deixando sua mensagem, daqui um pouquinho mais nós chamamos. Participa conosco também, Cecília Nunes, deixa o seu áudio. Tudo bem, Cecília? Bom dia.
1: Bom dia para nós.
0: Bom dia.
1: Saúde, felicidade. Passa oração aí. Qualquer uma que você passar, tá bom.
0: Tá bom.
1: Para todo mundo que
0: tá
1: Nossa Senhora tá ao lado.
0: Amém.
1: Bom dia para nós.
0: Então, tá bom. Olha, o seu pedido de oração, Cecília, eu vou aproveitar porque na nossa vida vocacional, depois eu vou trazer, tá? Na nossa vida vocacional, sempre nossa mãe está adiante, não é verdade? Então, não tem coisa melhor do que ter ela como a primeira cristã. Aquela primeira que nos ensinou o caminho, né? De seguir nosso Senhor Jesus Cristo. Agradeço imensamente por sua mensagem, sua participação e por inspirar para trazer esta música, os cantores de Deus cantando Primeira Cristã, tá bem? Na sequência, aí trazemos a entrevista, tá bom? Muito obrigado pela sua participação e ouvimos então cantores de Deus falar da vida vocacionado, nossa vocação na igreja, em todos os ministérios. Não tem como falar da vocação sem falar da nossa mãe, não é verdade?

0: 11 horas e 19 minutos. Eu peço desculpas porque antes eu estava preparando aqui e posso ser que vocês já escutaram o áudio um pouco ali misturado com a música, tá? Foi um pouco de dispersão aqui. Mas tudo bem, dando continuidade à nossa programação. Justamente então eu estava preparando aqui as mensagens. Rosângela Tomaszewski participa, né? E deixa a sua mensagem. Tudo bem, Rosângela?
1: Bom dia, Ronildo.
0: Opa!
1: Hoje eu quero pedir oração para minha filha Daniele, minha neta Júlia,
0: Certo.
1: mas em especial a Daniele, que eu senti um pouco uma pontinha de ansiedade na voz dela,
0: Sim.
1: e ela já está grávida, de entrando para os 4 meses,
0: Opa!
1: precisa de calma e
0: Com
1: tranquilidade,
0: certeza.
1: mas eu senti, mãe sabe, mãe tem um radar, um pouco de ansiedade na voz dela, então eu penso. Todas as orações, toda a energia positiva sobre ela e que
0: Certo.
1: Deus o abençoe, não só ela, mas todas as gestantes de nossa ruína, de nosso Brasil,
0: Certo.
1: que Nossa Senhora Aparecida as cubra com seu manto e proteja os seus bebezinhos, essas crianças que estão sendo geradas.
0: Sim.
1: E é isso, que nós tenhamos uma linda e bela semana,
0: Certo.
1: abençoada por Deus Nosso Senhor.
0: Amém. E muito obrigado pela sua participação, por também trazer a vida da Daniele em oração. E quando você implora, você dirige que Nossa Senhora Aparecida abençoa, nós rezamos juntos e pedimos a Jesus, nosso Senhor, que implorando a tua misericórdia, a fim de contemplarmos os dias de gestação de Daniele com saúde no corpo e na alma, que permite conceber que seu filho nasça com saúde e graças dos céus. Rogamos a intercessão de Nossa Senhora, assim como você pediu, que Nossa Senhora interceda a Deus sempre por todas as gestantes, em especial a Daniele. Obrigado pela sua participação, obrigado também por nos colocar nesta dimensão de oração junto com sua família, em especial a Daniele. Amém? Muito obrigado pela participação, Rosângela. E conforme eu disse, a Edilaura estava fazendo já a escrita, né, Edilaura? E ela, quando eu comentei sobre a catequese, a formação de catequese e liturgia, ela disse assim: olha, Ronildo, bom dia, a bênção, que Deus abençoe a todos nós, tá bom, Edilaura? Ser catequista é uma bênção. Receber essas formações são momentos maravilhosos e ricos na fé, né? Ela disse, essa foi a expressão dela no dia da formação aqui em Juína. E hoje ela disse: também nós, catequistas, tivemos nosso encontro de estudo aqui na Paz, na paróquia Nossa Senhora da Paz, né? Foi um momento muito bonito, muito especial para nós. Que Deus nos fortaleça nessa linda missão. É mesmo, Laura, é uma linda missão mesmo, né? Então, vamos ouvir na sequência agora, né, o momento em que eu trago uma palavrinha com as catequistas lá de Colniz. Aproveitei, Edlaura, a sua participação, agradeço imensamente pela partilha que faz sobre este momento especial aí de vocês, tá bom? E agora então vamos com o momento de palavra com os catequistas e também pessoas da liturgia lá na formação em Colniza. Estou aqui com as três pessoas representando a paróquia Sagrada Família, a paróquia Santíssima Trindade de Nova União, representando o regional, né, de catequese e liturgia. E eu vou começar, Suzy, representando a catequese aqui na paróquia Sagrada Família. É um prazer imenso poder vocês falarem um pouquinho sobre a formação do regional. Suzy.
2: Bom dia a todos os ouvintes. Me chamo Suziane, faço parte da coordenação da catequese e sobre esse regional, né, liturgia e catequese, está sendo assim maravilhoso, né? O aprendizado que a gente está recebendo, né, do nosso palestrante, o Padre Vanilton, é bastante conhecimento, né, sobre a nossa fé, sobre o método da catequese e sobre as experiências, né, vividas, né, por todos os catequistas e também por aqueles que fazem parte, né, da pastoral da liturgia. Então está sendo um grande aprendizado para todos nós e a gente só tem a agradecer, né, por essa oportunidade, agradecer a Deus, agradecer a todas as pessoas envolvidas, as pastorais que estão auxiliando, né, na acolhida, no recebimento e a diocese também, né, juntamente com a paróquia que organizou esse regional. Então, só agradecer a todos por esse evento que está sendo de grande valia para todos nós.
0: Obrigado, Suzy, em nome da coordenação, em nome da Paróquia Santíssima, em nome, Sagrada Família, né? Eu troco bastante até os horários, sem problema. Jaxele, em nome da Paróquia Santíssima Trindade, que sempre está na audiência também, no programa Alô Comunidade, suas palavras sobre o nosso regional.
3: Então, né, como você disse aqui, né, Jaxele, representando a Paróquia Santíssima Trindade, o que eu tenho a dizer é que esse é um momento de grande experiência e ao mesmo tempo de renovação, porque quem veio aqui com certeza vai voltar com algo novo, né, de melhor, e com certeza vai ter mais continuação, vontade de continuar, certo, né, nos seus projetos de caminhada, de sim, de chamado, de vocação. Então é algo que cada vez que a gente participa se surpreende e é para o nosso bem, o bem da nossa paróquia e para o bem da vida pessoal também.
0: Certo, e um elemento bastante importante, né, porque muitas vezes a gente pensa só catequese, catequese, catequese, e agora a formação trouxe catequese e liturgia, e o padre Vanildo dizia: o que a catequese aprofunda no ensinamento celebra a vida junto com a comunidade na liturgia, né? Então, a sua palavra sobre essa junção, vamos dizer, esta pastoral orgânica.
3: Então, no meu ponto de vista, foi algo muito interessante. Uhum. Primeiro, por trazer essas pessoas, que tem muitas pessoas que hoje estão aqui representando a liturgia, que ainda não tinha tido oportunidade de participar de um regional. Uhum. Então, essa junção, com certeza, é algo novo, uhum, que vai ter resultados bons, porque, como você disse, liturgia, catequese e algo a mais, uhum, né, que também se inclui, uhum, caminha junto. Maravilha. Então, tenho certeza que essa junção vai trazer grandes melhorias, sim, para a nossa catequese, no modo geral, uhum, enfim, para todo o trabalho na vida comunidade.
0: Amém. Muito obrigado. E agora, Marisete, né? Marisete, eu vou deixar contigo as suas palavras, representando a liturgia, a Paróquia Sagrada Família. Fique à vontade.
4: Então, eu sou a Marisete, estou coordenadora de liturgia na Paróquia Sagrada Família. E é com muita alegria que nós recebemos essa formação, porque sempre é juína, né? E juína vai duas ou três pessoas, e aqui não, aqui já teve a oportunidade de mais gente participar. E isso fortalece muito, né? Fortalece muito a caminhada da comunidade.
0: Maravilha, muito obrigado, obrigado a todos vocês, boa continuidade no itinerário de vida cristã e também no itinerário na vida de fé pessoalmente.

0: Muito bem. E aí foi o momento de troca de partilha, né? Não foi nenhuma entrevista, né? Foi muito bom. Foi uma graça de Deus. Nós tivemos o final de semana, então, na presença do Padre Vanildo, ele muito iluminado sempre pela graça de Deus, o Espírito Santo, e ele então conduziu lá em Colniza esta formação. Foi muito bom, muito maravilhoso. É uma vivência muito intensa, né? E as pessoas compenetradas no conteúdo, envolvente, bastante perguntas, bastante dúvidas, bastante esclarecimento, iluminação e assim por diante. Então foi realmente uma graça de Deus ter presente. E daqui um pouco mais, no Nazaré Notícias, vocês vão acompanhar também outras falas de outras pessoas. Daqui um pouco mais, logo após o programa Locomunidades, vem aí as notícias e vocês poderão acompanhar outras informações e outros depoimentos também. Agora 11 horas e 29 minutos, vamos com o nosso bloco cultural. Na volta, né, voltamos com a acolhida do Santo Evangelho.
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7: 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Apesar de conveniente, mesmo a médio prazo, esse hábito pode prejudicar as finanças. Para cortar gastos, é preciso resistir à tentação e se acostumar a cozinhar em casa. Além de ser uma prática mais saudável, afinal, você sabe exatamente como os alimentos são preparados. Fazer a própria comida sai muito mais barato.
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11 horas e 33 minutos. Agora então, nós acolhemos o Santo Evangelho através da música.

Proclamação do Evangelho de Jesus Cristo segundo Mateus. Glória a vós, Senhor. Depois que a multidão comera até saciar-se, Jesus mandou que os discípulos entrassem na barca e seguissem à sua frente para o outro lado do mar, enquanto ele despediria as multidões. Depois de despedi-las, Jesus subiu ao monte para orar a sós. A noite chegou e Jesus continuava ali sozinho. A barca, porém, já estava longe da terra. Era agitada pelas ondas, pois o vento era contrário. Pelas 3 horas da manhã, Jesus veio até os discípulos andando sobre o mar. Quando os discípulos o avistaram andando sobre o mar, ficaram apavorados e disseram: "É um fantasma!" E gritaram com medo. Jesus, porém, logo lhes disse: "Coragem, sou eu, não tenhais medo." Então Pedro lhe disse: "Senhor, se és tu, manda-me ir ao teu encontro caminhando sobre a água." Jesus respondeu: "Vem." Pedro desceu da barca e começou a andar sobre a água em direção a Jesus. Mas quando sentiu o vento, ficou com medo e, começando a afundar, gritou: "Senhor, salva-me!" Jesus logo estendeu a mão, segurou Pedro e lhe disse: "Homem fraco na fé, por que duvidaste?" Assim que subiram na barca, o vento se acalmou. Os que estavam na barca prostraram-se diante dele, dizendo: "Verdadeiramente tu és o Filho de Deus." Após a travessia, desembarcaram em Genezaré. Os habitantes daquele lugar reconheceram Jesus e espalharam a notícia por toda a região. Então levaram a ele todos os doentes e pediam que pudessem ao menos tocar a barra de sua veste, e todos os que a tocaram ficaram curados. Palavra da salvação. Glória a vós, Senhor.

Estimados amigos ouvintes do programa Alô Comunidades, este evangelho riquíssimo em ensinamento é uma continuidade da multiplicação dos pães. E aqui, hoje, então, Jesus vem, duas formas. Jesus vem ao encontro e também ele deixa-se tocar. Deixa-se tocar pelas palavras, ao mesmo tempo, ele deixa ser tocado pelas pessoas que o buscam. Mas veja só, somente alguns elementos para nós, para nossa reflexão. Muitas das vezes nós queremos ver Jesus, queremos tocar Jesus. O tocar Jesus é o deixar-se também ser tocado por Jesus. Muitas vezes nós queremos tocar Jesus no Santíssimo Sacramento, na hóstia consagrada, mas esquecemos de deixar ser tocado Jesus pela palavra do Santo Evangelho. Às vezes nós deixamos de ser tocados por Jesus na comunidade que reza conosco. Então a fé vence o medo e devolve a confiança. A fé vence o medo e devolve a confiança. Este é o grande perigo que eu e você podemos viver. Encontramos-nos com Jesus, mas quando virmos a tempestade se aproximando em nossa vida, termos medo de afundar. Podemos até abraçar um serviço na comunidade, mas quando vem a primeira tempestade, ou a gente sente recusa ou sente medo de deixar a barca afundar, e aí a gente prefere dar um passo atrás, recusar o serviço, do que caminhar à frente. Às vezes até o serviço nos é ofertado, mas a gente diz assim: mas fulano faz melhor do que eu, deixa ele fazer. Mas é Jesus te chamando. Jesus não está falando que você, cada um de nós, damos o nosso melhor na comunidade. Então nós devemos ter os nossos olhos fixos em Jesus e não nos nossos problemas, para não perdermos a nossa paz e a nossa confiança. Então pedimos que Deus, nosso Senhor, nos abençoe, nos livre de todo o mal, sobretudo o medo de afundarmos, o medo de não darmos conta da missão que Ele nos deu. Porque a nossa vida, nós falamos nossa vida, mas enquanto caminhamos neste mundo, e mesmo caminhando neste mundo, a nossa vida é do Mestre. Assim canta Padre Ezequiel Dal Pozzo.

0: 11 horas e 43 minutos, e agora eu tenho aqui algumas participações, né? Emily Pereira, lá da Paróquia Santíssima Trindade, ela diz: Ronildo, bom dia. Ela tá sorrindo, né? Porque ela ouviu a entrevista da Jaxele, né, Emily? E te ouvindo aqui, lembrando que escapei. Ela, olha só, ela escapou do momento de partilha. Mas terá uma próxima vez, viu, Emily? Pode mandar um áudio, né? Mas ela disse que foi bom mesmo, um maravilhoso dia. De 2 dias, né, de formação regional, foi maravilhoso. Foi o sentimento de todos nós. Desde vocês que participaram, na volta, sabe que o momento da volta, o momento também de conversa, e o Padre Jânio, perdão, eu tô vendo aqui a mensagem do Padre Jânio, olha aí, Padre Jânio. Mas o Padre Vanildo compartilhava isso mesmo. E ele deixou uma mensagem de agradecimento a todos, né? E, assim, foi realmente maravilhado, né, por este encontro com a nossa diocese. Ele pediu para agradecer, então aqui em nome da Coordenação Diocesana de Catequese e Liturgia, nós agradecemos a todos vocês pela linda, belíssima participação. E que não para por aí. Nosso caminho é permanente, né? Nossa vida é permanente também no estado de aperfeiçoamento, de aprendizado, para darmos o nosso melhor para Deus. Na verdade, sobretudo na nossa vida de catequese e liturgia. Então, sim, eu estava falando o Padre Jânio, porque eu perguntei para ele como que está a peregrinação. Ele disse, ele vai fazer amanhã à noite, né? Então, ele vai amanhã à noite. Então, possivelmente na sexta-feira, tá? Possivelmente na sexta-feira estaremos aqui na programação, né? No programa Alô Comunidade, porque o Padre Jânio estará fazendo a peregrinação, o caminho de fé. Não é verdade, Padre Jânio? Então, fraterno abraço, desejamos uma boa peregrinação, que Deus Nosso Senhor abençoe sempre. Ana Maria participa e deixa uma mensagem para nós, ela pede oração e bênção para ela, para sua família, para todos nós da rádio, para todos os sacerdotes. Ana Maria, que Deus abençoe sempre sua vida, de toda a comunidade, de todos os que você sempre está unida em oração. E em nome de toda a equipe da rádio, agradeço imensamente pela oração, pela sua participação no programa Alô Comunidades. Eu não sei se é a neta ou se é a nena, né? Mas sei que tem participação. Tudo bem?
1: Bença, pai. Ah, é, eu quero uma música. Passa na frente.
0: Tá bom.
1: Peço, Vivian, te amo, Pedro, dando pendente com minha avó. Luiz Carlos Garcia.
0: Certo.
1: Márcia Cristina dos Santos. Luiz Miguel Santos Garcia. Maria Rafaela Santos Garcia. Hash, Iria. Todo mundo da escuta. Fui.
0: Olha, eu acho que a Maria aprendeu o fui, foi com o Regis. Eu vou pesquisar isso. Tá bom, muito obrigado somente por brincar, tá bom? Eu provavelmente saio uns minutinhos mais cedo, vou deixar umas músicas rodando, viu, Maria? Então, eu deixo aí, Maria passa na frente, tá bom? É sempre uma graça, não é verdade? Então, aqui eu tenho também a participação de minha madrinha Maria de Souza Lucas, na comunidade Nossa Senhora de Fátima, na audiência do programa. Muito obrigado. Também mando um fraterno abraço aos meus pais na chácara, né? Estão na participação, estão ali ouvindo, aliás. Mando um abraço também para Neuza Amorim dos Reis, está no, no está ali na Verdã, né, no trabalho, na preparação do almoço. Obrigado pelo carinho da audiência. Luzinete Oliveira Amaral, né, minha professora lá do português, não é verdade? Então ela diz: Ronildo, bom dia, estamos na escuta, eu e meu pai. Mas que maravilha! Dá um fraterno abraço no seu pai, Luzinete. E ela deseja uma abençoada semana a todos. E para mim, para minha família, obrigado. E hoje ela também quer parabenizar a sua neta Lara, que está completando 5 anos de vida. Que Deus e Nossa Senhora derrame muitas bênçãos e graças, diz ela, né? E proteção sobre ela. Então merece também os nossos parabéns, né, Luzinete? Então, olha, Lara, que Deus abençoe imensamente sua vida e parabéns para você.

Que Deus derrame sempre sua graça, não somente hoje, mas toda a sua vida, para que siga o seu caminho de fé, ensinado pela vovó, pelo vovô, pelo bisavô, para que sempre esteja presente em seu coração este amor de Maria Santíssima, este amor que Deus colocou na sua vida. Tá bem, Lara? Parabéns pelos 5 anos de vida. E aqui eu tenho também a participação de Maria França. Minha caríssima e amiga Maria França, e eu conheço já, né? Sabe quem intitula aquilo que a gente faz, né, Maria? Então eu conheço Maria da Infância Missionária. E ela diz: quero ouvir todas as Nossas Senhoras, oferece para as crianças, para todas as crianças do mundo inteiro, todos os ouvintes, em especial os doentes, de forma física e mental, e também para todas as criancinhas, né? Então, todas as Nossas Senhoras. Obrigado pela sua participação, tá? E nós vamos, eu vou trazer aqui então todas as Nossas Senhoras, tá bom? E eu vou preparar, porque eu preciso sair um pouquinho mais cedo, tá? Mas já deixo aqui o convite para vocês estar na sintonia conosco na quarta-feira, tá bom? Um fraterno abraço, mas eu vou preparar aqui a música e também a oração final.

Agora pronto, você que sempre pede a sua oração, pede para rezar, eu convido você neste momento a estar junto conosco, unida em oração, por intercessão de Nossa Senhora. Ave Maria, cheia de graça, o Senhor é convosco. Bendita sois vós entre as mulheres, e bendito é o fruto do vosso ventre, Jesus. Santa Maria, Mãe de Deus, rogai por nós, pecadores, agora e na hora de nossa morte. Amém. Que Deus nosso Senhor abençoe, continue a abençoar o nosso dia. Abençoe você, sua família, todos os que você coloca em oração. Abençoe todo também a nossa semana, nosso caminho, nosso caminho de fé. Em nome do Pai, do Filho e do Espírito Santo. Amém. Então eu deixo cantando Padre Ezequiel Dal Pozzo, todas as Nossas Senhoras, e depois Padre Marcelo Rossi, com a participação de Gustavo Lima, Maria passa à frente. Fiquem com Deus. Até quarta-feira, às 11 horas, aqui no programa Alô Comunidades.

Os discípulos o avistaram andando sobre o mar, ficaram apavorados e disseram: é um fantasma! E gritaram de medo. Jesus, porém, logo lhes disse: coragem, sou eu, não tenhais medo. Então Pedro lhe disse: Senhor, se és tu, manda-me ir ao teu encontro caminhando sobre a água. E Jesus respondeu: vem. Pedro desceu da barca e começou a andar sobre a água em direção a Jesus. Mas quando sentiu o vento, ficou com medo e, começando a afundar, gritou: Senhor, salva-me! Jesus logo estendeu a mão, segurou Pedro e lhe disse: homem fraco na fé, por que duvidaste? Assim que subiram na barca, o vento se acalmou. Os que estavam na barca prostraram-se diante dele, dizendo: verdadeiramente tu és o Filho de Deus. Após a travessia, desembarcaram em Genezaré. Os habitantes daquele lugar reconheceram Jesus e espalharam a notícia por toda a região. Então levaram a ele todos os doentes e pediam que pudessem, ao menos, tocar a barra de sua veste. E todos os que a tocaram ficaram curados. Queridos amigos e amigas, Mateus repete na narração de hoje alguns elementos presentes no milagre da tempestade, como o poder sobre as forças da natureza e a decepção diante da falta de fé dos discípulos trazida no medo. Nas entrelinhas, colhemos em ambas as narrativas o ensinamento de que a vitória do discípulo de Cristo no mundo depende da fé em Jesus Salvador. Fé que exprime o grito de socorro e de confiança naquele que pode salvar. Quando cremos em Jesus Cristo, todo medo se dissipa. As ondas e o vento já não nos preocupam. A serenidade e a paz voltam a reinar. Senhor Jesus Cristo, dá-nos coragem quando temos medo. Dá-nos a força, estenda-nos a mão toda vez que precisamos de Ti.

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2: Mantenha seu sistema atualizado. 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
10: 1 e 6.

tarde para você. Olha só, estamos por aqui a partir de agora com mais uma edição do programa Agora Tarde Total. Sou eu, Regis Padilha, com muito carinho, com muita alegria. Ó, a primeira coisa que eu fiz aqui já foi escrever aqui num rascunho bem grande assim: boa tarde, né? Para eu não me confundir com um bom dia, pode acontecer, viu? Dá um desconto aí, hein? Como é que você está? Tudo bem? Tudo jóia? Ó, deu tempo de eu almoçar e já retornei. Fiz o jornal pela TV e estou aqui, viu? É, se vira nos 30. Tá certo. Ótima tarde para você a partir de agora, hein? Você já almoçou? Tudo jóia? Tá descansando, né? Ali fazendo aquele quilinho. Já tem gente voltando pro trabalho, dando carona aí no som do seu carro. Obrigado pela carona. Uma ótima tarde de segundona, 3 de agosto do ano de 2026. A partir de agora, você é convidado, meu amigo, minha amiga, a aumentar o volume do rádio, viu? Para você curtir a boa música nesta tarde. A gente vai até as 15 horas, tá? Até as 15 horas, levando aí a boa música e, claro, informações, né? Fazendo parte aí do início da sua tarde de segunda-feira. Boa semana, hein? Boa semana, bom mês. Estamos aí no mês de agosto. Seja um mês abençoado, né? Repleto, portanto, de realizações, viu? 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

Tudo bem, gente? Olha só, são 13 horas e 10 minutos. Nós vamos estar por aqui uns dias. Não vai ser o mês todo, não, tá? Vai ser um pouco menos. Eu acho que é uns 20 dias, tá bom? Vamos estar aqui, portanto, comandando o programa Tarde Total. Sandra tá curtindo umas férias. Começou hoje, né, Sandra? Boas férias aí, bom descanso. Enquanto isso, a gente vai tentar fazer aqui uma boa programação, seguindo aqui, portanto, a nossa tradição do Tarde Total, né? Ó, os ritmos do Tarde Total é você que vai estar pedindo a sua música, porque você já sabe, né? Estamos, portanto, tô acostumado com o programa da manhã, mas o Tarde Total tem um ritmo um pouquinho diferente, né? E o modão, aquele modão bruto, rústico e sistemático, é nosso amigo William Ribeiro daqui a pouquinho, viu? Que vai estar pedindo aí uns modão com o nosso amigo William Ribeiro, não é mesmo? Quero mandar um abraço pra minha amiga Ivonete, já curtindo a programação. Ivonete Almeida lá na Caiabi, tudo bem aí, Ivonete? Ótima tarde, hein? E ela diz assim, ó, boa tarde, Regis, uma boa segundona. Tudo ótimo, ela diz aqui, valeu. Josefa Bagueira, alô, Josefa. E ela diz assim, boa tarde, Regis, tudo bem? Que bom ter sua companhia durante o mês de agosto. Quase todo o mês de agosto, viu? Um pouquinho menos, Josefa. Um abraço, minha amiga, ela pediu Sandy Júnior, etc e tal. Oferece para a irmã Maria, oferece para o Paulo, Marcos, Carícia, Heitor, para a Valentina, para o João, né, também a Lu, o Ricardo, a toda a equipe lá da Visual Ótica também, para você, Regis, para a Dai, parabéns, feliz aniversário a ela e a todos que estão hoje completando mais um ano de vida nesta segundona, 3 de agosto. Valeu, Josefa. Obrigado pelo carinho, tudo de bom. Daqui a pouquinho tem Sandy Júnior com uma canção etc e tal pra gente curtir aqui na programação do Tarde Total, né? Faz eu recordar porque quando eu comecei aqui na Rádio Nazaré, você lembra? Quem é daquela época, hein? Ó, não faz muito tempo não, né? Apenas uns dias, né? Eu comecei no programa da tarde, viu? E na época era show da tarde. Era show da tarde. Nunca vou me esquecer, né? E aí bate uma recordação, viu? A minha amiga Ana Maria lá na Fazenda Londrina também tá ligadinha, curtindo a programação. Grande abraço, tudo de bom. Para você no aplicativo, para você no site, você que dá carona aí no som do seu carro, obrigado pela carona, viu? Tudo de bom. Ana Maria na Fazenda Londrina pediu Léo Magalhães. Oi! Agradecendo para todos os ouvintes, um grande abraço. Ana Maria na Fazenda Londrina tá na sintonia. Ó, a Josefa tá digitando aqui, viu? Josefa vai recordar, né, Josefa? Sem dúvida. Temos aqui Luan Santana e Luísa Sonza, Coração Cigano, nos trazendo a programação. Daqui a pouquinho, canção de Sandy Júnior. Você também, fique à vontade para pedir o seu sucesso. Para você que sai no seu trabalho, hein? Na sua empresa, com o rádio ligado, curtindo a mais ouvida. Obrigado pelo carinho, tudo de bom. 13 horas e 14 minutos. Ótima tarde para você de segunda-feira.

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0: Tá aí, Ana Vitória, Barquinho de Papel.
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0: 13 horas 25 minutos, tarde de segunda-feira, 3 de agosto. 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Minha amiga Josefa Banqueiro, ela diz assim: é verdade, eu sou daquele tempo que você começou o show da tarde, me lembro muito bem, Regis. Gosto de ouvir você em qualquer horário, qualquer dia, bom demais, muito bom a companhia de quem nos faz bem. Ô, Josefa, obrigado, minha amiga, valeu, hein? A Jane Santos está na sintonia, tudo bem, Jane? Tá curtindo a programação, Regis? Boa tarde, bem-vindo neste horário. Se possível, eu gostaria de ouvir com Zezé de Camargo e Luciano, Saudade Bandida. Ofereço para você, para Sandra, para Renilda, para o William, para os meus familiares, amigos e também todos os ouvintes. Tchau, Regis. Valeu, Jane. Tudo de bom, minha amiga. Obrigado pela participação. Vamos trazer daqui a pouquinho, né? A canção do Zezé de Camargo e Luciano, ok?
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0: 13 horas e 27 minutos. 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

0: 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Horas e 29 minutos, vem chegando sucesso aqui no programa Tarde Total.
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1: Olá, voltamos com mais informações aqui no Info News, deixando você, como sempre, muito bem informado nesta segunda-feira. A Comissão Europeia iniciou conversas com a OpenAI e também a Anthropic após incidentes envolvendo modelos de inteligência artificial durante testes de segurança. Os episódios chamaram a atenção das autoridades por incluírem ataques cibernéticos realizados de forma autônoma pelos sistemas. As duas empresas comunicaram os casos às autoridades europeias antes da divulgação pública dos testes. Os modelos conseguiram invadir sistemas e executar ataques considerados inéditos pelos pesquisadores responsáveis pelas avaliações. Os incidentes aumentaram a preocupação com o avanço de agentes de inteligência artificial capazes de agir sem intervenção humana. O caso ganhou ainda mais relevância com o início da aplicação da nova legislação europeia voltada à regulamentação desses sistemas. A Lei de Inteligência Artificial estabelece obrigações para desenvolvedores de modelos de uso geral e de risco cibernético. As normas prevêem multas que podem chegar a 35 milhões de euros ou a 7% do faturamento global das empresas em caso de descumprimento. Daqui a pouco eu volto com mais informações aqui no Info News. Fique ligado.
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7: Uma e 39.
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Muito bem, Isa Brisa, 13 horas e 45 minutos. Programa Tarde Total para você nesta segundona, tudo jóia. Uma boa tarde para você que acabou de ligar o seu carro. Obrigado a você que está dando carona aí no som do seu carro. Pela nossa cidade, né? Girando por aí, passando pela nossa cidade. Uma ótima tarde de segunda-feira para você no aplicativo, para você no site. Aquele abraço. Palmira Marcelino está na sintonia. Boa tarde, Palmira. Está curtindo a programação da distância. Boa tarde. Bem-vindo ao Tarde Total. Valeu, Palmira. Tudo de bom, hein? Obrigado pela participação também. Quero mandar uma boa tarde para Maria Souza Lucas. Está ligadinha, está curtindo a programação também. Compadre Kleber está na sintonia lá na São Miguel Tornearia. Com o rádio ligado, curtindo a programação. Pediu uma do Mirosmar. Vai trazer aqui para mudar minha vida, né? Com Mirosmar. Alguém conhece? Hã? Quem é Mirosmar? É, Mirosmar vai estar por aí, né? Zezé de Camargo. 13 horas e 46 minutos, 13h46. Quero mandar um forte abraço, portanto, para toda a equipe. 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Menor preço, maior desconto. 13h48 agora. 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Siga também através das redes sociais, ok? 13 horas e 50 minutos, 13h50. Chegando mais sucesso aqui no programa Tarde Total, para você na sintonia da mais ouvida.

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14 horas, 8 minutos. Ava Max, você curtiu aqui no programa Tarde Total? Olha só, quero aqui mandar um abraço especial para você na sintonia, acompanhando a programação nessa tarde de segundona, hein? Tudo jóia aí? Quero lembrar do Bazar da Ação Social. Olha só, Associação de Pais e Amigos da Ginástica de Juína promove no próximo sábado, agora dia 8 de agosto, um grande bazar solidário com o objetivo de arrecadar recursos para custear parte da viagem dos atletas de ginástica artística que representarão Juína no Torneio Nacional de Ginástica marcado para o mês de novembro em Maceió. O evento acontecerá das 9 às 16 horas no barracão da Paróquia Santo Agostinho, ali localizada no módulo 5, tá? De acordo com a diretoria da associação, toda a renda obtida aí com o bazar será destinada para ajudar aí nas despesas, né, da delegação, contribuindo para que os atletas possam participar da importante competição nacional. Os visitantes, portanto, encontrarão roupas e diversos outros produtos com preços acessíveis, tá? Então, portanto, não deixe de participar do bazar da Associação de Pais e Amigos da Ginástica de Juína.

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Muito bem, são 14 horas e 13 minutos nesta manhã de segunda. Aliás, nesta tarde, né? Amanhã já foi, Regis. Ficou pra trás, hein? Demorou, né? Demorou, hein? Nesta tarde de segunda-feira. Eita, nós. Força do hábito, hein? Faz parte, né? Gente, olha só. Trazendo aqui. Mais informações, portanto, para você que está acompanhando o programa Tarde Total. Agosto será o mês mais quente e seco em Mato Grosso, hein? Eita, nós! Mas o clima favorece aí a colheita no campo, de acordo com a Conab. Enquanto as altas temperaturas e a baixa umidade, ela tende a aumentar o desconforto dos moradores, as condições climáticas, elas favorecem para a colheita aí de milho, algodão, né? Da segunda safra, segundo a Companhia Nacional de Abastecimento. Olha só, por exemplo, Cuiabá, vamos falar da nossa capital, né? Que é bastante quente por lá, né? A previsão do IMET indica que a região centro-oeste, né? As temperaturas devem ficar aí até 2 graus acima da média histórica durante o mês. Em Mato Grosso, o aumento deve ser mais intenso nas regiões norte e oeste do estado. Em Cuiabá, a máxima pode chegar a 36 graus hoje, nesta segunda-feira, dia 3. Aqui para nós está agradável, né? Por enquanto, o clima está agradável, né? Próximo ali do almoço, até os pingos foi percebido, né? Por volta ali do meio-dia, perto das 12 horas, né? Pensei que ia chover novamente, viu? Algum lugar por aí, não sei não, hein? Eu acho que choveu, hein? Como é que tá o clima aí, meu amigo, minha amiga? Um abraço especial pra você que está na sintonia, minha amiga Palmira. Tudo de bom? Ai, ai, vamos lá, dando sequência por aqui com o programa Tarde Total. 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Zé Felipe com Paula Matos, aqui no programa Tarde Total.

Bem, tá aí, Grupo Menos é Mais, Coração Partido. Você ouviu aqui no programa Tarde Total, agora são 14 horas 25 minutos, 14h25. Olha só, foi, portanto, foi perdida uma pasta, né, com documentos, notas. Se alguém, portanto, tiver informações, saber, né, com muitos documentos e notas, então, entrar em contato que a gente passa aqui, o contato de quem encontrou essa pasta, né?

0: Um abraço pra minha amiga Jane Santos. E eu quero que a minha amiga Ana Maria tá na sintonia. Ela pediu o Léo Magalhães, né? Gente, eu não tinha anunciado aqui, mas que não rodou na programação, né? Atendendo a Ana Maria lá na Fazenda Londrina. Tá com o rádio ligado nessa tarde de segunda-feira, 13 de agosto. Tá curtindo a programação, ok? Deixa eu ver o áudio aqui, pelo menos uma parte, porque o áudio é bastante extenso aqui da pessoa que encontrou uma pasta com documentos. Vamos ver se dá para ouvir aqui.
1: Pessoal, foi encontrado uma pasta com todos esses documentos, notas de recebimentos. Eu acredito que é da empresa do Café Terra Roxa. Entendeu? Ó, tem dinheiro dentro.
0: Muitas notas, né?
1: Entendeu? Então... tá cheio de notas.
0: Uhum.
1: Passou aqui perto de casa e não sei se caiu ou a pessoa perdeu, se ele tava de moto, como é que foi.
0: Uhum.
1: Está aqui.
0: Valeu.
1: Na rua Bianor Roque Moretti, módulo 5, casa. 56N, casa 56N, uma casa verde. Se alguém aí, ó, puder repostar, jogar no Alô Vivo, entendeu? Ó,
0: tá certo, então.
1: Tem notas que a pessoa acho que recebeu ou que ia fazer pagamento, não sabemos, entendeu? Ó, contém dinheiros, não sei se tem mais dinheiro lá, ó, não sei se tem cheque, que a gente não está mexendo, só abrindo assim, ó. A gente
0: muito
1: só tirou
0: bem
1: a primeira folhinha de cima para poder fazer a postagem, tá?
0: Tá aí, portanto...
1: Se alguém puder passar aí, ó, quem for...
0: Valeu, obrigado aí a nossa amiga que encaminhou aqui, a Solange Antunes, né? Valeu, obrigado pela informação, a gente vai repassar, né? Esse recadinho aí, com certeza, logo já localiza, né? Aí o... De quem pertence, né? Essa pasta com essa documentação. Muito bem! Vamos trazer canção do Léo Magalhães. 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Deixe a natureza cuidar de você. 14h29. Léo Magalhães. Oi.
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1: A Hora do Consumidor chegando nesta segunda-feira e o Paulo de Araranguá, Santa Catarina, disse que a internet dele vive caindo e a empresa diz que está tudo normal. E ele pergunta se pode pedir desconto na mensalidade. Olha, Paulo, pode sim, viu? Quando o serviço não é prestado de forma adequada, o consumidor pode solicitar o abatimento proporcional do valor pago, viu? Esse direito está previsto no artigo 20 do Código de Defesa do Consumidor, que trata da má prestação de serviços. Então, guarda aí os protocolos, tá bom? E registre os dias em que o serviço ficou indisponível. Faça isso, né? E exija os seus direitos. Eu sou Kleber Salles e esse foi o nosso quadro A Hora do Consumidor. Grande abraço!
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3: 2:37.
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1: Tudo bem, tá aí, de propósito, com o grupo Menos é Mais. Pede pra God, você curtiu aqui no programa Tarde Total.
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1: São 14 horas e 42 minutos, 14h42. 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Deixa eu mandar boa tarde também para minha amiga Cida Bastos. Tudo bem, Cida? Tá ligadinha, curtindo a programação? Estamos te dando uma carona, hein? Tijuara, estamos indo pro sítio daqui a pouco. Ô, Cida, obrigado pela carona, hein? Estava lá em Juara, né? Um abraço, Cida Bastos, Vardão. Obrigado pela carona aí, tudo de bom. 14 horas e 45 minutos. 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
3: Ó,
1: Ótima tarde para você que está através do aplicativo em sintonia com a mais ouvida. Obrigado por acompanhar a programação, hein? A você através do site, aliás. 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Minha amiga Cristina Ramirez está na sintonia, né, Cristina? Tudo bem aí? Oi!
2: Eu não tô em aplicativo, mas tô aí no rádio.
1: No rádio, isso aí, ó.
2: Tá muito bom teu programa, tá
1: valeu,
2: bom?
1: Valeu, obrigado, minha amiga.
2: Eu te desejo uma segunda-feira abençoada por você.
1: Amém.
2: Tá bom, meu filho?
1: Tá bom.
2: Põe uma música bem bonita aí pra véia, tá bom? Só pra você
1: Cristina.
2: Saber que eu tô ao leite, tchau. Fica com Deus.
1: Valeu, valeu, obrigado. Obrigado por estar sempre em sintonia, né, acompanhando nossa programação. Abração, Cristina Ramirez. Olha, chegando aí quase na reta final, hein? Tempo voa. Olha, a gente tá aqui no rádio, não vê a hora passar, né? Quando você menos espera, o tempo voa, passa muito rápido, hein? Agora 14h50, Vitor Clay, o sol. Boa tarde pra você.

Bruno Mars, você curtiu aqui no programa Tarde Total, 14 horas e 57 minutos agora. Bom demais estar em sua companhia. Quero lembrar que daqui a pouquinho, Terço da Misericórdia, né? E logo mais a partir das 15h30, William Ribeiro vai estar por aqui, né? Obrigado a você que está em sintonia, acompanhando a programação. Aquele abraço especial e um bom início de semana, né? Hoje, 3 de agosto. Estamos aí iniciando mais um mês que seja repleto de realizações, você possa alcançar suas metas, né, seus objetivos. 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

Maravilha, gente, fiquem todos com Deus e amanhã a gente se encontra logo pela manhã, né, a partir das 7 horas com o programa Show da Manhã, ok? Ótima tarde de segunda-feira, bom início de semana. Vou deixando aqui a última, vamos curtir Luca, Porta Aberta, aqui no programa Tarde Total. Forte abraço, tchau, tchau, fui!

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Olá, meu caro ouvinte, estamos juntos para mais este momento de reflexão, a reflexão Despertai para o Amor. O amor é um dom de Deus, é uma oferta de Deus, por isso despertar para o amor é dar-se conta de que este amor pode ser experimentado por nós. Eu gostaria de falar para vocês hoje sobre a questão: eu preciso acreditar em Deus para ser ajudado por Ele? As pessoas são ajudadas por Deus só quando acreditam? Nós poderíamos dizer que normalmente são as pessoas de fé que experimentam a ajuda de Deus. Mas há pessoas também que só começaram a crer quando, sem fé, experimentaram de repente uma ajuda que não souberam explicar. Então elas ficaram perplexas diante desse fato extraordinário e passaram a crer. Esse fato as levou a acreditar na ajuda de Deus. Foi assim que Deus já se dirigiu a muitas pessoas e as pessoas despertaram a conversão através de sua ajuda inesperada. Naturalmente, há pessoas que experimentaram essa ajuda, mas não a ligaram a Deus. Tem pessoas que percebem que há uma ajuda extraordinária, mas pensam que isso é dentro da causalidade do mundo, as coisas são assim mesmo, por isso não ligaram essa ajuda a Deus. Atribuem a ajuda ao acaso ou às próprias reflexões e estratégias. Isto é bem possível, mas assim a vida não fica mais digna de ser vivida, e sim mais pobre e mais fria, porque tudo é resultado dos cálculos, das estratégias e daquilo que nós fazemos. Deus, porém, não ajuda só os que nele creem. Ele ajuda a todos. Ele oferece amor a todos. Ninguém é excluído da sua solicitude, da sua ajuda, do seu amor. Jesus diz que Deus faz brilhar seu sol sobre bons e maus e faz chover sobre justos e injustos. Se eu atribuir apenas ao acaso a cura da minha doença e de ter escapado com vida de um acidente, a minha vida perde em profundidade. Já não sei realmente o que devo agradecer por ter sido salvo. Então tudo é apenas como é, mas podia ter sido bem diferente. Se tudo é mero acaso, minha vida não tem sentido e tudo se torna absurdo, despropositado. Por isso, caro ouvinte, Deus ajuda a todos. A questão é a interpretação que nós fazemos disso. Tem pessoas que são ajudadas e dizem, foi Deus. E outras são ajudadas e dizem, é coisa da vida. Então não atribuem a Deus, por isso tornam a vida mais pobre.

0: contemplar.
1: Curta a página do nosso Facebook e aí você vai encontrar também todos os dias outras reflexões e mensagens. Um forte abraço, Deus te abençoe e te guarde. Em nome do Pai, do Filho e do Espírito Santo. Amém.
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0: Jesus misericordioso a Santa Faustina, às 3 horas da tarde.
1: Implora a minha misericórdia, especialmente pelos pecadores, e ao menos por um breve tempo, reflete sobre a minha paixão, especialmente sobre o abandono que me encontrei no momento da agonia. Esta é a hora de grande misericórdia para o mundo inteiro. Permitirei que penetres na minha tristeza mortal. Nesta hora, nada negarei à alma que pedir pela minha paixão. Em nome do Pai, do Filho e do Espírito Santo.
0: Amém.
1: Pai nosso, que estais nos céus, santificado seja o vosso nome. Venha a nós o vosso reino. Seja feita a vossa vontade, assim na terra como no céu. O pão nosso de cada dia nos dai hoje. Perdoai-nos as nossas ofensas, assim como nós perdoamos a quem nos tem ofendido. E não nos deixeis cair em tentação, mas livrai-nos do mal. Amém.
2: Ave Maria,
3: cheia de graça,
2: o Senhor é convosco.
3: Bendita sois vós entre as mulheres. Bendito é o fruto do vosso ventre, Jesus. Santa Maria, Mãe de Deus, rogai por nós, pecadores, agora e na hora de nossa morte. Amém.
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3: Creio em Deus, Pai Todo-Poderoso, Criador do céu e da terra, e em Jesus Cristo, seu único Filho, nosso Senhor, que foi concebido pelo poder do Espírito Santo, nasceu da Virgem Maria, padeceu sob Pôncio Pilatos, foi crucificado, morto e sepultado, desceu à mansão dos mortos, ressuscitou ao terceiro dia, subiu aos céus, está sentado à direita de Deus Pai Todo-Poderoso, donde há de vir a julgar os vivos e os mortos. Creio no Espírito Santo, na Santa Igreja Católica, na comunhão dos santos, na remissão dos pecados, na ressurreição da carne, na vida eterna. Amém.
0: Nesta primeira dezena, nós colocamos aos pés de Jesus misericordioso a sua vida, suas intenções, suas necessidades mais profundas do íntimo do seu coração. Nos unimos às almas do purgatório. Rezamos pela conversão dos pecadores do mundo inteiro, pela conversão da nossa família. Eterno Pai,
3: eu vos ofereço o corpo e o sangue, a alma e a divindade de vosso diletíssimo Filho, nosso Senhor Jesus Cristo, em expiação dos nossos pecados e os do mundo inteiro.
0: Pela sua dolorosa paixão,
1: tende misericórdia de nós e do mundo inteiro.
0: Pela sua dolorosa paixão,
1: tende misericórdia de nós e do mundo inteiro.
0: Pela sua dolorosa paixão,
1: tende misericórdia de nós e do mundo inteiro.
0: Pela sua dolorosa paixão,
1: tende misericórdia de nós e do mundo inteiro.
0: Pela sua dolorosa paixão,
1: tende misericórdia de nós e do mundo inteiro.
0: Pela sua dolorosa paixão,
1: tende misericórdia de nós e do mundo inteiro.
0: Pela sua dolorosa paixão,
1: tende misericórdia de nós e do mundo inteiro.
0: Pela sua dolorosa paixão,
1: tende misericórdia de nós e do mundo inteiro.
0: Pela sua dolorosa paixão,
1: tende misericórdia de nós e do mundo inteiro.
0: Pela sua dolorosa paixão,
1: tende misericórdia de nós e do mundo inteiro.
2: Nesta segunda dezena, nós rezamos por você que está doente, por você no leito do hospital, por você que traz uma doença incurável, e com você dizemos: Jesus, eu confio em vós. Convidamos você agora a abandonar-se inteiramente na misericórdia de Jesus que o envolve agora. Nós colocamos aos pés de Jesus todos os enfermos, aqueles que nós conhecemos e amamos, e especialmente rezamos por aqueles enfermos esquecidos, pelos quais ninguém mais reza, e por isso rezamos com imensa confiança. Eterno Pai,
3: eu vos ofereço o corpo e o sangue, a alma e a divindade de vosso diletíssimo Filho, nosso Senhor Jesus Cristo, em expiação dos nossos pecados e os do mundo inteiro.
1: Pela sua dolorosa paixão,
0: tende misericórdia de nós e do mundo inteiro.
1: Pela sua dolorosa paixão,
0: tende misericórdia de nós e do mundo inteiro.
1: Pela sua dolorosa paixão,
0: tende misericórdia de nós e do mundo inteiro.
1: Pela sua dolorosa paixão,
0: tende misericórdia de nós e do mundo inteiro.
1: Pela sua dolorosa paixão,
0: tende misericórdia de nós e do mundo inteiro.
1: Pela sua dolorosa paixão,
0: tende misericórdia de nós e do mundo inteiro.
1: Pela sua dolorosa paixão,
0: tende misericórdia de nós e do mundo inteiro.
1: Pela sua dolorosa paixão,
0: tende misericórdia de nós e do mundo inteiro.
1: Pela sua dolorosa paixão,
0: tende misericórdia de nós e do mundo inteiro.
1: Pela sua dolorosa paixão,
0: tende misericórdia de nós e do mundo inteiro. Nesta terceira dezena, nós apresentamos a Jesus misericordioso toda e qualquer forma de desespero. Nós pedimos que o sangue e água que jorram do diletíssimo coração de Jesus envolva agora, na paz que vem do Senhor, toda e qualquer pessoa que se sente em desespero, as famílias, os doentes, os agonizantes deste dia, os endividados, que recebam agora, no nome de Jesus, do coração misericordioso de Jesus, a paz que o mundo não conhece. Rezemos agora com imensa confiança. É Jesus misericordioso quem nos visita. Eterno Pai,
3: eu vos ofereço o corpo e o sangue, a alma e a divindade de vosso diletíssimo Filho, nosso Senhor Jesus Cristo, em expiação dos nossos pecados e os do mundo inteiro.
0: Pela sua dolorosa paixão,
1: tende misericórdia de nós e do mundo inteiro.
0: Pela sua dolorosa paixão,
1: tende misericórdia de nós e do mundo inteiro.
0: Pela sua dolorosa paixão,
1: tende misericórdia de nós e do mundo inteiro.
0: Pela sua dolorosa paixão,
1: tende misericórdia de nós e do mundo inteiro.
0: Pela sua dolorosa paixão,
1: tende misericórdia de nós e do mundo inteiro.
0: Pela sua dolorosa paixão,
1: tende misericórdia de nós e do mundo inteiro.
0: Pela sua dolorosa paixão,
1: tende misericórdia de nós e do mundo inteiro.
0: Pela sua dolorosa paixão,
1: tende misericórdia de nós e do mundo inteiro.
0: Pela sua dolorosa paixão,
1: tende misericórdia de nós e do mundo inteiro.
0: Pela sua dolorosa paixão,
1: tende misericórdia de nós e do mundo inteiro. Nesta quarta dezena, nós apresentamos a Jesus as necessidades mais íntimas de cada um de nós. E por isso agora você apresenta a sua necessidade. Fale com Jesus agora, que ouve-nos em oração. Porque Jesus tudo pode, nós queremos também nesta dezena pedir por nossas famílias e em especial por todos aqueles que precisam de um trabalho. Jesus, nós pedimos por todo pai de família, por toda mãe de família, por todo jovem que precisa trabalhar. Nós pedimos, Senhor, que tua divina misericórdia, unida à tua divina providência, abra os caminhos para todos os trabalhadores que precisam hoje de um emprego. Rezemos com imensa confiança. Eterno Pai,
3: eu vos ofereço o corpo e o sangue, a alma e a divindade de vosso diletíssimo Filho, nosso Senhor Jesus Cristo, em expiação dos nossos pecados e os do mundo inteiro.
1: Pela sua dolorosa paixão,
0: tende misericórdia de nós e do mundo inteiro.
1: Pela sua dolorosa paixão,
0: tende misericórdia de nós e do mundo inteiro.
1: Pela sua dolorosa paixão,
0: tende misericórdia de nós e do mundo inteiro.
1: Pela sua dolorosa paixão,
0: tende misericórdia de nós e do mundo inteiro.
1: Pela sua dolorosa paixão,
0: tende misericórdia de nós e do mundo inteiro.
1: Pela sua dolorosa paixão,
0: tende misericórdia de nós e do mundo inteiro.
1: Pela sua dolorosa paixão,
0: tende misericórdia de nós e do mundo inteiro.
1: Pela sua dolorosa paixão,
0: tende misericórdia de nós e do mundo inteiro.
1: Pela sua dolorosa paixão,
0: tende misericórdia de nós e do mundo inteiro.
1: Pela sua dolorosa paixão,
0: tende misericórdia de nós e do mundo inteiro. Nesta quinta dezena, nós apresentamos a Jesus tudo aquilo que para nós não tem solução aos olhos humanos. Nesta dezena nós rezamos por aquilo que é impossível aos nossos olhos, mas não é para Jesus. Pedimos a Jesus pelas curas físicas, por todas aquelas enfermidades que diante da medicina não há cura, por todos os desenganados, por todos aqueles que passam nesse exato momento por muitas aflições e provações na própria carne. Nós pedimos, Jesus, cura, libertação, restauração, pelo poder da Tua infinita misericórdia. Jesus, Tu és a nossa solução. Nós pedimos por todas as causas impossíveis, pedimos a Tua presença, pedimos a Tua fortaleza e nós convidamos nesse instante você que reza conosco, que de maneira especial recorra à intercessão de Santa Faustina, aquela que foi e é a secretária da Divina Misericórdia. Jesus disse a Santa Faustina: peçam muito, muito mesmo, porque o meu desejo é dar muito. Faça seu pedido e reze com um coração feliz e repleto de confiança. Eterno Pai, eu vos ofereço o corpo e o sangue, a alma e a divindade de vosso diletíssimo Filho, nosso Senhor Jesus Cristo, em expiação dos nossos pecados e os do mundo inteiro. Pela sua dolorosa paixão,
1: tende misericórdia de nós e do mundo inteiro.
0: Pela sua dolorosa paixão,
1: tende misericórdia de nós e do mundo inteiro.
0: Pela sua dolorosa paixão,
1: tende misericórdia de nós e do mundo inteiro.
0: Pela sua dolorosa paixão,
1: tende misericórdia de nós e do mundo inteiro.
0: Pela sua dolorosa paixão,
1: tende misericórdia de nós e do mundo inteiro.
0: Pela sua dolorosa paixão,
1: tende misericórdia de nós e do mundo inteiro.
0: Pela sua dolorosa paixão,
1: tende misericórdia de nós e do mundo inteiro.
0: Pela sua dolorosa paixão,
1: tende misericórdia de nós e do mundo inteiro.
0: Pela sua dolorosa paixão,
1: tende misericórdia de nós e do mundo inteiro.
0: Pela sua dolorosa paixão,
1: tende misericórdia de nós e do mundo inteiro.
3: Deus Santo, Deus Forte, Deus Imortal, tende piedade de nós e do mundo inteiro. Deus Santo, Deus Forte, Deus Imortal, tende piedade de nós e do mundo inteiro. Deus Santo, Deus Forte, Deus Imortal, tende piedade de nós e do mundo inteiro.
1: Em nome do Pai,

Maria Santíssima, que em vossa imagem milagrosa de Aparecida espalhais inúmeros benefícios sobre o Brasil. Eu, embora indigno de pertencer ao número dos vossos servos, mas desejando participar dos benefícios da vossa misericórdia, prostrado a vossos pés, consagro-vos o entendimento, para que sempre pense no amor que mereceis. Consagro-vos a língua, para que sempre vos louve e propague a vossa devoção. Consagro-vos o coração, para que depois de Deus vos ame sobre todas as coisas. Recebei-nos, ó Rainha incomparável, no ditoso número dos vossos servos. Acolhei-nos debaixo da vossa proteção. Socorrei-nos em nossas necessidades espirituais e temporais, e sobretudo na hora da nossa morte. Abençoai-nos, ó Mãe Celestial, e com vossa poderosa intercessão, fortalecei-nos em nossa fraqueza, a fim de que, servindo-vos fielmente nesta vida, possamos louvar-vos, amar-vos e render-vos graças no céu. Por toda a eternidade, assim seja.

0: pela intercessão de Nossa Senhora Aparecida, Rainha e Padroeira do Brasil, a bênção de Deus Onipotente, Pai, Filho e Espírito Santo, desça sobre vós e permaneça sempre. Amém.
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2: A presidente do Palmeiras, Leila Pereira, rebateu a nota oficial divulgada pelo Flamengo sobre arbitragem e classificou o posicionamento do clube carioca como sem pé nem cabeça. Em entrevista antes da partida contra o Fortaleza, ela afirmou que o rival tenta criar uma narrativa de favorecimento ao Verdão e ironizou as críticas ao uso do VAR, dizendo que as intervenções apenas corrigem erros da arbitragem de campo. Leila também afirmou que o Flamengo demonstra desespero ao abordar o tema e lembrou a final da Libertadores de 2025. Alegando que nunca utilizou a arbitragem como justificativa para resultados. A dirigente ainda classificou como cara de pau a acusação de que o Palmeiras seria o clube mais beneficiado pelas decisões dos árbitros, aumentando a troca de farpas entre as diretorias dos dois clubes.
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7: Boa tarde, minha gente. 15 horas e 36 minutos, estamos iniciando nossa tarde sertaneja desta segunda-feira, dia 3 de agosto de 2026. E aí, minha gente, tudo bem por aí? Tudo tranquilo? Como está o início de semana por aí? Por aqui, graças a Deus, tudo bem. Estou chegando, hein? Estou chegando para te fazer companhia até as 18 horas com muita música boa, sertanejo nosso de ontem e de hoje, desfilando aqui na nossa passarela musical da Rádio Maria de Nazaré, FM 89.5, comunicando a vida e a fé. Passou bem o final de semana, foi tudo tranquilo por aí, por aqui, graças a Deus, também foi de boa. Uma chuvinha inesperada, né? No domingo, rapaz, chuvinha não, né? Em alguns pontos aí ela veio com força, né? Mas ali em casa, pelo menos, foi tranquilo, né? Espero que esteja tudo bem por aí. Que alegria poder chegar na sua casa, na sua tarde. Passar esses momentos juntos contigo através aqui da Rádio Maria de Nazaré, na nossa tarde sertaneja. 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Um forte abraço aos nossos apoiadores culturais. Com muito carinho, quero saudar a você, nosso sócio, sócia do Clube da Evangelização. A você, nosso amigo, nossa amiga, em casa ou no trabalho, com um radinho ligado, sintonizado na 89.5. Uma boa tarde para você. Ótima segunda-feira, você que nos acompanha de pertinho ou de longe, pelo nosso site radionazaredjuina.com.br, pelo nosso aplicativo ou pela Alexa. Ótima segundona! A você que está me dando carona pelas ruas e avenidas da nossa cidade, cortando a BR as MTs, uma ótima segunda-feira aí no carro. Nossos amigos taxista, motorista de aplicativo, quero saudar com muito carinho também nossos amigos caminhoneiros. Forte abraço, uma ótima segunda-feira a você aí nos sítios, nas chácaras, fazendas, nos assentamentos, nas aldeias, no garimpo, nas aldeias, lá na beira do rio. Forte abraço aos nossos ouvintes lá de Terra Roxa, em Castanheira, Filadélfia, Fontanilas e os arredores. Um forte abraço, ótima segundona a você no caminhão, nas máquinas pesadas, no trator, na colheitadeira. Seja uma semana abençoada para todo mundo. Eita, rapaz! Vamos animando, hein? Mais uma semana, iniciando com a graça de Deus. Mais um mês também, né? Iniciando o mês de agosto. E não vem com essa história de desgosto, não, viu? Ó, vai pra lá, rapaz. Vira essa boca pra lá. Ah, não dá espaço pra esse trem, não, ó. Eu convido você a participar, interagir conosco, 3566-2702, manda o seu alôzinho, peça a sua música, o seu modão sertanejo, aqui na Nazaré FM, na nossa tarde sertaneja. Que começa com Milionário José Rico, Anjo Loiro.

0: Eita, menino de Paulo e Paulino, cantando pra mim, pra você, pedaço de minha vida. E também você ouviu a canção de Milionário José Rico, Anjo Loiro, aqui na Nazaré FM. Muito bem, vou atendendo participação na sintonia. Ela que não perde a hora mais, né, Dona Ivete? Boa tarde, uma ótima segunda-feira. Ela na sintonia acompanhando a gente através aí do nosso aplicativo, na sintonia. Tudo bem, Dona Ivete? Choveu por aí também ontem, Dona Ivete? Aqui caiu uma chuvinha boa, viu? Até o clima mudou, viu? Na sintonia conosco, pediu canção de Christian Ralph, Olhos de Luar, oferecendo para todos nós aqui da rádio, para todos os ouvintes, desejando uma semana maravilhosa e um mês de agosto abençoado por Deus. Amém. Forte abraço, Donivete. Quem também tá na sintonia conosco é o nosso amigo Benedito Rufino. Alô, Benedito, boa tarde. Ótima segunda-feira, meu amigo, tá ligadinho conosco. Pediu canção aqui do trio Parada Dura, Valentão. Eu acho que essa música é... Bom, vou dar uma pesquisada aqui, mas eu tenho uma sensação de que é com outro cantor, viu? Mas vou pesquisar aqui, viu, Benedito? Agradecendo para toda a família, para todos os amigos e amigas na sintonia aqui da Nazaré FM. Forte abraço, meu parceiro. Uma semana abençoada para você. Quem também participa conosco é o nosso amigo João Paulo. Tudo bem, João Paulo? Boa tarde. Ótima segunda-feira. Tá curtindo a nossa programação. Tá em Juína, né? Tá em Juína na sintonia. Ah, já tá dando carona pra gente, ó. Escreveu assim: boa tarde, William. Ó, vou pedir música agora, mas atende antes das 4, hein? Que depois já vou estar na estrada. Olha aí, vai dar tempo então de ouvir. Sérgio Reis, Comitiva Esperança. Valeu, meu amigo. Um forte abraço pra você. Uma semana abençoada, bom trabalho. Obrigado pela sintonia. Quem também participa conosco é seu José. Tudo bem, seu José?
1: Oi, Ila, boa tarde. Boa tarde, Ila.
0: O senhor tá bom, seu José?
1: Como é que tá,
0: Ila? Eu também, graças a Deus.
1: Toca aquela música pra nós, do Amada Batista, Só Se For Por Amor.
0: Beleza.
1: Pro Marcelo, pro seu João, pra Cida Bispe, pra Maria, Alessandro, Zahia, todos nós, tá? E pra você também,
0: Júlio. Beleza.
1: Um madruga.
0: Valeu, seu José, um forte abraço, uma ótima semana, obrigado pela sintonia. Já tomou o cafezinho sem açúcar, seu José? Eu vou daqui a pouquinho, viu? Daqui a pouquinho, que hoje é segunda-feira. Hoje tem que tomar pelo menos um litro de café, viu? Aguenta, rapaz, senão tem que aquecer os motores, né? Esses foca véi, se não aquecer o motor, o trem não vai, rapaz. Valeu, seu José, um forte abraço. Sofia Vitória na sintonia conosco, boa tarde.
2: Tarde, William.
0: Tudo bem, Sofia?
2: Eu quero a música Carta no Quintal, ofereço pra você, pra minha avó, pra todo mundo. Pra toda a rádio.
0: Beleza.
2: Obrigada.
0: Valeu, meu amiguinho. Um forte abraço pra você, pra vovó, pra toda a família. Obrigado pela sintonia. Vamos de música, então. Christian Ralph tá chegando pra cantar pra gente Olhos de Luar. Aqui na Nazaré FM, na nossa tarde sertaneja, faltando 8 minutinhos para as 16 horas. Boa tarde.

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0: Amado Batista, se não for por amor, você ouviu aqui na Nazaré FM, na nossa tarde sertaneja. Também passou por aqui a canção de Cristiano Neves, Carta no Quintal. Muito bem, seguindo a nossa programação, deixa eu atender aqui a participação do meu amigo Edivaldo Ligue na sintonia conosco. Tudo bem, Edivaldo? Boa tarde, uma ótima segunda-feira. Tá ligadinho junto com a gente, curtindo a nossa tarde sertaneja. Pediu a canção Não Beba Mais, com Rogério e Regiane. Ai, essa dupla canta bem, hein? Rapaz do céu, pensa, ó, eles cantam bonito, hein? Vamos trazer essa canção aqui sim, meu amigo. Um forte abraço. Ótima segunda-feira. Ana Maria da Fazenda Londrina tá ligadinha conosco. Tudo bem, Ana? Boa tarde. Uma ótima segunda-feira. Tá na sintonia, curtindo também a nossa tarde sertaneja. E ela pediu canção Convite de Casamento, mas com Ataíde Alexandre. Oferecendo para todos os nossos ouvintes. Sorte e abraço, Ana. Dona Helena, boa tarde.
1: Boa tarde. Oi, quero ouvir a música das irmãs Garvão, O Calor dos Seus Abraços. Ofereço para a Geninha, minha irmã, e para a Tereza, que está para a Tereza, minha amiga aqui da Paduíra, e para a Silva, para a Maria França, para a Zélia, para a Vera Lúcia e para o Wilson. Para todos vocês da rádio e todos os ouvintes.
0: Valeu, Dona Helena, um abração, uma ótima segunda-feira para a senhora. Obrigado pela participação aqui conosco. Marita tá chegando por aqui também. Fala comigo, Marita.
2: Oi, William.
0: Olá.
2: Eu tô
0: chegando. Tudo bem, Marita?
2: Como está tu?
0: Eu tô bem. E tu?
2: Depois dessa chuva maravilhosa de ontem.
0: Ah, foi boa, né?
2: Deu uma refrescada, melhorou bem. Deus me livre.
0: Graças a Deus.
2: Maria. Tudo beleza?
0: Graças a Deus, tudo tranquilo.
2: Escuta.
0: Escuto.
2: Eu quero ouvir. Já comprei passagem.
0: Eita!
2: Oi, William.
0: Oi, já?
2: Já comprei passagem. Ô, William, manda para todos que já comprou passagem. E para quem não comprou também. Manda para todos que estiver na sintonia, William. Vai para todos, vai para tu, se tu gostar também, tá?
0: Ah, eu gosto.
2: Mais tarde eu volto, tá, William?
0: Beleza! Até. Ô, Marita, você já comprou as passagens, então? Porque essa daí gosta de viajar, menino. Agora ela tá... de escanteio, né? Daqui a pouquinho já sai de novo, né, Marita? Que não para, rapaz. Forte abraço, meu amigo. Uma abençoada semana. Obrigado pelo carinho e pela audiência. Vamos trazer o trio Parada Dura cantando Avião das Nove aqui na nossa tarde sertaneja. Muito bem, a Sandra! De Terra Roxa, tá na sintonia conosco. Tudo bem, Sandra? Boa tarde. Quase que você fica pra trás, viu, Sandra? Ela mandou mensagem, depois ela mandou outra, subiu lá pro final da fila, rapaz. A sorte que eu fiquei caçando tu aqui. E ela pediu canção com Gini e Gen... Eita, menina, essa música aqui, será que eu posso tocar, hein, ô Sandra? Eu não sei não, é por esse nome aí, vou dar uma olhada nela, hein. Ah, vocês também me colocam em cada situação, hein? Vou dar uma olhada aqui, se não puder vou trazer outra, viu? Eu sou com o Gini Geno, oferecendo para todos nós aqui da rádio, para toda a família, todos os ouvintes. Ela falou, William, segundou, hein? Com alegria, nada de preguiça hoje. Ah, muito bem, é. Ficou com medo, né, Sandra? É, segunda-feira passada a Sandra falou assim, ah, hoje eu tô com preguiça. Eu falei, olha, segunda-feira tudo bem, né? Na segunda-feira tá liberado sentir um cadinho de preguiça, mas se na terça te ver, tem que cuidar porque pode ser anemia, né? Ah, hoje ela já veio, ó, com alegria, nada de preguiça, hein? Nada de anemia também. Eita, menina, ó, ela mandou foto aqui, gente, porque... Parece que vai vir chuva por lá, hein? As nuvens estão bem carregadas, hein, Sandra? Ela mandou foto aqui do céu, rapaz. As nuvens estão carregadas, tem até arco-íris, né? Tem até um arco-íris ali. Será? Depois você vai me contar, hein, Sandra, se choveu ou não, hein? Choveu por aí ontem, Sandra? A chuva que caiu por aqui, caiu por aí também? Ou não foi, só passou por aqui, hein? Ela falou que nada, choveu nada. também. Mas então pode se preparar que essa daí é de vocês, viu? Um abração, minha amiga. Uma ótima segunda-feira, uma semana abençoada. Obrigado pela sintonia. Sempre ligadinha junto com a gente, pela amizade também. Um forte abraço. Muito bem, são 16 horas e 22 minutos. A Marita também voltou aqui, deixa eu ver aqui. Fala, Marita.
2: Ô, William, já voltei. Ô, William, eu já, minha passagem tá na mão faz tempo. Ô, William, sabe o que eu tô fazendo? Tô fazendo pão de queijo.
0: Olha só, eita, Marita. Essa história aí de vocês fazerem esses quitutes aí, essas comidas aí pro café da tarde, né? Vocês mandam só, ah, tô fazendo isso, tô fazendo aquilo, mas mandar o negócio aqui pra provar não manda, né? Ah, rapaz. Aí é complicado, viu? Só fica deixando a gente aguado. Ficando barrigudo já, rapaz, só de pensar. Eita, não. Mas é, ó, esses dias aí pão de queijo, veio torta, veio bolo, veio pão, só por foto, que vim mesmo não veio, né? Mas por um outro lado é bom, que aí a gente não come, não aumenta o peso na balança, né? Deixa só pra quem tá fazendo, né, Marita? Eita, agora sim me livrei. Ou piorei a situação, né? Vai saber. São 16 horas e 23 minutos. O nosso abraço, nosso carinho super especial aqui. 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Alô, Edna, boa tarde a toda a equipe. Uma abençoada semana, um mês de agosto maravilhoso e abençoado para vocês. 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A Marita falou que tá fazendo um pão de queijo lá, eu tava brincando aqui, né, das fotos que vocês mandam aí dos cafés da tarde, né? Mas vamos falar uma coisa séria aqui. 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E olha, na hora que você for fazer o cafezinho da tarde aí, que você for passar o cafezinho, o café terra roxa, ou você for assar o pão de queijo... Já pensou se o gás acaba? 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Ligou, chegou, é rapidinho. São 16 horas e 27 minutos. Marita voltou aqui, fala comigo.
2: Ô, Willi, não tem mais isso mais, não.
0: Não?
2: O negócio de reunir à tarde, fazer aquele café.
0: Claro que tem, mas... Sossegue.
2: Ah, um não tá muito calor, o outro acha que
0: não sei o quê. Mas é que você tá com os amigos errados.
2: Não, Willi, acabou.
0: Você tá com os amigos errados.
2: Tá sentado na porta da casa de noite conversando. Acabou também, não tem mais.
0: Ô, Marita.
2: Eu acho na panela elétrica, Willi, eu não acho no fogão, não.
0: Ah, então tá bom, mas ó... Falar pra você, você tá com os amigos errados então, Marita, porque os eu sempre falo, meus amigos parece um grupo de senhorinha, viu? A gente se reúne sempre, pelo menos uma vez no mês, pra gente tomar um cafezinho da tarde junto, viu? É, meu filho, tá pensando o quê? Pelo menos uma vez por mês nós temos que se reunir, né? E a gente gosta de cafezinho, viu? Faz um cafezinho, faz um pãozinho de queijo. Olha, não tem coisa melhor, café, pão de queijo e fofoca, hein?
3: Essa é uma das músicas mais bonitas do sertanejo.
4: Eu gosto.
3: Ei, Gini, essa machuca, hein?
4: Mas eu bebo, hein?

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1: Olá, voltamos com mais informações no Info News desta segunda-feira. E essa é a notícia de agora. As empresas estatais federais registraram um déficit de 7,8 bilhões de reais no primeiro semestre deste ano. Esse é o pior resultado para o período desde o início da série histórica do Banco Central, há cerca de 24 anos. O valor representa um gasto maior do que a receita gerada por essas companhias, excluindo Petrobras, Eletrobras e bancos públicos. O rombo atual já supera o recorde anual, que é de 2024, que havia sido de 6,73 bilhões de reais. O governo federal, no projeto de lei de diretrizes orçamentárias de 2027, admite que as estatais devem permanecer no vermelho até 2030. A instituição fiscal independente do Senado aponta uma deterioração perceptível na saúde financeira dessas empresas, com os Correios sendo um dos principais agravantes. Os Correios, que registraram um rombo de 8,5 bilhões em 2025, enfrentam uma grave crise fiscal, apesar de um plano de reestruturação. A estatal busca agora reverter o quadro com medidas de corte de custos, empréstimos e autorização para vender seguros e atuar no mercado de telefonia. Daqui a pouco mais informações com o último bloco do Info News. Fique ligado.
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0: Sérgio Reis, pinga em mim aqui na nossa tarde sertaneja, faltando 12 minutinhos para as 17 horas. Muito bem, batendo mais participação na sintonia, nosso amigo Roberto, ligadinho conosco, fala comigo, Roberto.
1: Meu amigo William.
0: E aí, meu amigo? Você, graças a Deus.
1: Boa tarde.
0: Boa tarde.
1: Vê se você acha a música aí com Dima, Dema e Vilino, O Carreiro Machucado.
0: Opa!
1: Ofereço meu filho Luiz Eduardo e para todos os ouvintes. Falou, meu amigo.
0: Valeu, Roberto. É aqui que tem essa. Forte abraço. Uma ótima segunda-feira. Vamos trazer, sim, já na sequência aqui, Dema e Vilino cantando Carreiro Machucado na nossa tarde sertaneja. Abração, meu amigo. Dona Cecília Nunes.
2: É doido, hein, rapaz? Beber esse tanto de café,
0: é pouco.
2: Rapaz,
0: é pouco.
2: Boa tarde pra nós e uma boa noite, um bom sono.
0: Uma boa tarde.
2: Eu não conversei com o Regis, não.
0: Não. Deu os cano nele.
2: 24 horas o rádio ligado. Falei, eu vou conversar com ele, não, tadinho, empatar ele. Uma boa tarde pra nós.
0: Boa tarde.
2: Um bom sono, com saúde e felicidade.
0: Valeu, um forte abraço, Dona Cecília. Não, Dona Cecília, um litro de... Um litro de café não é nada, não, menina. Olha. Teve um dia, Dona Cecília, que a Vivian foi lá em casa tomar um café da tarde. Isso já faz tempo, hein? Mas teve um dia que ela foi lá tomar um café da tarde. Foi mais de um litro, viu? Vai conversando, comendo um pãozinho de queijo, contando umas histórias, quando vê... Ih, acabou o café, vamos passar mais um pouco. É, tá, é assim, ué. Quando a prosa é boa, o café tem que acompanhar, né? Forte abraço, Dona Cecília. Alô, César, boa tarde.
3: Ô, meu amigo William, boa tarde.
0: E aí, César?
3: César Calmões.
0: Tudo bem?
3: Santa Isabel, São Paulo.
0: Tá na sintonia. Graças a Deus, tudo bem.
3: Toca a música aí pra nós, a loira do carro branco. Ofereço de azeite de juína ao presidente do Parque de Exposição, a toda essa equipe maravilhosa da Nazaré FM, ao meu amigo Nevo, gerente da Fazenda Vanzela, Fazenda Forquim, Fazenda do Rio Preto e a Fazenda Pompeu, um Nevo, grande amigo, parceiro, e meu ex-patrão aí, que é companheiro, gente boa demais, Rodrigo Vanzela, sou Davi Vanzela, e a toda essa equipe maravilhosa da cidade de Juína, lugar querido do meu coração. Aqui no TikTok eu fico olhando as paisagens da cavalgada dessa cidade maravilhosa, às vezes corre água no olho e saudade no coração. Mas igual a Juína, não tem um lugar bom igual esse lugar, não. Abraço do Cezão a esse amigo de ontem, de hoje e de sempre. O cowboy apaixonado demais. Um abraço, William.
0: Valeu, César. Um forte abraço, meu amigo. Obrigado aí pela participação. Lá em São Paulo, né? Acompanhando a nossa tarde sertaneja. Ótima segunda-feira. Maria Souza Lucas tá ligadinha conosco também. Tudo bem, minha amiga? Boa tarde. Ótima segunda-feira. Quem também participa conosco? Minha amiga Juliana dos Santos. Tudo bem, Juliana? Ótima segunda-feira. Tá lá ligadinha na nossa programação. A música deixou por minha conta. Vou aproveitar aqui o pedido do nosso amigo César Ferreira. Ô Juliana, eu ofereço pra você também canção de João Paulo e Daniel, A Loira do Carro Branco. Valdirene na sintonia. Tudo bem, Valdirene? Tá ligadinha na nossa programação. Uma abençoada segunda-feira. Ela falou assim: William, canta os parabéns pra Vanilde, que esteve de aniversário ontem.

0: Alô, Vanildes, nossos parabéns! Deus abençoe imensamente, muita saúde, muita paz, muita força, luz na caminhada. Parabéns, minha amiga! Receba aqui o abraço carinhoso de toda a equipe da Rádio Nazaré, da sua amiga Valdirene, todas as pessoas que gostam muito de você, os nossos votos de muita felicidade, muito sucesso, prosperidade. Abração, Vanilde! Eita, um forte abraço, nossa amiga Vanilde Medrade, que ontem completou mais um ano de vida. E a Valdirene falou assim: William, também toca a música dela aí. Claro, Gini Geno, Sina, vamos trazer aqui na programação. Forte abraço, Valdirene. Abração mais uma vez a nossa amiga Vanilde Medrade. Muito bem, faltando 7 minutinhos para as 17 horas. Atendendo mais participação, Dona Lúcia da Chácara Dois Irmãos, tá ligadinha conosco, tudo bem, Dona Lúcia?
1: Tarde, meu amigo.
0: Boa tarde.
1: Hoje eu estou na escuta.
0: Opa!
1: Eu não vou bater perna igual a Marita. Marita bate perna, né, Ilha?
0: Bastante.
1: Isso aí, Marita, passeia mesmo, aproveita.
0: Isso aí, mesmo.
1: Toca aí uma música do Amado Batista aí pra nós curtir. Estou aqui, fazendo uma faxina e te ouvindo.
0: Beleza, forte abraço, Dona Lúcia. Quem é vivo aparece, né, Dona Lúcia? Olha aí, rapaz. Quem é vivo aparece. Coisa boa receber a mensagem da senhora aqui. Pode deixar, vou escolher uma bem boa. Ah, tem aquela canção. Deixa eu lembrar. Tem uma canção do Amado Batista que eu gosto. Ah, eu vou trazer a que eu gosto aqui. Ninguém mandou não escolher. Ah, Travesseiro Azul, essa eu acho bonita demais. Ah, vida. Essa aqui eu aproveito, desligo o microfone e canto mais alto que as caixas de som, viu? Forte abraço, Dona Lúcia. Boa faxina pra senhora, uma semana abençoada. Um mês de agosto maravilhoso aí pra toda a família. Muito bem. 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Ótima segunda-feira, uma abençoada semana. 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

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E destacando o sucesso aqui da nossa tarde sertaneja com Dema e Vilino, rapaz do céu. 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Faltando 2 minutinhos para as 17 horas, Demi Vilino canta pra gente.

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0: Batista, Travesseiro Azul. Aqui na Nazaré FM são 17 horas e 21 minutos. Você também ouviu a canção de Gini Geno, Sina. E João Paulo e Daniel também passou por aqui cantando A Loira do Carro Branco. Seguindo por aqui com o nosso programa, nossa tarde sertaneja, vou atendendo participação da minha amiga Jane Santos. Tudo bem, Jane? Boa tarde. Ótima segunda-feira, tá ligadinha conosco, pediu a canção Relógio Quebrado, oferecendo pra Sandra, Renilda, pro Regis, pra mim também, muito obrigado, e pra todos os nossos ouvintes, sorte e abraço, Jane! A minha amiga Marivalda de Jesus tá na sintonia conosco, tudo bem, Marivalda?
1: Oi, Lília, boa tarde, estou aqui na escuta desse programa maravilhoso, sempre na escuta.
0: Ô, oh, coisa boa!
1: Foi muito bom mesmo aquela chuva, né?
0: Ah, foi boa,
1: que
0: né, Marinal?
1: Deus nos mandou Marivalda. Ontem, né? Só graça, só gratidão a Deus, né?
0: Amém.
1: Se for possível, eu gostaria de ouvir aquela música. É, as mocinhas da cidade.
0: São bonitas e dançam bem.
1: Como que é, mas
0: é esse mesmo.
1: Por aí. Ofereço para todos vocês aí da rádio, para quem gostar.
0: Beleza, minha amiga, é esse mesmo, as mocinhas da cidade, tá certíssimo. Forte abraço, Marivalda. Alô, Ademir, boa tarde.
2: Oi, William, boa tarde, boa tarde. E aí, como tá você?
0: Né? Tudo então, bem, graças a Deus.
2: Foi o final de semana, bom demais. Uma chuvada dessa foi uma maravilha.
0: Opa, né? Graças a Deus.
2: Oi, William, toca para mim. A música de Rick Renan. Música de Rick Renan.
0: Beleza. Na mão de Deus, né?
2: Aquela que fala que segura na mão de Deus. Quero oferecer a todos que vêm no seu programa. Todos os amigos, amiga, todos os seus ouvintes, para você, toda a Nazaré, para todos os meus familiares. Beleza, meu amigo? Um abraço. Tudo de bom para você. Uma boa tarde.
0: Valeu, Ademir. Um forte abraço, meu amigo. Dona Maria Cazuza.
3: Boa tarde.
0: Boa tarde.
3: Tá, tudo bem?
0: Graças a Deus.
3: William, oi. Eu quero ouvir a música Não Quero Piedade.
0: Beleza.
3: Para você, para minha filha Cristiane, Maria Luísa, Maísa, Joicilene, Ezeu, para todos que estiver na escuta, tá bom?
0: Valeu, Dona Maria Cazuza, um forte abraço, uma ótima semana, Dona Zumira!
4: Boa tarde, William.
0: Boa tarde.
4: William, passa lágrima da alma com Belmonte e Amarai. Para mim ouvir, ofereço para você e todos que gostarem da música. Uma feliz tarde para você.
0: Amém, forte abraço, Dona Zumira. A Edilaura também tá ligadinha conosco, tudo bem, Edilaura? Boa tarde, uma ótima segunda-feira. Aproximo, William, paz e bem, depois de um dia de trabalho, agora em casa, hein? Na casa da mamãe te ouvindo. Manda a próxima aí a todos na sintonia. Um abração, Edilaura, uma ótima semana, um mês de agosto abençoado para você. Obrigado aí pelo carinho, pela sintonia. A Dona Lúcia da Chácara Dois Irmãos voltou aqui, ela falou assim, William... Amanhã à tarde vou levar um chips de mandioca pra você. Eita, menino, olha aí. Tá vendo que nem tudo tá perdido nesse mundo, rapaz? É, Dona Lúcia, eu agradeço, viu? Agradeço e aceito. Inclusive, um chips de mandioca com um cafezinho é bom demais, hein? Ave Maria. Rapaz do céu. Forte abraço, Dona Lúcia. Vou esperar a senhora por aqui. Ótima semana. Deixa eu ver quem tá na sintonia conosco. É a Lorena.
5: Boa tarde, William.
0: Ô, Lorena.
5: Hoje eu queria parabenizar o meu pai é lindo que tá fazendo aniversário hoje. Ele gosta muito da música Meu Velho Pai.
0: Beleza.
5: Eu queria oferecer pra ele essa música de parabenização pra ele.
0: Beleza! Eita, ela mandou outro áudio aqui.
5: E que essa data se repita por muitos e muitos e muitos anos de vida. Que Deus derrame chuva de bênçãos sobre ele.
0: Amém! Os nossos parabéns ao Arlindo! Ah.

0: os nossos parabéns, Deus abençoe imensamente, muita saúde, muita paz, muita força, luz na caminhada. Muita coisa boa, celebrar aniversário junto da família, das pessoas que a gente ama, né? Coisa boa, um forte abraço, Arlindo, parabéns. Feliz aniversário, muita saúde, muito sucesso, muita prosperidade. Ô Lorena, um abração pra você também, pra toda a família, Antônia, a Dona Maria, seu Marcelino. Uma semana abençoada pra vocês. Dona Cristina, fala comigo, Dona Cristina.
1: Boa tarde. Boa tarde, William. Tudo bem, né, meu filho?
0: Tudo bem, graças a Deus.
1: Esse programa melhor do mundo, eu adoro. Eu te desejo uma segunda-feira abençoada por Deus. Né?
0: Amém.
1: Então, meu filho, põe uma musiquinha bem bonita aí pra mim. É pra véia, né? Fazer o quê? Tá bom, meu filho?
0: Beleza.
1: Por favor. É bem detalhezinha que eu mando áudio, mas eu fico ouvindo desde o começo, graças a Deus. Fica com Deus, Deus abençoe. Obrigado, com uma música bem bonita, tá
0: bom? Amém.
1: Se você não punhar, eu vou aí, vou te dar uns...
0: Olha, agora, ela é brava, menina. Quem vê, pensa, né, Dona Cristina? Um forte abraço, meu amigo. Uma ótima segunda-feira, obrigado aí pelo carinho. Sempre pela sintonia junto conosco. São 17 horas e 28 minutos. 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Muito bem, são 17 horas e 30 minutos. Eu vou atendendo participação também do nosso amigo Samuel lá na Sintonia Conosco. Tudo bem, Samuel? Boa tarde. Ótima segunda-feira. Tá curtindo a nossa programação na Sintonia da Nazaré FM. Abração, meu amigo. Alô, Didi! Valeu, Didi, um forte abraço! Ótima segunda-feira! Muito bem, muito bem! Vamos seguindo por aqui a nossa programação da nossa Tarde Sertaneja. Nazaré FM, destacando o sucesso de Nestor e Nestorzinho, Relógio Quebrado, está a estar leve, sempre pensando na beleza e no conforto para os seus pés, calçados masculinos, femininos, infantis, 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
1: Olá, voltamos com a última edição de hoje do nosso Info News, deixando você bem informado nesta segunda-feira. O aplicativo do Tesouro Direto será desativado a partir de 17 de agosto. A informação foi divulgada pelo programa na última quinta-feira, dia 30. A partir de 17 de agosto, os investidores acessarão seus investimentos exclusivamente pelo portal do investidor ou pelo aplicativo da instituição financeira. A mudança faz parte da construção de uma nova experiência para os usuários que será apresentada futuramente, sem previsão de lançamento da nova plataforma. Com o fim do aplicativo, os investidores poderão continuar acompanhando a carteira, consultando títulos, verificando a rentabilidade e realizando aplicações e resgates. Também será possível acessar o histórico de operações e gerenciar os investimentos por meio do portal do investidor. O Tesouro Direto ressaltou que a desativação do aplicativo não altera os investimentos já realizados. Os títulos, valores aplicados, rentabilidade e demais informações permanecerão preservadas, sem necessidade de qualquer ação por parte dos participantes do programa. Encerramos assim mais um Info News. Eu sou o Silva Júnior e volto amanhã com mais notícias para você. Grande abraço, ótima semana e até lá.
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0: E canção bonita de Nalva Guiar, Velho Pai, na nossa tarde sertaneja. Você também ouviu Belmonte Amaraí, Lágrimas da Alma. Faltando 7 minutinhos para as 18 horas, vamos chegando no finalzinho do nosso programa. Deixa eu mandar uma luzinha aqui, a Valdirene voltou, ela falou assim: William, avisa a Vanilde aí que a sobrinha dela lá de Guaporé, a Maria Costa, também está parabenizando ela. Olha aí, Vanilde! A sobrinha Maria Costa, lá de Guaporé, também passou aqui para desejar aí um feliz aniversário. Os votos de muita saúde, muita felicidade para você. Eita! Muito bem, e assim chegamos ao final de mais uma tarde sertaneja nesta segunda-feira. Quero aqui agradecer a sua participação, a sua sintonia, a sua audiência. Amanhã, com a graça de Deus, estaremos de volta a partir das 15h30 para passar mais um momento junto com vocês, através aqui da Rádio Nazaré de Juína. Nossa amiga Nadir tá na sintonia. Fala comigo, Nadir.
1: Boa tarde, Willis. Se não der tempo você me atender, você me atende amanhã. Mas eu acabei de chegar lá do centro, tô ouvindo sua voz, me deu uma saudade de você.
0: Ô, Nadir.
1: Já tem muitos dias que eu não dou um alô.
0: Bastante.
1: Você, né? E você já sabe, manda aquela música que eu gosto.
0: Eita, forte abraço, Nadir. A música eu vou dever pra amanhã. Hoje não vai dar tempo. Mas que alegria receber a sua mensagem, viu, minha amiga? Forte abraço. Um mês de agosto abençoado pra você. Uma ótima semana. Obrigado pelo carinho aí, pela audiência. É sempre bom receber a sua mensagem, viu, minha amiga? Um forte abraço. 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Pra você que é de beijo, um beijo. Pra você que é de abraço, aquele abraço apertado. Fiquem com Deus, que é com ele que eu vou seguindo. Tchau, tchau, minha gente. Até amanhã, se Deus quiser.
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2: Em Brasília, 19 horas. Está no ar a Voz do Brasil. As notícias do governo federal que movimentaram o país no dia de hoje.
3: Olá, boa noite.
2: Boa noite para você que nos acompanha em todo o país.
3: Segunda-feira, 3 de agosto de 2026.
2: Vamos ao destaque do dia.
3: Agosto Dourado.
2: Mês reforça a importância do aleitamento materno para a saúde do bebê. Graziele Bezerra.
4: O leite materno é o alimento mais completo para os bebês. E até os 6 meses de vida, eles não precisam de mais nada.
3: El Niño causa fortes chuvas e secas severas em regiões do país.
2: Cidades em emergência ou calamidade podem solicitar recursos federais para ações de defesa civil. Luana Karen.
5: A ajuda pode vir em forma de assistência humanitária, como distribuição de água, alimentos, colchões e kits de higiene. Também pode ser no restabelecimento de serviços essenciais.
3: Pilhas, baterias, eletrônicos, dá para jogar fora no lixo comum?
2: Vamos saber como fazer o descarte correto desse tipo de material na reportagem de Graziele Mendonça.
6: Vale seguir a chamada regra dos 3 R's: reutilizar, recondicionar e reciclar.
3: Hoje, na apresentação da Voz do Brasil, Mariana Jungmann e Luciano Seixas.
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3: É no leite materno que o bebê encontra tudo o que precisa: alimento, proteção e afeto.
2: Por isso, todo mês de agosto é dedicado à amamentação e fica conhecido como o Agosto Dourado.
3: Nessa Semana Mundial do Leite Materno, vamos lembrar dos desafios e benefícios desse gesto, que é natural, mas nem sempre uma tarefa simples.
2: A iniciativa é coordenada globalmente pela Aliança Mundial para Ação em Aleitamento Materno, em parceria com a Organização Mundial de Saúde e o Unicef.
4: A cor é de leite mesmo, mas tem sabor de aconchego e valor de ouro. O leite materno é o alimento mais completo para os bebês. E até os 6 meses de vida, eles não precisam de mais nada. A coordenadora de políticas de aleitamento materno da Secretaria de Saúde do Distrito Federal, Maria das Graças Cruz, explica o porquê.
7: O bebê até 6 meses, ele tem parte do quebra-cabeça no seu sistema digestivo e as outras peças estão dentro do leite da mãe. E aí, quando ele se alimenta, ele vai formar o seu intestino e vai completar aquele quebra-cabeça de forma que esse bebê tenha uma boa saúde, que não venha ter alergias, que não venha correr risco de ter obesidade, de diabetes e até hipertensão na vida adulta.
4: Todos os anos, a campanha Agosto Dourado reforça a importância do aleitamento materno para a saúde do bebê. A edição deste ano vai além. Destaca o papel da amamentação na segurança alimentar, na redução da pobreza e na sustentabilidade ambiental, como explica Sônia Isoyama Venâncio, coordenadora-geral de Atenção à Saúde das Crianças, Adolescentes e Jovens do Ministério da Saúde.
8: O leite materno é o primeiro alimento que é oferecido para o bebê, garantindo o direito humano, né, alimentação adequada. Vai também favorecer a garantia da segurança alimentar e nutricional dessa criança, por ser esse primeiro alimento, né, que é oferecido. E também é muito importante para a sustentabilidade do planeta, né, porque ele é um alimento que não vai necessitar de embalagem, do consumo de água para sua produção.
4: Uma forma de apoiar as mulheres que amamentam é por meio da rede de bancos de leite humano brasileira, que é a maior do mundo. O leite coletado e destinado em especial a recém-nascidos prematuros e de baixo peso, internados em UTIs neonatais. Mas os bancos de leite também dão suporte às mulheres que enfrentam dificuldades para amamentar. Mãe de primeira viagem,

0: A militar Renata Lúcio recorreu a uma dessas unidades no Distrito Federal para conseguir alimentar a filha, Betina.
1: Ninguém fala da dificuldade que é a amamentação. A gente acha que é instintivo, que a gente vai ter um bebê e a gente já vai conseguir amamentar, e não é bem assim. A gente tem muitos desafios, é difícil. Tive mastite, eu tive fissura, tive bastante desafios, e o banco de leite foi o que me ajudou, né?
0: A rede brasileira de bancos de leite humano conta com 237 bancos e 249 postos de coleta em todo o Brasil. Pelo número 136 do Ministério da Saúde, é possível obter informações da unidade mais próxima da sua casa. Reportagem Graziele Bezerra.
2: Manter a caderneta de vacinação atualizada garante proteção contra doenças graves, prolonga a vida e contribui para um futuro mais saudável.
3: E está na hora de atualizar a caderneta de crianças e adolescentes. Começou hoje e vai até 1º de setembro a campanha nacional de multivacinação.
2: No caso dos bebês, a vacinação desempenha a função de ensinar o corpo em desenvolvimento a se defender de forma segura.
3: E uma das vacinas que mais causam dúvidas é a BCG, que protege os recém-nascidos e crianças pequenas contra as formas mais graves e fatais da tuberculose.
4: Conhecida por deixar aquela famosa marquinha na parte superior do braço direito, ela protege o organismo das formas mais graves da tuberculose, como a tuberculose meníngea e a tuberculose miliar. É a vacina BCG. Ela é aplicada na maternidade ou ainda nas primeiras semanas de vida para prevenir as formas graves da doença entre os pequenos e garantir que o sistema imunológico da criança, ainda em desenvolvimento, aprenda a se defender. Por isso, a enfermeira Emanuela Barros não perdeu tempo e vacinou seu filho logo que saiu da maternidade.
5: Eu recebi a orientação da maternidade, que procurasse o posto de saúde, né, para fazer a vacina. E assim que a gente recebeu alta, eu fui na UBS, fui muito bem atendida, né, e orientada pela equipe. Então foi um processo muito tranquilo, né, de orientação e também de acesso, né, à vacina.
4: A chefe da unidade de vigilância em saúde do Hospital Universitário de Brasília, Deise Mendonça, explica a importância da BCG logo nos primeiros dias de vida.
6: Porque o bebê ele nasce com pouca proteção, né? Ele nasce somente com aqueles anticorpos da mãe, que a mãe passou para ele durante a gestação. Depois ele tem que tomar as vacinas para ficar protegido contra essas doenças estão aí que a mãe não conseguiu passar proteção para ele. Criança nasceu acima de 2 quilos, ela já faz a BCG na maternidade, nas maternidades públicas, né? Nas privadas, eles procuram a sala de vacina.
4: Após a aplicação, é comum que apareça uma pequena mancha avermelhada no braço direito. Com o passar das semanas, essa reação evolui para uma pequena ferida que cicatriza naturalmente. A BCG integra o Calendário Nacional de Vacinação, é oferecida gratuitamente nas unidades do Sistema Único de Saúde e está disponível para crianças menores de 5 anos que ainda não tenham sido imunizadas. Você pode conferir todas as vacinas do Calendário Nacional em gov.br/saúde. Reportagem Thaís de Araújo.
2: Atenção, estudantes pré-selecionados no processo seletivo do Fundo de Financiamento Estudantil, FIES.
3: Termina amanhã o prazo para complementar as informações da inscrição no sistema.
2: O FIES concede empréstimo a estudantes em cursos de graduação ofertados por instituições privadas que participam do programa.
3: O processo seletivo referente ao segundo semestre alcançou mais de 127 mil inscritos.
7: Os estudantes pré-selecionados na chamada regular do Fundo de Financiamento Estudantil, o FIES, têm até 4 de agosto para complementar as informações da inscrição no sistema disponível no endereço fiesseleçãoaluno.mec.gov.br. Após essa etapa, os candidatos deverão validar a documentação da instituição privada de educação superior. Concluída a validação, os pré-selecionados deverão comparecer em um agente financeiro no prazo de até 10 dias úteis. As convocações ocorrerão de 7 de agosto a 24 de setembro. O processo seletivo do FIES inclui a reserva de 50% das vagas para estudantes com renda familiar de até meio salário mínimo por pessoa e com inscrição ativa no cadastro único. Os pré-selecionados que atendam aos critérios usuários do FIES Social poderão financiar até 100% do valor das mensalidades do curso. Mais informações em acessounico.mec.gov.br/FIES. Thaisa Vitória para a Voz do Brasil.
2: Chuvas acima da média na região sul, seca e calor acentuados na porção norte. Fenômenos climáticos como o El Niño provocam impactos distintos.
3: Para enfrentar essa situação, estados e municípios devem acompanhar as ações para a prevenção de desastres naturais.
2: E ficar atentos para os protocolos de ajuda federal em casos de emergência e calamidade pública.
8: Nos diferentes tipos de desastres naturais, o reconhecimento da gravidade da situação pode abreviar o envio de recursos e apoio técnico, amenizando os impactos para a população. Quando há situação de emergência, o município ainda consegue atuar, mas precisa de apoio externo para atender a população. Já quando o estado é de calamidade pública, os danos são tão graves que exigem medidas excepcionais e maior apoio do governo federal. Para tornar oficial qualquer uma dessas condições, o governo municipal ou estadual deve emitir um decreto e registrá-lo no Sistema Integrado de Informações sobre Desastres. Se os critérios forem atendidos, o Ministério da Integração e do Desenvolvimento Regional publica uma portaria reconhecendo a situação. A ajuda pode vir em forma de assistência humanitária, como distribuição de água, alimentos, colchões e kits de higiene. O apoio federal também pode ser empregado no restabelecimento de serviços essenciais. O apoio extra também pode chegar diretamente ao cidadão. Entre as possibilidades está o saque calamidade do FGTS, de até R$ 6.220 por conta vinculada. De acordo com a diretora executiva de fundos de governo da Caixa Econômica Federal, Daniele Mendonça, entre janeiro e julho de 2026, 548 municípios de 17 unidades da federação foram habilitados para o pagamento do saque calamidade.
9: O saque calamidade é um momento de necessidade pelo qual o trabalhador pode fazer uso desse saque. Situação formalizada tanto pelo governo local quanto pelo Ministério do Desenvolvimento Regional, ele pode fazer a solicitação por meio do aplicativo do FGTS, disponível nas principais lojas de aplicativo de forma gratuita, ou em uma das agências da Caixa. E em situações de calamidade, a Caixa faz o deslocamento do caminhão Caixa para fazer o atendimento dessa população com necessidade de fazer uso do saque.
8: Ao lado do El Niño estão as mudanças climáticas, na explicação dos cenários naturais cada vez mais adversos. É o que afirma o meteorologista do Instituto Nacional de Meteorologia, IMET, Leidson Dantas.
10: A nossa atmosfera tem um constante trabalho para manter o nosso planeta em estado de equilíbrio, numa temperatura ideal para todos nós sobrevivermos. E se a gente dá um conteúdo a mais, um ingrediente a mais de aquecimento, provoca esses extremos climáticos que a gente vem observando.
8: Com a previsão de fortalecimento do El Niño neste segundo semestre, a orientação é, antes de tudo, manter-se bem informado. Entre os canais oficiais está portal.imet.gov.br. Reportagem Luana Karen.
3: Descarte correto do lixo eletrônico é fundamental para garantir o equilíbrio do meio ambiente.
2: Para que esse descarte seja feito, existem pontos de coleta por todo o país.
3: O material pode ser recondicionado da forma correta e ganhar outras destinações.
11: Plástico, papel, alumínio, materiais que devem ser separados para a coleta de lixo e seguirem para a reciclagem. Mas e no caso de celulares, computadores, baterias e outros eletrônicos, o que fazer? Neste caso, vale seguir a chamada regra dos 3 R's: reutilizar, recondicionar e reciclar. Se o equipamento eletrônico não pode ser reutilizado por outra pessoa, uma opção é recondicionar, ou seja, consertar o equipamento. No Guará, a 20 minutos do centro de Brasília, há um ponto de coleta dentro de uma unidade do SESC. Lá são deixados vários tipos de componentes eletrônicos. É o que conta Alessandra Sá, assistente de suporte à gestão do SESC DF.
12: Qualquer pessoa pode vir, né, entregar o seu lixo eletrônico, né, para estar descartando, fazer um descarte correto, né, em nossos PEVs, que o SESC disponibiliza em todas as nossas unidades, né, para preservação do meio ambiente, né, carregadores, tablets, TVs.
11: Do Guará, o material segue para uma organização da sociedade civil, onde os resíduos são separados. Os que precisam de algum conserto ou formatação são recondicionados. E de lá, distribuídos para diversos pontos, inclusive para cursos gratuitos para a população. O que não tem conserto é separado e organizado, e segue para o terceiro R. Cada pedaço segue um caminho, como explica o coordenador da organização Programando o Futuro, Fábio Oliveira.
13: Aquilo que não tem condições de uso nenhuma dentro da nossa unidade, a gente consegue fazer a descaracterização dele, fazer a separação por tipos de componentes, ou seja, placa, circuito impresso eletrônico, plástico, ferro, cobre, isopor, enfim. Cada tipo de componente a gente consegue fazer a separação e encaminhar para a indústria de reciclagem.
11: Mas para que tudo isso aconteça, o trabalho começa com a população, que deve realizar o descarte correto do lixo eletrônico, como explica o coordenador-geral de Inclusão Digital do Ministério das Comunicações, Gustavo Fernandes Lima.
14: Hoje a gente tem no site do Ministério das Comunicações, na página do programa Computadores para a Inclusão, um link com um mapa por todo o território nacional, com os diversos pontos de coleta que tem espalhados. A gente está falando de mais de 10 mil pontos de coleta de resíduos eletrônicos, de pilhas e baterias.
11: Para saber onde há um ponto de coleta de resíduo eletrônico na sua cidade, acesse o site do Ministério das Comunicações em gov.br/mcom. Com locução de Graziela Mendonça, reportagem Márcia Fernandes.
2: Um caso de reaproveitamento. Computadores que seriam descartados ganham uma nova utilidade e ajudam no acesso à tecnologia.
3: Além de recuperar equipamentos para escolas, bibliotecas e telecentros, um centro de recondicionamento no Distrito Federal oferece cursos gratuitos para o cidadão.
2: Conheça a iniciativa na reportagem de Pablo Mundim.
15: No Centro de Recondicionamento de Computadores do Distrito Federal, equipamentos que seriam descartados são recuperados para projetos de inclusão digital. No Distrito Federal, no Centro de Recondicionamento de Computadores, cada equipamento passa por um processo completo de recondicionamento. No fim, o que poderia virar apenas sucata se transforma em equipamentos destinados a projetos de inclusão digital. Tudo feito para que os computadores sejam totalmente reaproveitados, explica Adler Braga, técnico de recondicionamento.
16: O computador vem para cá, quando ele chega aqui a gente dá uma sobrevida para ele, a gente já faz o primeiro passo, né, que é a sanitização de dados, que a gente recebe o computador com HD, então a gente é responsável por esses dados, então a gente faz essa etapa. Posteriormente a gente faz a limpeza externa, interna, né, na verdade. A gente troca as peças, instala os programas e deixa tudo funcionando corretamente. A gente recebe um termo de doação para destinar esse computador para alguma instituição.
15: Depois de recondicionados, os computadores seguem para escolas, bibliotecas, telecentros e outras instituições que ampliam o acesso à tecnologia. Nem tudo pode ser reaproveitado. As peças sem condições de uso seguem para reciclagem. O centro também oferece formação para novos profissionais, disse Simone Cabral, coordenadora pedagógica.
17: A maioria vem para fazer o curso mesmo para o mercado de trabalho, né? São totalmente gratuitos os cursos, né? Todos com certificado.
15: São cursos de informática básica, design gráfico, manutenção de computadores e celulares, marketing digital, inteligência artificial, operação de drones e Excel avançado. As aulas são destinadas a adultos e jovens. As capacitações têm carga horária entre 60 e 80 horas. As inscrições para os cursos podem ser feitas pela internet ou presencialmente na unidade do Gama, no Distrito Federal. Empresas e órgãos públicos que desejam dar uma destinação social aos equipamentos eletrônicos também podem procurar um dos centros de recondicionamento de computadores espalhados pelo país. Reportagem Pablo Mundim.
3: O Ministério da Fazenda iniciou consulta pública para definir os setores obrigados a cumprir regras de monitoramento de emissões no mercado brasileiro de carbono.
2: A iniciativa visa criar um sistema de dados oficial para o Sistema Brasileiro de Comércio de Emissões.
3: Proposta preliminar prevê a introdução gradual das obrigações em 3 etapas.
2: A primeira tem início previsto para 2027 e abrange indústrias do setor de minérios, petróleo e transporte aéreo.
3: A consulta pública está disponível no site do Ministério da Fazenda até 28 de agosto, em gov.br/fazenda.
2: Produção de alimentos sem prejudicar o meio ambiente. Essa é a proposta da agricultura de baixo carbono.
3: E a empresa brasileira de pesquisa agropecuária, Embrapa, está certificando culturas que usam esses processos, o que agrega valor à produção.
2: Para receber a certificação, os produtores passam por capacitação e análises independentes de produção.
11: A agropecuária agropecuária de baixo carbono é um modelo de produção sustentável que reduz a emissão de gases de efeito estufa com práticas como o plantio direto, a recuperação de pastagens degradadas e a integração lavoura-pecuária-floresta. Realidade que fez a Embrapa criar uma estratégia para comprovar a sustentabilidade da produção brasileira. São protocolos científicos de certificação voltados à produção agropecuária de baixo carbono, agregando valor aos produtos e ampliando oportunidades comerciais. A presidente da Embrapa, Silvia Massuá, detalha.
18: Cada vez mais o produtor rural tem mais consciência, ele tem que produzir mais, mas cada vez mais de maneira sustentável, preservando os recursos naturais, né? Uso eficiente de água, de solo. A partir disso daí, cada vez mais a Embrapa tem gerado tecnologia e incentivado, através das capacitações, que eles usem essas novas tecnologias para ter essa agricultura mais sustentável.
11: A iniciativa reúne diferentes cadeias produtivas: carne bovina, leite e sorgo, e busca reconhecer, com base em critérios técnicos e auditorias independentes, os sistemas de produção de baixo carbono. O produtor Hamilton Kundak é presidente da cooperativa Reca, um conjunto de sistemas agroflorestais que produz castanha, pupunha, cupuaçu, café e andiroba na Amazônia. Ele fala sobre o impacto da certificação.
19: Um trabalho muito bacana que o Reca faz, é de preservação, de orientação, de conscientização, de respeitar as nossas florestas. Porque se o produtor já estiver recebendo valor agregado, ele não vai derrubar, ele vai ser o guardião da floresta.
11: Além da carne, do leite e sorgo, a Embrapa prepara o lançamento da certificação para a soja em 2027. Reportagem Luciana Colares, de Holanda.
3: Se você aplica no Tesouro Direto, um recado importante. O aplicativo oficial do programa vai deixar de funcionar a partir do dia 17 de agosto.
2: Com isso, consultas e novos investimentos devem ser feitos no site do Tesouro Direto ou no aplicativo do próprio banco.
20: O aplicativo do Tesouro Direto será desativado a partir do dia 17 de agosto. Após a desativação, os investidores vão poder acessar os serviços pelo Portal do Investidor, no site oficial do Tesouro Direto ou pelo aplicativo da instituição financeira, onde mantém a conta de investimentos. De acordo com informações do Ministério da Fazenda, nesses canais será possível consultar a carteira, verificar títulos e rentabilidade, realizar aplicações e resgates e acessar o histórico de operações. A mudança não altera os investimentos já realizados. Títulos, valores investidos, rentabilidade e demais informações permanecem disponíveis nos novos canais de acesso. Não é necessário realizar nenhum procedimento em relação aos investimentos existentes. Em caso de dúvidas, os investidores devem consultar os canais oficiais de atendimento do Tesouro Direto. Lucília Araújo para a Voz do Brasil.
3: Passageiros de voos internacionais com bens a declarar podem deixar o aeroporto sem passar pela fila de fiscalização aduaneira.
2: Já está valendo a declaração eletrônica de bens de viajantes, que pode ser preenchida pela internet.
3: Com a nova plataforma, o Sistema da Receita Federal analisa os dados declarados automaticamente.
2: Confira os detalhes na reportagem de Daniele Popov.
21: A Declaração Eletrônica de Bens de Viajantes, EDBV, já está disponível, segundo informou a Receita Federal. A funcionalidade de registro automático de bens pode ser utilizada por aquelas pessoas que viajam de avião. Agora, boa parte das declarações poderão ser registradas automaticamente dentro dos critérios de gerenciamento de risco adotados pela Receita. Ao preencher a declaração, o viajante poderá seguir diretamente para o desembarque, sem necessidade de se apresentar ao atendimento aduaneiro para bens a declarar. Com a mudança na forma de declaração de bens, a fiscalização é direcionada às situações que demandem análise específica. Após o viajante preencher e enviar a declaração eletrônica de bens, o sistema realiza o tratamento das informações com base em critérios de gerenciamento de risco. As declarações enquadradas para registro automático não precisam de atendimento presencial. As demais permanecem sujeitas aos procedimentos de controle aduaneiro e avisos de mensagens vão aparecer na tela do sistema de declaração. A nova ferramenta não altera as competências da fiscalização aduaneira, que continua responsável pela seleção, conferência, revisão de declarações, exigência de tributos, entre outras medidas. Então fique atento. Se você estiver viajando para outro país ou voltando para o Brasil, preencha a declaração de bens no sistema. O endereço é edbv.receita.fazenda.gov.br. Daniele Popov para A Voz do Brasil.
3: Foram as notícias do governo federal.
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2: Fique agora com as notícias do Poder Judiciário e do Congresso Nacional. Boa noite.
3: Boa noite, até amanhã.
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22: Presidente do STF diz que críticas republicanas contribuem para fortalecer a democracia.
23: Abertura da urna eletrônica entusiasma estudantes em Brasília.
22: Corte Especial do STJ abre segundo semestre forense.
23: Boa noite, eu sou Marcela Luiza.
22: E eu sou Marta Ferreira.
23: Na abertura do segundo semestre do ano judiciário de 2026, o presidente do STF disse que críticas republicanas contribuem para fortalecer a democracia.
22: O ministro Edson Fachin também ressaltou o compromisso permanente do tribunal com a continuidade da prestação jurisdicional. Pablo Lemos.
24: Na abertura do segundo semestre do ano judiciário de 2026, nesta segunda-feira, o presidente do Supremo Tribunal Federal, ministro Edson Fachin, afirmou que as decisões do tribunal sobre temas de grande repercussão social são naturalmente objeto de debate público.
25: Um tribunal constitucional que decide todos os dias temas de grande repercussão social há de aceitar como natural que suas decisões sejam debatidas, analisadas e, por vezes, contestadas pela opinião pública. Essa tensão, quando exercida dentro dos limites republicanos, não fragiliza a instituição. Ao contrário, a fortalece e fortalece a democracia.
24: Entre 2 e 31 de julho, foram proferidas 245 decisões e expedidos 921 despachos. Isso demonstra, segundo o presidente do STF, o compromisso do tribunal com a continuidade da prestação jurisdicional.
23: Cerca de 150 estudantes do Centro de Ensino Médio Elefante Branco, em Brasília, conheceram a urna eletrônica de votação por dentro.
22: O evento marcou o início da primeira semana nacional do Sistema Eletrônico de Votação. Fábio Ruas.
26: A abertura da urna eletrônica contou com a participação do ministro substituto do TSE, Naue Bernardo Pinheiro de Azevedo, que foi aluno do Colégio Elefante Branco. Ele ficou emocionado com antigas lembranças de colégio e se mostrou satisfeito com o nível dos questionamentos feitos pelos estudantes durante a abertura da urna.
27: Foi muito legal e é impressionante ver o quanto a garotada está afiada. Algumas perguntas que foram feitas aqui, houve pergunta inclusive sobre a linguagem de programação da urna. Então, assim, é muito empolgante ver o que, essa garotada pode fazer.
26: A Semana Nacional do Sistema Eletrônico de Votação segue até sexta-feira, com atividades em todo o país.
23: A Corte Especial do STJ realizou hoje a sessão de abertura do segundo semestre forense de 2026.
22: O presidente do tribunal conduziu a sessão, Fátima Uchoa.
28: O ministro Herman Benjamin fez um breve balanço da gestão que se encerra neste mês e chamou a atenção para o grande volume de processos que chegaram ao STJ durante o plantão em julho.
29: Nós recebemos 10.352 processos em 2025. 9.570, em um ano, um aumento de quase 10%.
28: O ministro também destacou resultados positivos com a convocação de juízes auxiliares temporários na redução do acervo processual nos gabinetes.
29: O acervo atual do Superior Tribunal de Justiça é de 367 mil processos, aproximadamente. Podem verificar os resultados da força-tarefa dos juízes convocados temporariamente, houve uma redução de 42%.
28: Com o reinício do ano forense, voltam a correr os prazos processuais.
23: TST retoma semestre com a meta de manter o ritmo de produtividade dos 6 primeiros meses deste ano.
22: No primeiro semestre, a corte julgou 274 mil processos. Marla Lacerda.
3: Na sessão que marcou a abertura do segundo semestre, o presidente do TST e do Conselho Superior da Justiça do Trabalho, ministro Vieira de Mello Filho, assumiu o compromisso de repetir as metas e os resultados alcançados nos primeiros 6 meses do ano. Entre janeiro e junho, a Corte registrou um aumento no número de processos julgados, quase 26% a mais do que no mesmo período do ano passado.
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23: Uma boa noite.
22: E até amanhã.
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4: Eu sou Paula Groba.
5: E eu sou Ricardo Nakaoka.
4: E estes são os destaques de hoje do Jornal do Senado, que começa agora.
5: Universidades poderão reservar prioridade para estudantes da própria região.
4: Projeto impede redução planejada na vida útil de produtos.
5: Regulamentação da inteligência artificial. Especialistas pedem proteção ao jornalismo e à inovação.
4: Boa noite.
5: Boa noite.
4: Nem sempre quem mora perto tem mais chances de estudar na universidade da própria região. Um projeto pronto para votação no Senado quer mudar essa realidade e permitir que as instituições de ensino superior priorizem estudantes locais nos processos seletivos.
5: A medida busca reduzir as desigualdades regionais e incentivar a formação de profissionais para atuar nas próprias comunidades. Repórter Marcela Cunha.
23: O projeto da senadora Daniela Ribeiro, do Progressistas da Paraíba, permite que universidades e outras instituições de ensino superior usem a origem geográfica do candidato como critério de seleção. Na prática, a instituição poderá dar uma vantagem, como um bônus na nota, a candidatos que moram no mesmo estado ou em municípios próximos ao campus. O texto não altera as cotas sociais ou raciais. Para o senador Lucas Barreto, do PSD do Amapá, o critério geográfico ajudaria estudantes de estados mais isolados a disputar vagas nas universidades da própria região.
6: Porque são muito poucas vagas na Universidade Federal do Amapá. E nós estamos ali do outro lado do Rio Amazonas. Estamos longe de tudo. E esse bônus beneficia os amapaenses que tiverem acesso ao vestibular.
23: A medida não será obrigatória e o projeto não define o valor do bônus nem o modelo a ser adotado. O formato do benefício deverá ser um dos pontos de discussão. O Supremo Tribunal Federal já considerou inconstitucional uma regra que reservava 80% das vagas da Universidade do Estado do Amazonas para estudantes da região, por entender que violava a igualdade de tratamento entre os brasileiros.
4: E você sabia que o Senado tem um curso gratuito que ensina a propor ideias que podem até virar lei? É a Oficina Legislativa do E-Cidadania.
5: E tem premiação no final do ano para professores e alunos autores das sugestões que conquistarem mais apoio popular. Quem traz os detalhes é a repórter Marcela Diniz.
7: Criada há 6 anos para aproximar estudantes do processo de construção das leis, a Oficina Legislativa do portal E-Cidadania do Senado Federal mostra o caminho das pedras para a apresentação de ideias que poderão virar lei e influenciar a vida dos brasileiros. Apesar de ter sido pensada a princípio para escolas de educação básica e do ensino superior, hoje o material didático está todo disponível na internet. Então, a oficina legislativa pode ser feita por qualquer grupo de pessoas, como coletivos, movimentos sociais e culturais, comunidades indígenas e quilombolas, por exemplo. O Luiz Maciel, da equipe da oficina legislativa, destaca que haverá premiação para professores e alunos do Distrito Federal.
8: Nesta primeira edição, teremos 4 notebooks na premiação. 2 notebooks serão para os professores que tiverem o maior número de alunos com ideias aprovadas e publicadas no E-Cidadania, e outros 2 notebooks serão para os alunos autores das ideias que receberem o maior número de apoios válidos. E como essa é a primeira edição do prêmio, o foco inicial são os professores e estudantes do DF, mas a nossa intenção é ampliar o alcance para mais regiões nas próximas edições.
9: Para concorrer, é preciso cadastrar as ideias legislativas até o dia 5 de novembro. Quer saber mais? É só pesquisar por Oficina Legislativa e Cidadania no buscador de sua preferência.
4: A inteligência artificial já faz parte do dia a dia de milhões de brasileiros. Mas quem deve ser responsabilizado pelo uso dessa tecnologia? E como proteger direitos autorais e o jornalismo sem frear a inovação?
5: Esses foram os principais temas de um debate promovido pelo Conselho de Comunicação Social sobre o projeto que regulamenta a IA no Brasil. A proposta já foi aprovada pelo Senado e aguarda votação na Câmara dos Deputados. Repórter Bruno Lourenço.
10: O marco legal da inteligência artificial surgiu de iniciativa do senador Rodrigo Pacheco, do PSB de Minas Gerais. Ele criou em 2022 uma comissão de juristas e um ano depois o Senado se debruçou sobre o anteprojeto. O texto foi aprovado no final de 2024 e aguarda desde então pela votação na Câmara dos Deputados. O Conselho de Comunicação Social do Congresso Nacional debateu os impactos que a proposta pode trazer, em especial a questão da remuneração de produtores de conteúdo, como jornalistas, pelo uso de material para o treinamento da IA. O diretor do Instituto de Tecnologia e Sociedade do Rio de Janeiro, Sérgio Branco, alertou para os riscos de afugentar tecnologia com a cobrança pelo uso de conteúdo nacional.
12: Nós podemos acabar por exportar o treinamento e importar apenas os modelos prontos, perdendo investimento e capacidade tecnológica. Por quê? Porque o Brasil compete com o mercado global para o desenvolvimento de ferramentas de inteligência artificial.
10: O secretário de Direitos Autorais e Intelectuais do Ministério da Cultura, Marcos Alves de Souza, defendeu um modelo que divida a arrecadação de um possível novo imposto com autores e com o fomento a iniciativas culturais, com a criação de um fundo específico.
13: A ideia seria aqui discutir um modelo de remuneração que ele seria pautado, por exemplo, na cobrança de um CID dessas empresas que podem pagar, então sistemas de IA generativa de grande porte e que tem esse risco de substituição, e esse valor vai ser redirecionado para fundos. Então, esses valores vão ser redirecionados, por exemplo, para pesquisa e desenvolvimento de uma infraestrutura pública em IA, ou seja, desenvolvimento de uma soberania nacional de IA.
10: O Conselho de Comunicação Social é um órgão auxiliar do Congresso Nacional, responsável por estudos, pareceres e recomendações sobre matérias relacionadas à temática.
4: E as campanhas eleitorais deste ano terão regras específicas para o uso da inteligência artificial. Conteúdos produzidos ou manipulados com a IA precisam informar de forma clara que foram criados com essa tecnologia.
5: As medidas buscam ampliar a transparência das campanhas e proteger os eleitores da desinformação. Saiba mais na reportagem de Yasmin Rodrigues.
14: As eleições de 2026 serão as primeiras eleições gerais realizadas sob regras específicas para o uso da inteligência artificial na propaganda eleitoral. A regulamentação do Tribunal Superior Eleitoral busca impedir que ferramentas capazes de criar imagens, vídeos, áudios e textos cada vez mais realistas sejam utilizadas para confundir o eleitor ou comprometer a integridade do processo eleitoral. Para Ângela Signati, conselheira do Conselho de Comunicação Social do Congresso Nacional, esse é um desafio enfrentado não só nas eleições, mas também durante os mandatos dos eleitos.
15: As campanhas eleitorais são realizadas hoje pela internet em tempo real e praticamente durante os 4 anos do mandato dos políticos. E é justamente neste ambiente virtual que os partidos, candidatas e candidatos fazem as suas arenas para se apresentar aos eleitores, dificultando o controle por parte da Justiça Eleitoral.
14: Pelas normas, todo o conteúdo produzido ou manipulado por inteligência artificial deve trazer uma identificação explícita, destacada e acessível, informando que o material foi criado ou alterado por IA e qual tecnologia foi utilizada. A exigência vale para textos, imagens, vídeos e áudios divulgados durante a campanha. Além disso, entre as 72 horas que antecedem a votação e as 24 horas posteriores ao encerramento do pleito, fica proibida a publicação ou republicação de novos conteúdos sintéticos. Caso as regras sejam descumpridas, a Justiça Eleitoral poderá determinar a retirada imediata do conteúdo da internet, entre outras sanções.
4: Comissão de Fiscalização e Controle pode votar o projeto que combate a obsolescência programada, que é uma prática que reduz a vida útil de produtos, como eletrônicos, de forma planejada.
5: A proposta assegura também o direito dos consumidores ao reparo de produtos com defeito. Repórter César Mendes.
2: O projeto do senador Ciro Nogueira, do Progressistas do Piauí, obriga que os fabricantes e importadores ofereçam peças de reposição e manuais de conserto pelo período de 5 a 20 anos, conforme o produto, e determina que as empresas disponibilizem informações sobre peças e reparos em plataformas digitais. Quem não cumprir a regra ficará sujeito a multas que poderão ir de 10 mil até 50 milhões de reais. Relator, o senador Dr. Irã, do Progressistas de Roraima, disse que a obsolescência programada garante o ciclo de consumo diante da velocidade da inovação tecnológica, mas destacou suas consequências.
11: O aumento de resíduos sem que haja o descarte adequado e o desenfreado uso de matérias-primas finitas.
2: Segundo o Dr. Irã, a obsolescência programada deixa ainda o consumidor em uma posição desfavorável ao criar dificuldades para o conserto do produto.
5: Com edição de Paula Groba e trabalhos técnicos de João Lira, o Jornal do Senado fica por aqui. Acompanhe agora as notícias da Câmara dos Deputados. Boa noite.
4: Uma boa noite e até amanhã.
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17: Deputados sugerem medidas para a saúde de crianças e adolescentes.
18: Parlamentares reivindicam melhorias na infraestrutura de transportes.
19: Projetos ampliam a fiscalização sobre atividades de agentes públicos.
20: Boa noite. Retorna hoje o projeto de gravação de edições do Jornal Câmara dos Deputados em emissoras da Rede Câmara de Rádio. Este programa está sendo produzido diretamente da cidade de Joinville, com a participação do colega Felipe Faria, da Rádio Câmara Joinville. Eu sou Márcio Aquilissardi, bem-vindo, Felipe.
21: Boa noite a todos, obrigado, Márcio. É uma honra participar da apresentação desta edição do Jornal Câmara dos Deputados dentro da Voz do Brasil. Vamos agora às notícias da Câmara dos Deputados. Projeto de Glauber Braga, do PSOL do Rio de Janeiro, obriga parlamentares a prestarem contas do mandato por meio de audiências públicas realizadas em locais públicos. A proposta, segundo ele, amplia a transparência e fortalece a participação da população nas atividades legislativas.
24: Hoje existe uma crise do sistema representativo. Uma última pesquisa nacional indicou que mais de 60% das pessoas não lembram em quem votaram nas últimas eleições. Se você tem a possibilidade de prestar contas, de ser cobrado, de apresentar o seu trabalho, evidentemente você reestrutura o modelo de representação, porque uma parte da política vai dizer que as mazelas da política se resolvem com menos política, diminuindo os espaços democráticos. E a gente diz não, as mazelas da política se resolvem com mais política, com mais instrumentos de participação direta da sociedade. E é exatamente o que esse projeto defende.
20: Pelo texto de Glauber Braga, deputados, senadores, deputados estaduais e vereadores deverão prestar contas periódicas em espaços públicos. O projeto também prevê o corte de salário para o parlamentar que deixar de cumprir a medida.
21: Projeto de Chico Alencar, também do PSOL do Rio de Janeiro, estabelece regras de transparência e controle para o uso de aeronaves privadas por autoridades públicas. A proposta prevê critérios mais rígidos para viagens feitas em jatinhos particulares.
25: O nosso projeto não veda isso, mas estabelece normas de transparência total e critérios rigorosos para se utilizar esse meio de locomoção. Em primeiro lugar, a declaração da viagem e o seu motivo, que tem que estar voltado para interesse público e não para passeio, para turismo, para compras particulares.
20: Segundo Chico Alencar, o texto também determina que autoridades cumpram os mesmos procedimentos exigidos em voos comerciais, como fiscalização e declaração de bens. Para ele, a medida reforça a transparência e evita conflitos entre interesses públicos e privados.
16: Segurança Pública.
21: Júlio Lopes, do PP do Rio de Janeiro, defende proposta que visa enfraquecer financeiramente organizações criminosas. Ele aponta, entre as medidas, a criação de um cadastro nacional para mapear facções e a cassação de licenças de empresas envolvidas em irregularidades.
0: Nós temos o dever de atacar a atividade econômica dessas quadrilhas, tomar deles os recursos, tomar deles tudo aquilo que puder ser bloqueado e tomado, a fim de que a gente diminua a sua capacidade de investimento, diminua a sua capacidade de comprar armas e carros, enfim, todo tipo de material bélico que vai ajudá-los no seu fortalecimento, e isso está previsto lá.
20: Júlio Lopes também apoia a classificação do PCC e do Comando Vermelho como organizações terroristas. Ele argumenta que a medida permitiria o bloqueio de recursos ligados a essas facções, mesmo quando o dinheiro estiver fora do Brasil.
16: Justiça.
21: Capitão Alberto Neto, do PL do Amazonas, defende penas mais severas para crimes sexuais no país. Ele apoia projeto que torna mais rígidos os critérios para a progressão de regime de presos condenados por estupro de vulnerável.
1: Nesses 5 primeiros meses do ano, nós já tivemos mais de 630 casos de estupro de vulneráveis. Mostra que o nosso país está dando uma vida fácil para o estuprador. E o que acontece hoje com a legislação? O estuprador passa pouco tempo na cadeia. Rapidamente ele progride de regime e está de volta às ruas para continuar cometendo esses estupros. O que é que o PL 6831 fala? Nós endurecemos a pena para o estuprador. Nós dobramos a pena. A pena chega a mais de 20 anos de cadeia. E para o estuprador ter direito à progressão de regime, ele tem que aderir a um programa de castração química do governo.
20: Segundo o capitão Alberto Neto, a medida visa coibir a reincidência criminal e proteger a integridade de crianças e adolescentes. O parlamentar cobra uma resposta urgente do Congresso Nacional para o fortalecimento da segurança pública.
16: Saúde.
21: Projeto de Dr. Luiz Ovando, do PP de Mato Grosso do Sul, garante às mães com emprego formal o direito de acompanhar o tratamento de filhos menores de 6 anos quando doentes. Ele afirma que o objetivo é corrigir uma deficiência do sistema atual, o que daria mais assistência às crianças.
3: Quando a mãe com o filho doente vai ao médico, na hora do comparecimento, ela recebe um atestado de que esteve presente e, quando muito, até 24 horas após. Isso leva a uma situação de insegurança muito grande, porque a mãe quer acompanhar o tratamento do filho e a CLT não permite isso após as 24 horas.
20: Doutor Luiz Ovando argumenta que o afastamento autorizado permite à mãe administrar remédios, cuidar da alimentação e acompanhar a recuperação do filho. Ele explica que a proposta busca estender às trabalhadoras da iniciativa privada uma proteção já prevista para servidoras públicas.
21: Heloísa Helena, da Rede do Rio de Janeiro, apresentou o projeto que estabelece tempo máximo de espera para procedimentos de saúde voltados a crianças e adolescentes na rede pública. A deputada afirma que a fila não pode transformar doenças tratáveis em morte por falta de diagnóstico.
6: O que nós não podemos aceitar é que famílias façam vaquinha na internet para ter acesso a procedimento cirúrgico, a determinados fármacos, a exames laboratoriais, aquilo que pela lei já seria uma obrigatoriedade. Então nós estabelecemos que tem que ter o tempo máximo de espera, desde a porta de entrada do sistema, que é a atenção básica, até a média e alta complexidade. O que nós não podemos aceitar é que por esperar tanto, não ter acesso ao que é garantido da legislação do SUS e as crianças vivenciem situações de dor e de sofrimento e muitas vezes de óbito ou problemas gravíssimos pelo não acesso com agilidade e eficácia.
20: Heloísa Helena avalia que o SUS tem uma legislação avançada, mas ainda enfrenta dificuldades para transformar o direito em acesso efetivo. A deputada também ressalta que a proposta prevê a divulgação periódica de dados consolidados às famílias sobre o tempo estimado de atendimento.
16: Educação.
21: Flávia Moraes, do MDB de Goiás, comemora a aprovação do Estatuto do Aprendiz na Câmara dos Deputados. Ela explica que a proposta consolida as regras de aprendizagem profissional, amplia a segurança jurídica e aumenta as oportunidades para os jovens no mercado de trabalho.
7: Então, a aprendizagem, para mim, é um dos programas para a juventude que mais tem efeito junto ao jovem, porque garante a carteira assinada, o salário, a experiência de trabalho e a formação profissional. Para a empresa, representa a formação do trabalhador qualificado para trabalhar naquela especificidade da empresa e, de todas as formas, é um programa que merece todo o nosso apoio, toda a nossa dedicação.
21: Flávia Moraes ressalta também que o texto, agora em análise no Senado, prevê ampliar a contratação de aprendizes pelo poder público e por micro e pequenas empresas. De acordo com a deputada, a medida pode gerar mais de 1 milhão de novas vagas para jovens brasileiros.
16: Trabalho.
21: Charles Fernandes, do PSD da Bahia, celebra a aprovação da PEC do fim da escala 6x1. O deputado aponta que a diminuição da jornada semanal, sem redução de salário, garante melhores condições de vida à classe trabalhadora.
8: Essa PEC, ela trará dignidade, trará mais conforto, trará mais comodidade, trará mais segurança para as famílias. Haja vista que você vai ter agora a condição de estar no final de semana com seus filhos, de estar no final de semana cuidando um pouquinho mais da sua casa. Isso já avançou no mundo todo e precisa avançar aqui no nosso país.
21: Charles Fernandes afirma que a PEC do fim da escala 6x1 representa uma das votações mais importantes da atual legislatura. Ele espera que o Senado confirme o posicionamento da Câmara em nome da dignidade de milhões de cidadãos brasileiros.
16: Agricultura.
21: Ayrton Faleiro, do PT do Pará, comemora a aprovação de projeto que fortalece a política de estoque de alimentos no Brasil por meio da Companhia Nacional de Abastecimento. Ele sublinha que a proposta permite compra de até 25% acima do preço mínimo, facilitando a aquisição de produtos.
9: Nós aprovamos aqui na Câmara, agora vai para o Senado, um projeto muito importante para o que nós chamamos de regulação dos estoques de alimento no Brasil. É um projeto que veio do governo, através da Conab, do Ministério do Desenvolvimento Agrário, e que ele, primeira correção que ele faz é permitir que a Conab compre para os estoques reguladores um valor de 25% além do preço mínimo. Isso vai propiciar aquisição de estoque, mas também de que a venda desse estoque não seja apenas para a grande indústria.
21: Ayrton Faleiro destaca que a Conab poderá vender os alimentos estocados a cooperativas, pequenos supermercados e consumidores. Ele afirma que a medida movimenta a economia, fortalece a soberania alimentar e protege o país diante de crises climáticas e especulação de mercado.
16: Meio ambiente.
21: A Comissão de Constituição e Justiça aprovou o projeto que reconhece o soldadinho de Araripe como uma ave símbolo da Chapada do Araripe. A relatora do projeto, Lídice da Mata, do PSB da Bahia, explica que a medida fortalece diretrizes para a preservação dessa espécie.
12: Esta ave é uma ave de em torno de 15 centímetros, que só existe na região do Araripe, que é uma região do sertão do Ceará, e que hoje se encontra ameaçada de extinção. Então, acima de tudo, um projeto de defesa ambiental, de defesa de um pássaro que tem sua característica nacional e que nós devemos, portanto, preservá-lo.
21: Lídice da Mata acrescenta que o projeto prevê ações de proteção ao habitat do soldadinho do Araripe, com preservação de nascentes e riachos. O texto apresenta ainda medidas de prevenção de queimadas e controle da expansão agropecuária e imobiliária na Chapada do Araripe.
16: Desenvolvimento regional.
21: A integração da Amazônia ao restante do Brasil ganha força com as obras da BR-319, segundo a avaliação do deputado Sidney Leite, do PSD do Amazonas. Para ele, a pavimentação especialmente do chamado trecho do meio, vai baratear alimentos e agilizar o escoamento de produtos da Zona Franca de Manaus.
10: Uma luta histórica, não só do povo amazonense, mas de lideranças do estado de Roraima, de Rondônia e do Acre. Afinal, nós estamos falando de uma estrada, que é o único acesso que o povo amazonense e a população de Roraima tem para ser interligado ao restante do Brasil. A BR-319 consolida a integração da Amazônia Ocidental. Mas não só isso. Muda a vida das pessoas. Eu fico muito feliz em estar fazendo parte desse momento histórico, que é a garantia da pavimentação da BR-319. Fruto da luta de muitos aqui no Parlamento para que nós pudéssemos ter isso. E agora, já com as licitações, com autorização da pavimentação de determinados trechos, mas a consolidação do trecho do meio, como também da ponte do Garapaçu. Vai ter BR-319, sim.
20: Sidney Leite reforça que o Ibama já autorizou o DENIT a construir 3 pontes de concreto nos igarapés Santo Antônio, Realidade e Fortaleza. A licença com validade de 3 anos vai garantir, de acordo com o congressista, mais segurança e o direito de ir e vir da população do norte do país.
21: Coronel Crisóstomo, do PL, fala sobre a importância da construção da ponte binacional entre Guajará-Mirim, em Rondônia, e Guaiará-Mirim, cidade vizinha, pelo lado boliviano. Ele afirma que a obra representa o cumprimento de um compromisso histórico entre Brasil e Bolívia e pode fortalecer a integração regional.
13: Esse acesso cria uma nova rota logística do Brasil na direção do Pacífico. O que vai acontecer? Vai fazer com que alguns estados que exportam para o mundo oriental, exemplo da China, deixem de enviar seus produtos na direção do Porto de Santos, exemplo. Agora, com a construção dessa ponte, esses estados, Mato Grosso, Mato Grosso do Sul, tal, vão criar uma rota na direção do Pacífico, passando por essa ponte binacional.
20: Coronel Crisóstomo afirma que a nova ligação internacional pode reduzir custos e o tempo de transporte de mercadorias. Ele acrescenta que a obra tem potencial para impulsionar a geração de emprego e renda em Rondônia, abrindo novas oportunidades de desenvolvimento econômico para a região.
21: Bebeto, do PP, cobra a duplicação de trecho das rodovias que ligam a Baixada Fluminense à cidade do Rio de Janeiro. Ele reclama que moradores dos municípios de Nova Iguaçu, Japeri, Queimados, Belfor Roxo e São João do Meriti perdem horas diariamente em congestionamentos.
25: Eu tenho trabalhado muito aqui na Comissão de Viação e Transporte para que a gente define esses engarrafamentos, para que o trabalhador que trabalha na capital, na zona sul do Rio de Janeiro, ele pode ficar menos tempo nesse engarrafamento. E até as entregas, as ambulâncias, a polícia militar, a polícia civil precisa fazer um deslocamento rápido, fica retido nesses engarrafamentos constantes e que a gente tem trabalhado muito para que a gente dê fim através da duplicação. E o que está no contrato dessa concessão da Eco Rio Minas, esse trecho da Presidente Dutra, ali do Trevo das Margaridas até a cidade seropédica, esse trecho é o pior trecho para todo o estado do Rio de Janeiro, o trecho que mais engarrafa hoje.
20: Bebeto também avalia que o sistema de pedágio por quilômetro percorrido pode modernizar as rodovias e diminuir retenções provocadas por praças fixas de cobrança. Ele reconhece a preocupação dos moradores com a mudança, mas garante que o modelo é inovador.
21: Transportes. Daniel Almeida, do PCdoB da Bahia, defende a criação do piso salarial para motoristas do transporte coletivo urbano. Para o deputado, esses profissionais desempenham um papel essencial nas cidades. A ideia, segundo ele, é garantir remuneração mais justa e valorização da categoria.
14: Nós estamos propondo que haja um piso de no mínimo R$4.000, agregado a esse piso outras vantagens que os motoristas possam ter, insalubridade e outras vantagens que as convenções coletivas possam estabelecer, mas que a uniformização desse piso no país inteiro vai dar mais equilíbrio para essa profissão, vai dar mais previsibilidade para os próprios empresários.
20: Daniel Almeida argumenta que os motoristas enfrentam jornadas desgastantes, trânsito intenso e o desafio de lidar com milhares de passageiros. Segundo ele, a medida contribui para dar mais previsibilidade nas negociações trabalhistas e na definição dos custos do transporte público nos municípios.
21: Termina agora esta edição especial do Jornal Câmara dos Deputados, produzida e apresentada pela Rádio Câmara de Brasília, em parceria com a Rádio Câmara Joinville, integrante da Rede Câmara de Rádio.
20: Eu agradeço ao Felipe Faria e a toda a equipe da Câmara de Vereadores de Joinville pelo excelente trabalho conjunto.
21: Eu que agradeço à Câmara dos Deputados por esta oportunidade tão especial. Este programa teve trabalhos técnicos de Wellington Teles e apresentação de Felipe Faria e Márcio Aquiles Sardi. Boa noite.
20: Muito boa noite e parabéns por seu aniversário, Felipe.
21: Obrigado.
20: O jornal Câmara dos Deputados volta amanhã. Você fica agora com o Minuto do TCU.
16: Minuto do TCU.
2: Amanhã, dia 4, o Tribunal de Contas da União entrega ao Tribunal Superior Eleitoral a lista de responsáveis que tiveram contas julgadas irregulares nos últimos 8 anos. O TCU faz esse levantamento em todos os anos de eleição, conforme determina a Lei da Ficha Limpa. A relação ajuda a Justiça Eleitoral a verificar se candidatos cumprem os requisitos para disputar as eleições. Estar na lista não impede automaticamente uma candidatura. A decisão sobre a inelegibilidade cabe à Justiça Eleitoral, que analisa cada automaticamente uma candidatura. A decisão sobre a inelegibilidade cabe à Justiça Eleitoral.

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1: Você já reparou como a postura influencia no nosso bem-estar? Passar muito tempo curvado, seja no computador, no celular ou até mesmo sentado, pode aumentar as dores nas costas, no pescoço e nos ombros. Sempre que possível, procure manter a coluna mais alinhada, apoiar bem os pés no chão e fazer pequenas pausas para se alongar. Não precisa esperar sentir dor para cuidar da postura. Pequenos ajustes ao longo do dia ajudam a reduzir a sobrecarga nas articulações e deixam o corpo muito mais confortável. Seu corpo agradece esses cuidados diários. Cuide-se bem.
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Em Juína são 19 horas e 8 minutos, agora 19:08. Muito boa noite. Estamos chegando para mais uma edição do programa Embalos da Noite. É, para você que está ligadinho com a gente, seja bem-vindo ao nosso encontro. Começa agora mais uma edição do seu programa favorito. Esqueça o peso do dia de hoje que passou, abra o seu coração para o que está por vir, né? Programa Embalos da Noite está chegando e olha uma mensagem aí de semana nova, de mês novo, esperando por você. É o momento perfeito para recomeçar e ajustar, né? Ajustar a rota, ir atrás dos seus maiores sonhos. Não deixe que o medo tire o brilho do seu passo, coloque energia nos seus planos, vista sua melhor coragem, e lembre-se, o seu futuro é você quem constrói dia após dia. Então vamos juntos fazer desta semana um verdadeiro sucesso. Aumente o som do seu radinho, ajuste a sintonia e aproveite a cada segundo. Isso mesmo, vale a pena lembrar que o clima clássico está para começar, viu? Música que você curte, aquelas que marcaram época, aquelas que ainda te traz boas recordações, tá certo? Vamos que vamos, o programa Embalos da Noite desta segunda-feira, hoje 3 de agosto de 2026, promete para você muita alegria e, é claro, entre uma música e outra também a gente faz uma parada para aí acompanhar a Santa Missa direto da paróquia Santo Agostinho, que tal? Seja bem-vindo, o programa Embalos da Noite estará sob o meu comando, né, na comunicação desta que vos fala, Cidete, que deseja a você uma bênção de noite e uma semana cheia, mas cheia de realizações, que venha muito trabalho, que venha também os momentos difíceis para nos ensinar os melhores caminhos, mas que a gente possa estar firme e forte, porque quem nos segura pela mão é aquele que nunca dorme e está sempre junto com a gente, não é? Boa noite, povo de Deus! É hora de trazer música bonita!

0: É isso aí, é mais ou menos assim que a gente começa o programa, trazendo aí um show de música para você, mas é especial no primeiro momento Moda de Viola, né? Alain Rian sempre abre o nosso programa aqui com esta bela canção para dizer que nós estamos levando para você aquilo que há de mais bonito na música, que tem letra, melodia e que com certeza vai estar aí entrando na casa dos nossos queridos ouvintes, com todo o respeito, com o melhor que a gente tem para oferecer. Boa noite também você que está me dando uma carona, seja bem-vindo você também que está ligadinho com a gente através do aplicativo, onde quer que você esteja nesse momento. A você que está nos ouvindo através do rádio em Castanheira, você que está também ligadinho com a gente em Brasnorte, Juara, atenção, você aí dos acampamentos, seja bem-vindo, você das comunidades, é um prazer poder estar aqui.
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0: E você que está aí acompanhando a nossa programação sabe, hoje é segunda-feira, né? E então nós temos Santa Missa às 20 horas, só que até lá a gente tem muita música para tocar por aqui, que tal? Eu trago agora os primeiros três sucessos para a gente esquentar, né, aí o nosso programa e volto para apresentar também as nossas empresas que apoiam a nossa emissora e a gente vai atendendo um pedido e outro que vai chegando por aqui. Boa noite a Érica Vieira Santana, que já está ligadinha com a gente. Boa noite também nossa querida amiga Noelle. Ela diz boa noite, tudo bem? Só passando para dar um alô para minha mãe, que está ligada no programa. Cheguei bem, agora vou pegar outro ônibus. Ofereço a todas as músicas do programa para ela. Um abraço. E dona Lili, olha ali que coisa gostosa, né? Um alôzinho da Noélia, que está seguindo viagem de volta para casa. Vamos de música e eu volto para atender mais gente. Boa noite, Josefa. Já eu volto para atender o nosso povo de Deus, sempre ligadinho com a nossa programação. 19 horas e 13 minutos agora.

Muito bem, 19 horas e 22 minutos agora, e nós queremos também apresentar para vocês as empresas que trabalham com a gente nesta edição, desta segunda-feira, dia 3 de agosto, né? 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

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Nós agradecemos as empresas que trabalham conosco. 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Boas-vindas. Quem está ligadinho com a gente é Josefa Barreiro. Alice, boa noite, Cidete, tudo bem? Gostaria de ouvir Daniel Acabou. E ofereço para minha família e para todos os amigos e amigas uma linda, abençoada semana. E aí um feliz mês de agosto, né? Também. Assina Josefa Barreiro. Obrigada, minha querida. Um ótimo mês de agosto para você também. Deus abençoe, né? Neste mês que venha muitas novidades, coisas boas, né, pra gente, que a gente possa viver de fato, né, a alegria de poder atravessar mais um mês com a graça de Deus, né, Josefa? Obrigada pelo carinho e eu já trago a sua música, tá bom? E enquanto eu preparo a sua música, eu trago aqui Tião Carreiro e Pardinho e Irmãs Galvão pra cantar pra gente. Já volto com a sua música. 19h33 agora.

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3: Faça boas escolhas no supermercado. A aveia contém vitaminas do complexo B e fibras, que evitam picos de insulina. O azeite extra virgem é rico em vitaminas D e E, além de gorduras boas para o coração. O iogurte contém cálcio para ossos fortes e probióticos, que atuam na regularização da função intestinal. O salmão é rico em proteínas e ômega 3, que protege o coração. O chá verde é rico em polifenóis, que estimulam o metabolismo, previnem cáries nos dentes e obesidade e vegetais crucíferos, como brócolis, nabo e couve-flor, que além de fibras, contém I3-carbinol, um fotoquímico que mantém células cancerosas à distância.
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